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1: Irmãos, eu quero vos cumprimentar com a paz do Senhor. Vamos a um texto, segundo Samuel, capítulo de número 23, a partir do verso de número 8. Livro de 2 Samuel, capítulo de número 23, a partir do verso de número 8. Estes são os nomes dos valentes que Davi teve: Josebe Bacebete, filho de Taquemone, o principal dos capitães. Este era Dino, o esnita, que se opusera a 800 e os feriu de uma vez com uma lança. E depois dele, Eleazar, filho de Dodô, filho de Aoi, entre os três valentes que estavam com Davi, quando provocaram os filisteus, que ali se ajuntaram à peleja, e quando de Israel os homens subiram. Este se levantou e feriu os filisteus até cansar a sua mão, e a sua mão ficar pegada na espada. E naquele dia, o Senhor operou um grande livramento, e o povo voltou atrás dele somente para tomar o despojo. E depois dele Samá, filho de Agé, o araíta, quando os filisteus se ajuntaram numa multidão aonde havia um pedaço de terra cheio de lentilhas, e o povo fugira de diante dos filisteus, mas este se pôs no meio daquele pedaço de terra, e o defendeu, e feriu os filisteus, e o Senhor operou um grande livramento. Amém. Irmãos, a Bíblia diz que Davi ele tem que se esconder neste lugar chamado caverna de Adulão, por causa de algo que ele não pediu. Você não vai ler na Bíblia Davi pedindo para ser ungido a rei. Você não vai ler na Bíblia Davi mandando currículo para se oferecer para ocupar o trono. Você não vai ver Davi dizendo para alguém: espera eu chegar para me sentar na mesa e tomar um café com vocês e o profeta. Não, senhor. Você conhece o texto? A Bíblia diz que quando todos os filhos de Jessé acabaram de se apresentar e Deus não foi aprovando nenhum deles, a Bíblia diz que Samuel perguntou: acabaram-se os mancebos? E o pai diz: não, ainda falta o menor. Disse, então ninguém vai sentar na mesa enquanto esse menor não chegar. O texto diz que ele não pediu para ninguém esperar ele, pelo contrário, ele nem pediu para chegar na mesa porque ele nem sabia o que estava acontecendo. Mas o céu fez parar a casa para esperar ele chegar. Quando ele chega, o texto diz que Deus olhou para o profeta e disse: é esse, unge ele. Ele foi ungido a rei, e a Bíblia diz que por algo que ele nem pediu, ele começou a ser perseguido. Quem sabe você está aqui nessa noite pensando em parar, desistir, entregar,

entregar os pontos por causa de uma perseguição, de uma calúnia, de uma inveja, de um menear de cabeça contrário, e isso tem entristecido o teu coração. Eu quero te dar uma notícia, você não pediu, o céu te escolheu e te entregou, e é Deus que vai te sustentar. É igual José, você não vai ver José pedindo túnica para o pai, pelo contrário, você vai olhar a história desse moço, a Bíblia nem fala de José, até que o pai resolve dar a ele uma túnica. E essa túnica veio carregada de presente. Um dos que ele recebeu foi inveja, perseguição, calúnia. Foi vendido, foi assediado, foi caluniado, foi preso. A Bíblia diz que ele foi perseguido, injustiçado, por causa de algo que ele não pediu. O pai olhou, achou graça nele, deu a túnica e a túnica veio carregada com isso. Só tem uma coisa, irmãos, não desista, porque nem tudo é guerra, tem também mudança. Por causa da túnica, Deus deu para José sonhos, visões, revelações, interpretações, palavras de esperança. Coisa boa é o crente que tem palavra de esperança. A chamada que Deus tem na tua vida e o que Deus te entregou, não é só guerra não. Tem bonança e tem coisa de Deus também para tua casa e para tua vida. Palavras de esperança. Lembra quando ele entra na presença de Faraó? Faraó querendo saber a interpretação do sonho e ninguém, nem magos, nem feiticeiros, nem os sábios do Egito conseguiram interpretar o sonho. Mas o copeiro diz assim, eu conheci alguém lá no cárcere, que quando eu estava lá eu tive um sonho, o copeiro também, ele interpretou, falou do sonho e o que ele falou aconteceu. Faraó diz, como é que chama o moço? José, manda chamar o José. Chamaram o José. Quando José entrou na presença de Faraó, que cena, irmãos. Quando José entrou na presença de Faraó, a Bíblia diz que Faraó falou assim, eu ouvi falar de você maravilhas. Eu ouvi falar que você tem sonhos, revelações, interpretações, tem discernimento. José disse, não, eu não tenho isso não. Não, mas falaram que é você. Você não é o José? Eu sou o José. Mas não sou eu não. Então é quem? É Deus. Deus vai dar resposta. Mas eu tinha dado um glória melhor do que esse. Porque tem gente, porque recebeu algo de Deus, quer se amostrar. Mas a glória é dele, a casa é dele, a palavra é dele, a adoração é dele. Receba de Deus. Uma das coisas que ele entregou para Faraó foi palavras de esperança. Coisa boa é o crente que tem palavras de esperança. Minha mãe, esses tempos atrás, vindo do mercado com umas sacolinhas na mão, e quando ela estava chegando perto da casa dela, ela olhou para um portão, o Espírito de Deus falou com ela, chame nesse portão e quem te atender, tu diga que eu sou vida e vida com esperança. Minha mãe disse, Senhor, agora eu não posso, outro dia eu passo, eu estou tão atarefada. Deus gritou na alma dela, chama no portão. E quem atender, tu diga que eu sou vida e vida com esperança. Não, tudo bem. Chamou no portão uma vez, ninguém atendeu. Ela disse, não, não é possível. Deus falou comigo, eu conheço o Deus que eu sirvo. Agora eu só saio daqui quando alguém atender. Chamou a segunda vez, ninguém atendeu. Ela disse, pois eu vou ficar aqui. Quando ela chamou a terceira vez, lá no fundo do quintal, uma moça colocou meio fio do rosto para fora. Minha mãe disse, eu posso dar uma palavrinha com a senhora? Ela viu minha mãe de sacolinha e falou, não, senhora, hoje eu não quero comprar nada, não. Minha mãe disse, eu não vim vender, eu vim dar de graça. Deus manda dizer que ele é vida e vida com esperança. Ela disse, então, espera só um minutinho que eu preciso que a senhora entre aqui. Meu Deus, eu estou com pressa, mas eu vou entrar. A moça abriu a porta, pôs minha mãe para dentro, levou minha mãe no quarto e mostrou uma criança de 1 ano e 8 meses que ela tinha acabado de amamentar e colocar para dormir. Ela disse, senhora, eu acabei de colocar minha criança para dormir, ela tem 1 ano e 8 meses, volta comigo. Voltou para a cozinha, foi na cuba da pia, pegou uma faca pontiaguda, apontou a cadeira e falou para minha mãe, eu tinha acabado de colocar minha criança para dormir. Eu sentei nessa cadeira e quando eu fui tirar minha vida, a senhora bateu o palmo a primeira vez. Se eu fosse você, eu dava uma glória melhor do que isso que você deu. Receba de Deus palavra de esperança. É por isso que o inferno mira e tira para tentar você fazer você parar. Mas o que é teu, ninguém vai tomar o que Deus falou que é teu. E uma das coisas que me chama a atenção, porque não é só a guerra não, tem coisa boa. A parte mais bonita que eu acho da vida de José é quando... Irmãos, é bonito ver José triunfando, interpretando sonho, aconselhando, Deus honrando José. Mas a parte mais bonita que eu acho da história de José é quando o velho Jacó está velho e chama os filhos para abençoar. Os 12 ele põe na frente. Aí Jacó começa a falar de José. José é como ramo frutífero plantado junto à fonte. Segura glória para você entender minha linha de raciocínio. José é como ramo frutífero plantado junto à fonte. Preste atenção, ele estava longe de casa, mas não estava longe da fonte. Estava longe do pai, mas não estava longe da fonte. Não tinha conselheiro, mas ele estava plantado junto na fonte. Oh, glórias a Jesus. Sabe uma coisa que me chama a atenção? É quando ele diz assim, os teus algozes levantaram um muro adiante de ti, mas tu, José, jogaste os teus ramos sobre o muro. Sabe o que o Jacó está dizendo? Tentaram te parar, mas

Não parou, tu saiu por cima. Não, eu tava um glória melhor do que esse. Deus está dizendo, se tentarem te parar, joga teus ramos por cima do muro e persista. É Deus quem te chamou. Ô glória. Mas vamos o texto por causa do horário. A Bíblia diz que Israel está em prontidão de guerra. O inimigo é um velho conhecido de Israel, os filisteus. No meio dos filisteus tem um lá que se destaca, que está fazendo uma proposta para Israel. Pena que não tinha quem encarasse. Golias. Você conhece o texto, mas só estou te lembrando. A Bíblia diz que no intervalo de 40 dias, Golias estava afrontando Israel. Israel de um lado do monte, no meio do vale, do outro lado do vale, e os filisteus acampados do outro lado. O gigante se apresentava e a proposta era o seguinte: dai-me um só homem. Se esse homem me vencer, o nosso exército vai servir o vosso. Porém, se eu vencer o vosso soldado, é o vosso exército que servirá o nosso. É um só homem. E o texto diz que isso foi por 40 dias. E no intervalo de 40 dias não tinha ninguém que se propôs a lutar contra o gigante. E eu vi um comentarista dizer, e me chamou a atenção, quero compartilhar com os irmãos, que porque Israel não se posicionava durante esse intervalo de 40 dias, o gigante foi invadindo o território. Ele começou aqui, dai-me um só homem, não tem ninguém. No outro dia ele voltava, ele já ia até aqui, dai-me um só homem, não tem ninguém. Dai-me um só homem. Cada dia que ele afrontava e fazia proposta e ninguém se posicionava, ele ia invadindo o território e chegando cada vez mais perto de Israel. Porque nota de rodapé, irmão, se você não se posicionar lá dentro da tua casa e do território que Deus te colocou, o gigante vai querer invadir. Mas Deus te trouxe hoje aqui para dizer, eu estou te liberando uma autoridade para fazer ele correr hoje daquele lugar. Estou sentindo uma graça de Deus aqui. Vou falar aqui, pode até parecer jargão de pregador para você dar glória, mas só dá glória quem tem glória para dar. Se você se posicionar hoje aqui, Deus coloca um limite no gigante que está querendo invadir. Volta aqui comigo. Mas enquanto ele está fazendo proposta e ninguém se posiciona, o velho Jessé está com saudade de 3 filhos que estão alistados no exército de Israel. E o texto diz que Jessé falou, irmão, eu quero crer que o diálogo foi mais ou menos assim, me permita parafrasear. A Bíblia é muito profunda, minha mente é muito rasa, me permita parafrasear. O Jessé diz, ô Davi, vem cá, vai lá visitar os seus irmãos, leva pão, leva queijo, leva comida de casa, vai lá. Pergunta se eles estão bem, se estão dormindo bem. Pergunta se eles têm dia e horário para voltar para casa. Fala que o pai está com saudade. Se ele estiver com saudade da comida de casa, leva pão para eles. Mas pergunta e me traga notícia se eles estão bem. E traga da boca deles, não é da boca de terceiros não. Diz o texto que Davi monta no seu animal e parte para lá. Quando ele chega lá, a Bíblia diz que ele chega no homem que tomava conta das bagagens e entrega o que o pai mandou e diz, eu posso dar uma palavrinha com meus irmãos? Meu pai quer notícia, mas eu quero ouvir da boca dos meus irmãos. Eu posso? Pode. Aí ele chega nos irmãos. O pai mandou perguntar se vocês estão bem. Vocês estão dormindo bem? Preocupação de pai, né? Vocês estão comendo bem? Estão agasalhados? Tá com saudade de casa? O pai mandou perguntar como é que vocês estão. E o pai mandou perguntar se vocês têm dia e hora para voltar para casa, que o pai está com saudade. Alguém diz, diga que estamos comendo bem, dormindo bem, mas dia e hora para voltar nós não temos. Por quê? Porque nós estamos em prontidão de guerra. Enquanto não resolver, ninguém está dispensado para voltar para casa. Mas por que não? Porque nós estamos esperando uma ordem do rei. E é nesta hora que o Golias se levanta para se apresentar mais uma vez. Só que daquele dia, ele achou um exército recuado, mas ele achou um baixinho cuspindo fogo e rotando brasa naquele lugar. Aquele dia, nada contra baixinho, irmãos. Me ajuda aqui, Jesus. Vamos para frente. E a Bíblia diz que naquele dia, ele topa com Davi. Dai-me um só homem. Davi disse, mas o que está acontecendo aí? É ele que está afrontando. E é por causa dele que a gente não pode voltar para casa. Mas por que não tem ninguém? Ninguém. A proposta dele é quem tem coragem de ir lá encarar ele. Mas não tem ninguém para encarar. Aí alguém gritou no meio do arraial, até Saul está fazendo proposta. E a proposta de Saul qual que é? Vai ser isento de imposto, adornado de riqueza e casar com a filha dele. Irmão, Davi gostou tanto que Davi achou, não, isso não é verdade. Diante de 3 propostas dessa, e nem tem ninguém para encarar, dá para repetir? Pega o texto quando tu chega na tua casa, ele pede para repetir, dá a impressão que ele não acreditou. Dá para repetir? E alguém repete, não, é isso mesmo que você ouviu. Vai ser adornado de riqueza, isento de imposto e casar com a filha do rei. Davi disse, não tem ninguém, não tem, não tinha. Eu estou sentindo a presença de Deus neste lugar aqui. Chegou. Irmão, sabe quem entra em cena? Sabe quem entra em cena? O irmão dele, o Eliabe, que Deus tinha reprovado lá na sala de casa. Porque o primeiro que entrou para se apresentar para o profeta disse, é esse. Deus disse, você está olhando por fora, eu vejo por dentro. Isso aí já é um rejeitado também. Parece forte Deus falar de alguém que nós não conhecemos, né? É um rejeitado. Senhor, mas por que o senhor está chamando ele de rejeitado? Sendo que ninguém nem conhece ele. Você não conhece, eu conheço. E lá na frente ele vai se manifestar. E manifestou mesmo.

Nota de rodapé, tem gente que não pode crescer, irmão, porque se crescer tenta sufocar o outro. Mas Deus não vai deixar quem tem chamado a ser sufocado. Não vai. Perceba que Davi tentou parar para se explicar. Davi falou, mas por que você está falando? Você é um pretensioso, rapaz. Você é metido. A gente viu o que aconteceu na sala aquele dia e você veio aqui. O pai não te mandou aqui, não. Davi disse, mas por que você está bravo? E ele continuou investindo contra Davi. Davi falou, quer saber de uma coisa? Eu vou falar com quem manda. Nota de rodapé. Não para para discutir com quem não tem nada para te acrescentar, irmão. Você pode cantar mal. Estão olhando feio para você? Continua cantando. Quem diz que Deus está atrás de gogó de ouro? Voz bonita agrada ouvido de homem. Mas Deus procura os verdadeiros adoradores. Continua cantando. Não pare para ver cara feia, menear de cabeça, desprezo. Não pare, irmão. Não pare para discutir com quem não tem nada para te acrescentar. Se Bartimeu tivesse parado para conversar com quem estava mandando ele calar a boca, tinha morrido cego. Mas ele deixou quem quis gritar, gritar, e ele foi falar com quem manda. Fala com quem manda. Estou sentindo uma graça de Deus aqui. Eu quero saber de uma coisa? Fique vocês aí que eu vou falar com quem manda. Para enfrentar Golias tem que falar com quem? Com Saul. Cadê Saul? Saul está na tenda. Pois é lá que eu vou. Aí ele entra lá. 1 Samuel capítulo 17 versículo 32. Ele entra na tenda de Saul e o texto diz que ele fala assim. Não desfaleça o coração de ninguém por causa do grandão lá. Saul diz por quê? Porque se o senhor quiser eu vou lá. Saul olhou e falou assim. Contra esse gigante, o verso 33. Contra esse gigante você não vai poder ir. Por que não? Porque você é muito menino e ele homem de guerra desde a sua mocidade. A Bíblia não diz, mas entre o versículo 32 e o 33, um escritor chamado Kevin Corner diz que no meio teve uma entrevista. Quando Davi se oferece no 32, antes de Saul falar o 33, Saul pergunta, quantos anos você tem? 16. O que você faz? Pastor de ovelha. Quantos metros você tem de altura? 1,60 m. Olha o currículo como é fraco, irmão. Aí se cumpre o verso 33. Quando Saul diz, não dá não. Você quer ver como você vai voltar para casa? Tu tem 1,60 m, ele tem 3 metros de altura. Ele pesa 265 quilos. O capacete dele pesa 5 quilos, a couraça 90 quilos, a ponta da lança 12 quilos. Quando aquele homem joga aquela lança numa distância curta, ela atinge 150 quilômetros por hora. Ou seja, não vai dar tempo de tu piscar a lança de Golias se atravessa no meio. E detalhe, ele não tem microfone, não tem megafone, ele está falando do outro lado do vale, a gente escuta porque o pulmão dele é grande. Quer voltar para casa? Davi disse, eu posso até voltar, mas primeiro eu quero contar dois testemunhos. Feliz é o crente que tem testemunho para contar. Mas nós estamos vivendo uma geração tão incrédula. Desculpa da liberdade, meus irmãos. Não me tenha por mal nas minhas palavras, não. Mas nós estamos vivendo uma geração tão incrédula que hoje a gente conta um testemunho e tem gente que não acredita no Deus que cura câncer, num Deus que abre porta, num Deus que sana a enfermidade. Oh, glória! A primeira vez que eu recebi um convite para pregar, eu tinha 14 anos. Peguei gosto, não parei mais. Estou com 47, passei dos 30 pregando. Sempre tive o hábito de contar uma experiência no meio das pregações. Quem me conhece sabe que eu sempre falei assim. É que depois da mídia, né, isso viralizou. O povo recorta o que dá like, viu e manda só aquilo. Mas eu sempre fui assim, antes de mídia. E esses dias eu preguei no lugar e falei de uma mulher que Jesus curou de câncer lá em Catanduva. E eu pregando, senti a graça de Deus e eu contei o testemunho. Um dia eu estou em casa mexendo na rede social e a Sheila fazendo os afazeres da casa. Aí eu passando, eu me vi lá. Falei pra Sheila, olha eu aqui, eu vou ver o que eu tô falando. Recortaram e colocaram eu lá. E eu tô contando exatamente o testemunho da irmã, que os médicos deu até 7 dias de vida, porque ela estava com leucemia. Aí eu caí na bobeira de olhar os comentários, irmãos. Quando eu cliquei nos comentários, tinha 99% dos comentários é louvado seja Deus. Na minha vida Jesus também fez milagre. Eu creio nesse Deus. Mas tinha 1% de filisteu lá no meio. E ele comentou assim, pastor Sartini, é bonito de ouvir, mas difícil de acreditar. Essa é a geração que a gente vive. E eu vou te falar aqui o que ele fazia na igreja. Aí eu caí na bobeira de clicar em cima da vida dele para me dar uma cuidadinha dele. Cuidou de mim, vou cuidar dele também. E isso é a pior coisa, é você ficar olhando os comentários. E eu fui lá. Aí eu fui vasculhar a vida dele, ministro de louvor na igreja que ele congrega. Aí eu não aguentei, irmão. Falei, Jesus, empresta aqui rapidinho. Eu disse assim, a paz do Senhor, companheiro, aqui é o pastor Isaías de Oliveira. Me assusta você ser o ministro de louvor na tua igreja? Cantar, seguro glória, cantar de um Deus que abre o mar vermelho, racha o mar, seca a terra para a crente passar, que chega na boca da sepultura e manda um homem que está 4 dias morto ressuscitar, que ressuscita um moço que já está na boca da cova, você canta na igreja e não acredita num Deus que cura o câncer?

Quem mandou mexer com quem está quieto? Aí eu disse assim, é por isso que a igreja está tão gelada, porque existe ministro de louvor como o senhor, que canta, mas não crê no que canta. Ó, receba. E ele foi lá, ele não se deu por vencido não, ele respondeu. A paz do senhor, pastor, prazer em falar contigo. Não foi isso que eu quis dizer. Ah, ainda quer

Eu tava pastoreando as ovelhas do meu pai e vi um urso pegar uma ovelha do meu pai. Eu não aguentei, corri atrás do urso, peguei o urso pela barba, abri a boca do urso, arranquei a ovelha e mandei o urso embora. Esse é o quê? É o primeiro testemunho. E o segundo foi com o leão. Mesma cena. Mas o leão é mais forte do que o urso. Mas com uma ovelha minha na boca, não é mais forte do que eu. Eu deixei as demais, corri atrás do leão, peguei ele pela barba. Pega o texto. Ele diz, eu peguei o leão pela barba e abri a boca do leão, arranquei a ovelha, mandei o leão embora e estou voltando com a ovelha para casa. Eu não queria briga, mas o leão veio me atacar pelas costas. Saul disse, deu tempo de fugir? Não, não sou crente de fugir de guerra, não. Eu coloquei a ovelha no chão, peguei o leão na mão, rasguei na unha e voltei com a ovelha para casa. O que, que você tinha? Eu não tinha, eu tenho unção. E a unção de Deus está aqui. Quem tem glória da glória, quem tem aleluia da aleluia, seja cheio da presença de Deus. E receba testemunho para contar. O crente tem que ter experiência com Deus, irmão. Eu profetizo que Deus vai começar a chamar crente pelo nome para você orar de madrugada. Eu profetizo que aonde você pisa vai ser real a presença de Deus pisando com você. Receba o peso desta palavra. Tenha testemunho para contar. Sabe o que aconteceu? Diante de dois testemunhos desse, irmão, não tem incrédulo para não crer. Saul disse, então vai-te embora e o Senhor seja contigo. Quando ele vai sair, Saul olhou e falou, não, ô moço, ei, vem cá, você está muito cru para enfrentar um camarada daquele. Você vai como? Ah, eu vou com quem eu sei. Eita, glória duas vezes. O que, que você sabe fazer? Cantar, compor, tocar, pastorear e dar pedrada. E como é que você vai? Para ele eu não canto, não toco, não componho, não pastoreio, só sobrou a pedra. E o hino vai dizer que na mão de quem tem unção, uma pedra vira bala. Eu estou sentindo a graça de Deus aqui. Ele pega cinco pedras, você conhece o texto, irmão, só estou te lembrando. Quantas pedras ele pegou? E a Bíblia diz que ele vai encarar o gigante. Quando o gigante olhou, o gigante disse, dá-me um só homem, cheguei, sou eu. O gigante falou, você? É, porventura sou eu algum cão para tu vires a mim com um pau. Davi disse, isso aqui não é pau não, isso aqui é cajado. E você disse certo, isso aqui não é para você, o que é teu está guardado. Irmãos, Deus quando quer dar vitória para o crente, ele cega o inimigo para dar vitória para o crente. Você crê nisso? Porque adiante de Golias e um escudeiro. Primeira coisa que Golias fez, bom, com esse moço eu não vou nem na lança. Jogou a lança de lado. Quem sabe ele pegou a cabeça do escudeiro e disse, pode sair também porque esse aqui eu vou diferente. Eu vou te pegar na mão, eu vou te partir no meio. E colocar tua carne na copa das árvores. O que as bestas, o que as aves do céu não comer, o que cair no chão, as bestas do campo comem. Davi disse, você que pensa? Tu vem a mim com esse aparato todo aí, eu vou a ti em um nome do Senhor. Quantas pedrinhas ele pegou? E não pense os irmãos que ele pegou cinco pedrinhas porque caso ele errasse uma ele tinha quatro de lambuja. Você conhece o texto? Ele pegou cinco pedrinhas porque ele foi ler a biografia do gigante e ele entendeu que o gigante tinha mais quatro irmãos, com ele cinco. Davi disse, eu vou levar cinco, uma para cada. Por quê? Porque o do Golias já está aqui. Ô Davi, se você errar, eu não caí de paraquedas não, meu irmão. Viu? Enquanto eu estava escondido no campo, eu estava treinando tiro-alvo. Porque Deus te chamou, tem gente que olha e diz, mas nem sei de onde surgiu. Eita, irmão. O homem não te viu, mas Deus te viu de madrugada, debaixo do chuveiro, chorando no lençol, na fronha do travesseiro. Não caiu de paraquedas, não. Ele pega a pedra e a Bíblia diz, eu já vi comentarista dizendo que acredita que ele canta um salmo. Eu não sei, mas quem sabe, eu já vi um comentarista dizendo que acredita que ele cantou o Salmo de número 91, que acredita-se que foi Moisés que escreveu quando estava atravessando o deserto. Ele pega a pedra, põe na funda e começa, aquele que habita no esconderijo do Altíssimo, a sombra do Onipotente descansará. Deus está derrubando um gigante aqui agora. Eu sinto de Deus de mandar esta palavra para alguém lá na tua casa. Você saiu, mas o teu coração está lá, porque tem um gigante de pé lá que está te afrontando e tirando a tua paz. Mas você vai cantar hoje, ele vai cair. Direi do Senhor, ele é meu Deus, o meu refúgio, a minha fortaleza, e nele confiarei. Foi, a nuvem andou. Ó, irmão, você vai acertar onde, Davi? Na testa. Não pensa que ele jogou errado não. E o anjo disse, não, Davi, é aqui, não é aqui não. Eu vou te ajudar. Não, senhor. Quando ele olhou o gigante, ele já fez uma leitura, já fez um decalque no chassi do gigante. Falou, se eu acertar na canela, eu arranco a perna, mas não é a canela. A história diz, irmãos, que para fora

do gigante com aquele capacete ficava o queixo, a boca, nariz, os olhos e 4 centímetros da testa. Você vai acertar onde? Na testa. Vê se ele estava preparado ou não estava. Quando a pedra bateu, toma, caiu, ele corre, vocês conhecem o texto, sobe nas costas do gigante, arranca a espada, corta a cabeça do gigante, levanta e diz para Israel, e saberá toda esta congregação que o Senhor salva. Não com espada e nem com lança, prepare um glória melhor do que isso, porque do Senhor é a guerra. Se a guerra é dele, a vitória é nossa, em nome de Jesus, porque Deus não perde batalha. Alabachori, calamamai. Irmãos, volta aqui comigo. Eu não sei se as irmãs já tinham feito esse hino e guardou, ou se a inspiração desceu na hora. Mas as irmãs começaram a cantar. Saul matou seus milhares, mas Davi, seus 10 milhares. Sabe o que elas estão cantando? É muito mais o que Deus está fazendo pela mão desse menino chamado Davi do que pelos rei Saul. Saul, presta atenção, irmão. Saul poderia olhar e falar assim: rapaz, quem é esse moço aí? Chama ele para perto. Chama ele para perto. Não tinha ninguém para encarar. O menino vai lá. Humilha a gente que está escondido dentro do arraial com medo e o menino vai lá. Chama ele. Fala pro pai dele que agora ele vai ficar no palácio. Vou colocar como comandante, vou colocar como líder, coloca como regente, coloca como líder de departamento, coloca para alguma coisa. Não, é um soldado aí no meio dos demais. Preciso dele. Foi isso que aconteceu? Saul começou a invejar. Irmãos, nota de rodapé. Se todo mundo entendesse que para cada um Deus tem uma porção especial, tinha menos inveja, disputa e picuinha dentro do reino. Ô, Jesus, me ajuda aqui. Irmãos, nós somos o... Desculpa do que eu vou dizer. Se eu tiver errado, os irmãos, me perdoa. Guarde na prateleira da tua alma que um dia você vai entender o que eu quero dizer. Nós somos o exército mais dividido que existe. Somos nós. Esses dias estava dando um nojo de olhar as redes sociais. Você abria as redes sociais, a primeira coisa que você via era The King, The Power, The Mandy, de alguma coisa. E eu não sei por que você riu. Você não tinha que rir, você tinha que clamar misericórdia. Você já viu um budista rir da fé de outro budista? Você já viu um ímpio rir da fé de outro ímpio? Você já viu alguém de uma religião afrodescendente rir do ritual do outro? Mas os crentes fazendo meme com língua estranha. Aí chega na igreja, acha que o cantor tem que suar o paletó, o pregador acabar a voz para ele poder ser tocado. Não vai ser tocado nunca. Brinca com o sagrado. Oh, Jesus. E depois quer dar uma de espiritual aqui. A guerra é invisível, mas é real. A tua dor é a minha dor. Não interessa a placa de igreja, meu irmão. Fazemos parte do corpo. Ah, Jesus, me ajuda neste lugar. Você quer ver? Todo membro, se uma parte do corpo sofrer um ataque, todo o corpo sente. Sente ou não sente? Eu estou para dizer que tem crente aqui que hoje não enxergou o dedinho do pé. Mas eu tomei banho, pastor, mas nem olhou. Do jeito que catou lá, passou e tchau, receba, vou pro culto. Aí Deus está falando, alguém gritando lá, tá? Não viu o dedinho desse aí não foi visto. Você quer, nem lembra que tem o dedinho, irmão. Mas você quer lembrar dele? Dá uma topada dele no pé da cama. Aí, já sentiu sem sentir. Você vai ter um zelo com ele. Alguém vai chegar perto de você, a primeira coisa que você tira é o pé. Opa, glória. É assim ou não é? Vai pôr um sapato? Não, vou pôr um sapato mais largo. Por quê? Para não apertar o dedinho. Mas é tão insignificante, tá tão guardado, ninguém tá vendo, mas faz parte do corpo. Preferimos matar do que abraçar e ver viver. Mas que Deus nos ajude. Cada um Deus chamou com uma porção, irmão. Tem gente que Deus chamou para cantar. Tem gente que Deus chamou para tocar. Tem gente que Deus chamou para reger. E às vezes a gente não entende o trabalhar de Deus, a gente fica criticando. Aí o ímpio coloca na rede social, a gente fica cutucando. Não sei para que tudo isso. Será? Será? Não entende? Não mexe onde não entende. Deixa Deus fazer. Tem gente que prega quietinho. Alguém perguntou para mim antes de eu falar: o senhor quer pregar com um pedestal? Eu não consigo. Eu não consigo ficar parado. Eu acho tão bonito alguém que chega aqui com a Bíblia aqui e o pedestal aqui e a mensagem inteira aqui, ó. Eu não consigo. Não foi a ferramenta que Deus me deu. Cada um Deus deu uma porção diferente. Então deixa eu te falar uma coisa: se Deus te chamou para cantar, cante; para pregar, pregue; para reger, reja, do jeito que Deus te chamou. Oh, glórias a Jesus. Sabe o que aconteceu? Davi foi tão perseguido, mas tão perseguido, que ele teve que fugir. Sabe para onde ele fugiu? Para Gate. Sabe onde era Gate? A terra do gigante. Eu tô fugindo, porque Saul tá me procurando como se procura uma agulha no palheiro. Se ele achar, ele vai me matar. E você vai para onde? Para casa do teu pai? Não. Você vai para as montanhas? Não. Você vai para algum vale? Também não. Para onde você vai? Para Gate. Não, você tá brincando. Não se esconde em Gate, não. Porque às vezes a nossa perseguição dentro do reino, às vezes faz

Alguém que fica desorientado pedir refúgio onde não é para pedir. Aí depois a gente diz, ah lá, saiu porque era rebelde, saiu porque perseguimos. Porque tem um talento, tem uma vocação, tem uma unção, Deus chamou. Ele vai para Gate. Se eu estivesse lá, eu ia falar, Davi, melhor você não ir para Gate. Por quê? Porque lá é a terra do principal homem deles que você matou. E por que você quer ir para Gate? Porque eu duvido que Saul tenha coragem de ir lá. Lá eu estou escondido. Irmão, se tem uma coisa que não dá, é crente se esconder. Crente não consegue se esconder. Você pode estar com o kit crente ou sem o kit crente. Esses dias eu fui pregar em Marília. Aí acabou o culto, eu falei pra Sheila, fia, quer saber de uma coisa? Nós vamos embora, vamos acordar em casa. 2 horas e meia de estrada, nós tira de letra. Se eu cansar, você me ajuda. Acabei de virar a rua da igreja, afrouxei a gravata, tirei a camisa molhada, coloquei uma camiseta seca, arranquei o sapato, tirei a meia e pus os meus havaianas. Coisa boa. Eu falei, eu vou parar pra abastecer. Parei para abastecer e falei pro frentista, coloca X de combustível para mim. O tanque do carro na parte de trás e eu tô aqui. E ele me olhando. E eu olhava para ele, ele desviava o olhar. Tipo assim, ele abastecendo aqui, ele aqui, eu lá e ele olhando para mim. Aí eu olhava para ele, ele dá uma disfarçadinha. E crente só tem cara de bobo, irmão. Mas de bobo nós não tem nada. Não é verdade? Aí ele tá aqui. Daí eu dava uma desviadinha do olho, ele olhava de novo. Quando eu cruzava com os olhos dele, ele desviava assim. Aí eu olhei pra frente, era uma loja de conveniência. Essas lojas que tem posto de gasolina, né? Aí tinha uma parte que era uma lavanderia. E a lavanderia tava fechada. Então tava escura e o reflexo tava bom. Ele tá ali abastecendo, eu tô aqui. E eu comecei a olhar pro vidro, mas do vidro eu tô olhando pra ele. O que que ele fez? Ele deu um passinho pra trás e deu uma medida em mim assim. E abastecendo aqui, ó. Aí eu... peguei ele na lata. Olhei, cruzei no olho. Aí ele não teve como correr. Ele olhou pra mim e falou assim, o senhor não é um pastor do TikTok? Eu falei, não, eu sou de Catanduva. Pode estar de Havaiana, pode estar de camiseta, crente, não se esconde não, irmãos. Alguém olhou pra Davi e disse, não, isso aí é de Israel. Isso é Perus. Ele desceu agora aqui, irmão. Isso aí é de Perus, rapaz. É de Perus. É sim, não é. É, tem cara de Perus. Fala como Perus, se veste como Perus. Essa unção barulhenta aí é de Perus. E esse barulho tá atravessando o Brasil, viu, irmãos? Jesus tem me feito pisar em alguns estados. O senhor é Perus, né, pastor? Perus, que vontade em Perus. A gente sente por aqui aquele barulho, parece uma cascata. Aí alguém falou assim, e o pastor do senhor, com todo respeito, é aquele senhor que senta atrás do senhor que fica assim, ó. É. Falei, mas assim enxerga atrás da parede. Isso é Perus. Esses dias um rapaz falou assim pra mim, na Uma Demp Brasil, né, a nossa liderança, pastor, eu posso levar um amigo meu, ele não é do ministério, tá meio paradão, eu posso levar? Tá sobrando lugar no ônibus, claro que pode. Ele tem ido algumas vezes na nossa igreja, e eu falei do congresso, ele se interessou, não sei se pode, pode. Quem não é por nós é contra nós, põe no meio aí e vamos. Voltou a viagem inteira dizendo, rapaz, eu nunca vi um negócio daquele não, rapaz, criança correndo, falando em língua, gente chorando, se abraçando. Aí o irmão disse, e você? Disse, ah, eu tava quase também. São São pega, irmãos. Aqui, ó. Isso é Perus. Esses dias eu estava pregando numa cidade. Aí o pastor de lá falou assim pra mim, o senhor é Perus, pastor? Sou Perus, rapaz. Eu falei, o senhor precisava conhecer o nosso presidente. Ele falou, e é fácil? Eu falei, é mais fácil do que você pensa. Ele é igual ao senhor. Toma café, come, bebe, conversa. Tamo junto, pastor. Quem não é por nós é contra nós. Eu tô falando é coisa boa. Aí um irmão falou assim, puxa vida, que privilégio seria, hein? Colocar esses dois homens sentados na mesma mesa. Aí o líder dos jovens falou assim, eu também queria conhecer o líder geral dos jovens de vocês. Quando o pastor Cleverson veio aqui, e o nosso presidente também diz que tem pessoas que olham, se espelham e ficam olhando, verdade. Você vai por aí, acaba a festa aqui, você vai pregar em alguns lugares de outro ministério, até a cor da camiseta é igual. Eu tô falando certo ou não tô? E você acha que um crente de Peru se esconde, irmão? Davi tá lá no meio de Gate, alguém falou, é sim, não é, é. E como você sabe que é ele? Pequeno que nem ele, ruivo que nem ele, sisudo de aparência que nem ele, é ele. Mas não é doido de vir aqui? Pois é ele. É ele, pega ele pra tu ver se não é ele. Pegou ele e falou, é ele mesmo. Vamos falar com quem? Com o rei, mostra pro rei. Davi disse, agora apertou, não morri na mão de Saul, vou morrer na mão dos filisteus. Aí o texto diz que, o senhor não sabe quem nós trouxe aqui pro senhor? Quem? Davi, o que matou Golias, não pode ser, é ele, aquele aqui ó. O senhor lembra quando falaram pro senhor? Baixinho, pequenininho, sisudo em palavras, semblante gentil, é esse aqui ó. Mas ele, será que ele é doido de pisar aqui? Davi disse, pronto, peguei a receita, doido. O texto diz que Davi começa a babar, andar de ré,

0: traçar as colunas de costa e pingar a baba pela barba e trançar as mãos. Assim, rapaz, o rei olhou. Deus, quando quer dar vitória pro crente? Irmão, nota de rodapé. É melhor ter paz do que razão. Não fica discutindo, não. Se Davi disse, não, eu morro, mas morro de pé. Eu sou eu mesmo. Estou aqui, posso morrer. Não vou morrer aqui, não. Você está de brincadeira. É melhor ter paz do que razão. Tem hora que você tem que se... Para você sair vivo, tem hora que você tem que se fingir de bobo, surdo, mudo, cego e doido. Deixa pensar que você está doido. Tem gente que olha e diz, coitado. E você fica com cara de coitado mesmo, aí. Deixa Deus te apresentar. Quando nós abrimos Perus em Catanduva, uma das maiores perseguições que nós tivemos, e ainda temos umas afrontas, foi com a liderança de outras igrejas. Você está indo para onde? Eu estou indo para o pastor Isaías lá, Ministério de Perus. Mas você está de brincadeira, rapaz. Para que você vai tão longe? Não, é no bairro ali. Ó. É, mas você sabe onde é a sede dele? É em São Paulo, rapaz. Você sabe quanto custa um ônibus para alugar, para ir lá na sede dele? Você tem que pagar, isso é longe demais, não vale a pena não. Os pastores que são de longe sabem o que eu estou falando, é uma guerra para trazer. Por causa do custo, um ônibus hoje para sair de Catanduva e pisar aqui é de 5 a 6 mil. É uma guerra para chegar aqui. Aí eu falei, meu Deus, e agora? Aí a primeira vez eu falei para a Sheila, a gente precisa levar os irmãos para conhecer Perus. Eles precisam conhecer Perus. Eles precisam conhecer a casa. Eles precisam conhecer o ministério. Aí eu liguei para o pastor João Tancredo, na época, ele estava na frente do departamento financeiro. Eu expus a necessidade, eu nem sei se ele está aqui, mas eu sou grato a Deus pela vida desse servo de Deus. Ele falou, pastor, pode trazer, traga que eu vou lhe ajudar. Trouxemos os irmãos, irmão, quanto que é, pastor? Pai lá disse que é caro. Não é caro não, Perus não cobra, não é de graça. Entra lá, entra, põe para dentro. Aí vem cego, coxo, surdo, mudo, para ali, vem, põe para dentro. Descemos com o ônibus. Ah, mudou. Mudou. Quando começamos lá, você é doido, rapaz. Congregar numa igreja com ventilador soprando na orelha, cadeirinha de plástico que dói a coluna, e ainda ter que ir lá em São Paulo. Mas para com isso. Aí quando nós voltamos para casa, não foi assim, Sheila? Os irmãos dentro do ônibus, rapaz, que casa é a nossa? Olha, graças a Deus que Deus me trouxe. Aí chegava em Catanduva, você está congregando aonde? Eu estou congregando lá no Perus com o pastor Isaías. Você é doido? Doido? Você não conhece. Não, eu, se eu fosse você, eu dava um glória por esta. Sabe, irmão? Sabe o que eu estou dizendo? É que Deus usa a boca do ímpio para dar estratégia para nós. Não é verdade? Aí um irmão chegou em mim e falou, pastor, por que o senhor não compra um ônibus? Eu falei, rapaz, quem é nós para comprar um ônibus? Nem sei se pode. Ele falou, mas faça as contas, pastor. A gente vai lá 6 vezes por ano. A gente vai na escola bíblica, no CIBEMP, no CONAMP, na UMADEMP, no CAMP e na última ceia do ano. 6 mil, 6 vezes 6, faça as contas, quanto que é? Falei, rapaz, isso aí, não, mas não é para fazer não, é só pros irmãos. Já tem um matemático aí, já, irmão. Então, não, faça as contas, é X, vamos comprar um ônibus. Falei, rapaz, isso aí incendiou meu coração. Achamos o ônibus, fomos falar com o homem falou assim, o que interessa pro senhor? Interessa. Aí eu trouxe um mecânico, um que mexe com suspensão, maravilha mesmo. E trouxe um tapeceiro, e eu tô ali no meio, né, conversando com o proprietário. E um entrou debaixo do ônibus, acelerou, o outro dentro do ônibus, e o outro mexendo em outras coisas. Aí um enfiou a cabeça para fora, o outro arrancou a cabeça de baixo. E eu olhei para ele e falei, vamos negociar? Ele disse, para que o senhor quer o ônibus? Eu falei, porque eu sou pastor e a gente viaja para pregar a palavra de Deus. Rapaz, eu sou crente. O senhor é crente? Sou crente. Quanto que é o ônibus? X. Quanto o senhor quer pagar? Metade. Ele, metade? É para obra. Tá feito. Eu nem sabia se podia, mas eu trouxe aqui para apresentar. Mas até agora eu não apanhei. Oh, glórias a Jesus. Só Jesus faz isso. Só para Davi. Davi voltou. Quando Davi volta e se esconde na caverna de Adulão. O meu horário já deu. Também gostei. Mas só para concluir. E a Bíblia diz que ele pensa que ele está sozinho. Mas 400 homens vão ter com ele. Você está dando glória? É porque você não estava na pele de Davi. Foram 400 homens problemáticos ter com Davi. Endividados, amargurados, desgostosos, perseguidos. Olha o nível dos 400. Davi precisando de apoio e Deus mandando alguém para ele apoiar. Davi precisando de uma oração e Deus mandando alguém para ele orar. Davi precisando de uma palavra e Deus mandando alguém para ele dar palavras. Já passou por isso? Quando é você que precisa de um bálsamo e Deus fala, passa o bálsamo nele aí. Só que Deus usou Davi para transformar 400 problemáticos em 400 homens de valor. Preste atenção, irmãos. Preste atenção. Duas coisas eu quero dizer. Eu não vou falar dos três valentes, mas eu encerro aqui. Primeiro, elogio não é para crente. E segundo, ninguém faz nada sozinho. Davi, como é duro você... Não, tem gente que quer orar, cantar, apresentar, tocar, pregar, dar bênção apostólica, usa aviso. Se cair alguém demoniado, ele quer expulsar. Ele quer fazer tudo. Se deixar, ele quer fazer tudo. Deixa alguém fazer. Davi, pega o texto. Davi reconheceu que primeiro foi Deus e segundo esses homens. Homens poderosos, diz a Bíblia. O horário não me permite entrar, mas na tua casa estude desses homens. Homens poderosos. Só que Davi foi cura. Porque se Davi fosse inflamável, ele rachava o reino, irmão. A pergunta é, tu é remédio ou tu é inflamável? Você já parou para imaginar? Quando alguém chegava em Davi e dizia, eu estou aqui porque Saul está me perseguindo, Saul quer me matar. Davi disse, você não sabe de nada, rapaz, passei pela mesma coisa. Eu matei Golias, ele nem me agradeceu, ele está querendo me matar. Porque tem gente que é assim, irmão. Tem um que vem com a gasolina, o outro já está atrás com o fósforo. Desculpa da liberdade, irmãos. Bobo é quem cai na conversa desses tais. Não caia na conversa desses tais. Mas Davi foi cura. Eu quero crer que quando alguém dizia, olha, o rei quer fazer isso. Vem cá que eu vou orar por você, vem cá. Eu vou cantar um salmo, pega minha harpa lá. Eu vou orar por você, deixa eu te dar um abraço. Um abraço cura. Ele não foi sozinho. E segundo, elogio não é para crente. Pastor Mailton, elogio mata crente. Deixa eu te dar uma notícia, não é feio você admirar o ministério de alguém. Eu estou sentado aqui, mas estou de olho nos músicos. E eu já percebi que quem não está tocando, eu já percebi que sentado no lugar, qual é o instrumento que ele toca? Por quê? Porque chama atenção. Eu estou aqui vendo, por exemplo, quem toca teclado e tem alguém sentado olhando o teclado. Olha Deus me usando para revelar aqui. Quem toca bateria, tem alguém tocando bateria e quem está sentado, que não está tocando, está olhando para o baterista. Não é errado você admirar alguém que canta, que toca, que prega, que você se espelha no ministério. Mas eu vou te dar uma notícia, quando você chegar para falar, coloque Jesus na frente. Deus continue te abençoando. Viu? E eu tenho ranço de gente com falsa modéstia. Você quer ver, irmão, me deixar... Nem sei o que eu falo, amargurado. Sei lá. Quando a pessoa chega aqui, conversa o culto inteiro. Aí quando recebe a oportunidade para cantar, diz assim, eu quero que os irmãos me ajudem em oração, porque eu não estou com a garganta bem. Então senta. É. Aí depois acaba o culto e fica lá querendo receber confete, dizendo, ah, eu nem sei como saiu o louvor. Pra pessoa dizer, tu cantou muito, imagina, hoje eu tô até com a garganta ruim. Para. Elogio não é pra crente, irmão. Irmão, sabe uma das coisas mais mentirosas que existe? Olha aí. Redes sociais. As coisas mais mentirosas que existem estão na rede social. Você nunca vai ver um cantor dizendo assim, hoje eu cantei e não aconteceu nada. Você já viu isso? Você já viu um pregador pregar e dizer assim, hoje eu preguei e não virou nada. Não, é sempre preguei, o céu rachou, Jesus salvou. Só falta escrever, Jesus veio só para me ouvir falar. E é mentira, porque tem dia que Deus não quer fazer, irmão. Tem dia que você abre a Bíblia, quem prega aqui sabe o que eu estou falando. Tem dia que você abre a Bíblia, pega o esboço, não vem inspiração, tu olha para outro, não vem. Aí você prega, não acontece nada, você sai aflito e no meio do caminho você vai falando com Deus. Senhor, o que aconteceu? Deus, não aconteceu nada. E por quê? Porque hoje eu não quis. Simples assim. Tem dia que Deus não quer fazer. Recebemos uma família para congregar conosco lá em Catanduva, foram embora para lá e foi congregar conosco, de São Paulo. A irmã falou assim para mim, pastor, quando era o senhor que ia pregar na nossa congregação, eu falava para minha filha, vai cedo porque o porteiro já deve estar lá. Leva a bolsa da mãe, a bolsa da neném, a Bíblia e marca as primeiras cadeiras. Aí eu falei, por quê, irmã? Porque era o dia que o senhor ia pregar. Não, o pastor Isaías, eu quero sentar na frente para ver o pastor Isaías. Ela falou, mas hoje congregando com o senhor é tão normal. A senhora achou que eu era o quê? Um ET? Tem dia que não acontece, meu irmão. Não meça por uma noite. Não meça por um culto. Não fica atrás de internet. Bate o pé, faz cara brava, regala os olhos, dá uma chacoalhada. Ai, que profundo. Profundo nada. Tem gente que quer ganhar no grito, mas se Deus não quiser fazer, Deus não faz. Quantos pode dar um glória por esta palavra?
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1: A leitura bíblica, livro de Eclesiastes, capítulo 3 e apenas o verso 1, a parte A que diz assim: há um tempo determinado para todas as coisas. Pode sentar. Quando nós começamos a ler o livro de Eclesiastes, nós encontramos tantos caminhos, tantas chaves, tantas palavras de Deus para a minha e para a tua história. A Bíblia diz que há um tempo determinado para todas as coisas. Eu escolhi o dia de hoje para colocar como tema da minha mensagem: e chegou o tempo de você recomeçar. Dá uma olhada para o teu irmão e diga: chegou o tempo de você recomeçar. Nós precisamos, de alguma maneira, usar a nossa inteligência espiritual para que nós possamos entender e aprender a deixar as coisas que para trás ficaram e possamos prosseguir para o alvo que é Cristo. Recomeçar não quer dizer nada mais, nada menos do que começar de novo, tornar após uma interrupção, produzir-se novamente. Aí eu escrevi assim, ó: talvez você já viveu algumas interrupções na sua vida que lhe tirou lágrimas, dor, perdeu a confiança, perdeu a autoestima, mas hoje eu cheguei aqui para dizer que o novo de Deus está te alcançando. Eu cheguei aqui, talvez você diga: pastor, é impossível recomeçar.

aonde você vai olhar e vai dizer: são apenas cicatrizes, para dizer: eu superei a dor, eu superei a perda, e hoje eu estou aqui para viver o recomeço do Senhor. Tenha certeza, está chegando um novo tempo para a tua história. Tenha certeza que está chegando uma nova estação. Basta apenas você se movimentar para recomeçar. Quantas das vezes eu decidi dar um ponto final nas coisas? Quantas das vezes eu carreguei marcas que me paralisavam e eu aceitava a autocondenação? Eu mesma deixava pesado os meus fracassos, eu deixava pesado as minhas falhas. Eu dizia: ah, se eu soubesse que seria assim, eu não teria feito de tal jeito. Se eu soubesse que seria assim, eu não teria tido. Se eu soubesse que era assim, eu não teria mudado de emprego. Se eu soubesse, são tantos eu soubesse. Mas eu quero dizer que agora, embora naquele tempo você não sabia, agora você sabe. Agora você tem uma outra maturidade, agora você tem uma outra visão. Não é os erros do passado que vai impedir você de viver a alegria do teu presente. Talvez Satanás está sufocando a tua alma, dizendo: você errou lá atrás, você traiu lá atrás. Ei, querido, Satanás já joga o seu passado na sua cara, porque ele não tem dimensão do que Deus vai fazer com o teu futuro. Ah, não, para com esse negócio de viver com saudosismo, dizendo: eu fracassei no passado. Você pode até ser fracassado no passado, mas você é um grande vencedor para o futuro que Deus está escrevendo para você. Se você pode, aplaude ao Senhor aí. Se você pode, engrandeça a Deus aí. Comece hoje a fazer algo que é primordial para recomeçar. Perdoe os seus erros. Às vezes nós perdoamos tantas pessoas. Primeira coisa que você precisa fazer: aprender a se perdoar. Você já perdoou tantas pessoas? Você já perdoou tantas pessoas que falharam com você? Você já perdoou tantas pessoas que mentiram? Pessoas que, quando você estendeu as mãos, eles recuaram e deixaram: quero ver o que dá. E por que é que você não consegue perdoar a si próprio? Por que você não consegue olhar para você e dizer: eu também posso falhar, eu também posso errar, mas eu me perdoo e me dou uma oportunidade para recomeçar? Como é importante ter o auto perdão, como é importante poder olhar para nós e dizer: não, eu não sou uma perfeição, mas o Deus que me chamou, ele me faz perfeito acima de todas as coisas. Quantas das vezes nós queremos ser imitadores de um, de outro, mas aí o Senhor diz assim: você é uma peça única, você é a minha imagem, você é a minha semelhança, você não está de

agora se movimente para recomeçar de novo, não da onde você parou, mas do ponto de maturidade que você tem hoje, do ponto estratégico que você tem hoje, não olhando para trás, mas seguindo em frente. Ah, talvez você não entendeu, pastora, o meu erro foi ter ferido outras pessoas. Sabe que dias desses, eu assustei comigo. Eu estava no altar, e o Senhor me trouxe o começo da minha conversão. Deus me trouxe à memória aquela moça ativa, ativa no pecado, cheia de compromissos, cheia de mazelas do mundo. E quando eu cheguei no reino, tudo que eu queria era produzir. Ah, eu queria estar. Eu não queria ser. Eu queria estar. Às vezes nós erramos porque nós queremos estar. Eu quero estar no grupo de louvor. Eu quero estar participando do diaconato. Eu quero estar. Não, não, você precisa ser filho de Deus. Você precisa ser inteiro ao Senhor. A sua função não pode ser maior do que a sua adoração. E eu vivia funcional. Eu vivia querendo limpar, eu vivia querendo fazer, ainda inexperiente, carregando mágoas, carregando laços de almas que eu tinha a cada relação sexual que eu tinha com cada homem. No meu tempo, a palavra era essa. Não que a palavra mudou, mas os pastores baseavam nisso: conhecereis a verdade, e a verdade te libertará. E eu vivia muitas das vezes, pastor, sentada no altar, sentada no público, ou muitas vezes no altar, e chorando dores da rejeição, chorando dores do abandono. Eu me via ministrando para o círculo de oração e sendo uma péssima mãe. Eu até falo que eu quero fazer uma catança lá em casa, e eu quero começar a produzir esses slides. Eu vejo eu num congresso, eu venho da raiz da igreja Assembleia de Deus. Na época falava Assembleia de Deus Madureira, agora fala de Brás, né? Eu venho dessa raiz, então quando chegava a época do congresso, a primeira função, a maior preocupação nossa, é fazer o uniforme. Não, eu não vou colocar nenhuma crítica aqui. A primeira preocupação, eu preciso ter o dinheiro para o uniforme. E eu naquela correria, correndo para fazer meu uniforme, me envolvendo com as irmãs, pensando na cor. E eu lembro que no dia, no primeiro dia de culto, aquela festa que é... que aos meus olhos era maravilhosa, estava tudo muito lindo. E eu naquele desespero de querer mostrar que eu era uma grande mulher de Deus, eu fui para a igreja, passei o dia inteiro na igreja. Passei o dia inteiro limpando a igreja com meu filho pequeno de 6 anos ali. E aquela mulher cheia de feridas emocionais, na frente de uma obra, na frente do ministério chamado Círculo de Oração, coloca o uniforme, eu. E o meu filho vem correndo com a roupa já para o culto, todo feliz, ele sorria, ele diz para mim assim: mãe, eu perdi meu tênis. Eu não pensei duas vezes, virei a mão na cara dele, pá, sentei a mão na cara dele. A boca dele com 6 anos de idade, inchada. Eu na frente do ciclo de oração, cantando, ele do meu lado, segurando a pasta e cantando junto comigo. Não faz muito tempo, pastor, meu filho estava no culto comigo. Eu parei e falei: Jonas, eu quero pedir perdão para você. Hoje o Jonas tem 38 anos de idade. Eu disse para ele: eu quero pedir perdão porque você, quando era criança, eu era uma mulher ferida, uma mulher machucada. Eu estava baseado naquilo: conhecereis a verdade te libertará. Mas um dia eu tive que sentar na frente de uma terapeuta. A terapeuta esfregou a verdade na minha cara e eu conheci a libertação. A sujeira estava dentro de mim e não naquela criança. Eu me enchi de coragem e falei: eu posso recomeçar como mãe, eu posso recomeçar como mulher, eu posso tomar a iniciativa de pedir perdão do que aconteceu anos atrás, para dizer: Satanás não vai me apontar mais, mas daqui para frente eu posso ser uma mãe melhor. Eu não posso recuperar a tapa do rosto que eu dei nele com 6 anos, mas eu posso amá-lo de uma maneira sem nada. Caia, ela vai, ei, chamando aqui. Eu não sei aonde você está jogando os seus lixos, eu não sei aonde você está descontando as suas emoções, mas eu vim aqui hoje para dizer: é hora de você cuidar de você para poder recomeçar a sua vida. Não dá para recomeçar em cima de sujeira, não dá para recomeçar em cima de mágoas. Você vai falar: pastora,
Essa senhora pediu perdão só agora para o teu filho? Antes tarde do que nunca. Às vezes nós perdemos oportunidades, porque nós dizemos, já passou tanto tempo, acho que fulano até já esqueceu. Ei, mas você não esqueceu. Eu pregava e eu olhava para aquele jovem e dizia, um dia eu sentei a mão no rosto dele. Eu olhava as fotos do círculo de oração, eu via meu filho com uma camisa polo amarela clara, um short marrom, a boca inchada pelo tapa daquela mulher que se dizia mega crente. Eu falei, não, eu não posso recomeçar com essa dor. Eu não posso subir no altar e meu filho ver uma coisa que eu não sou dentro da minha casa. Não, eu não posso falar da palavra de Deus se eu não tiver coragem de me perdoar. Ei, tudo aquilo que te incomoda é porque ainda há ressentimento da tua alma. Tudo aquilo que tira a sua paz, que tira o seu sono. Ai, essas lágrimas que estão caindo no teu rosto, talvez você está olhando e dizendo, eu também fui uma mãe assim, pastor. Também fui uma mãe solo, ou uma mãe mal casada, ou um pai solo, ou um pai mal casado. E eu descontei os meus lixos emocionais. Talvez o homem, descontando as suas emoções na esposa. Ah, querido, não é porque você está passando uma fase difícil que você é um fracasso. Na verdade, essa fase difícil é Deus te dizendo, eu estou te dando uma oportunidade de um novo reinício. Não, essa fase difícil não é dizendo que você ficou menos homem, de que você não tem domínio sobre a tua casa, sobre os seus filhos, sobre a tua esposa, mas é Deus dizendo, eu quero desprender você de tudo, para que você possa ficar inteiro, preso da minha presença. Oh, querido, só quem deseja recomeçar a história levanta a mão para o alto. Só quem deseja começar de novo. Ah, eu gosto de louvor, eu até escrevi aqui um pedacinho. Eu não canto que nem a pastora, mas diz assim, né? Me vestiu com vestes novas. Oh, quando Deus nos veste com vestes novas, aquilo que é velho não cai bem. Não, não cai bem mais você ser uma pessoa negativa. Não cai bem mais você não acreditar. Você sabe que uma das coisas que nos impede de recomeçar é não acreditar em Deus, é não acreditar nas suas promessas. Eu começo a olhar, pastor, eu estava vendo Adão e Eva. Eles estavam no paraíso, eles estavam num ambiente maravilhoso, mas a incredulidade pegou o coração de Eva. Sabe o que eu entendo? Quando nós somos incrédulos, nós paramos de conversar com Deus e começamos a conversar com cobra. Pastora, como é isso? Quando nós começamos a ser incrédulo, nós começamos a entrar no Twitter. Agora talvez eu até erre o nome, porque eu não sei direito esse nome. Nós começamos a entrar nesses sites de relacionamento, dizendo, não, aqui na terra não tem ninguém, vou entrar para ver se eu acho um marido para mim. Quando nós perdemos a questão daquilo que Deus prometeu, nós começamos a achar atalhos naquilo que Deus não procurou para nós. Começamos a procurar sexo ilícito, pornografia. Começamos a ler coisas que não enobrecem o nosso pensamento. Querido, com quem é que você tem conversado? Com aquele que fez promessa, ou tem conversado com serpente, aquele que veio para destruir a tua história? É tempo de se pensar. Eva estava no cenário favorável, Eva estava com a promessa nas mãos, mas como Deus, quando ela se afastou um pouquinho de Deus, ela falou, deixa eu buscar algo diferente, deixa eu achar algo diferente. Ei, se não está aqui na presença de Deus, não tem para mim, em nenhum outro lugar vai ter. Oh, eu vou repetir, se na presença de Deus não tem para você, em nenhum outro lugar vai ter. Se na presença de Deus não tem para tua casa, em nenhum outro lugar vai ter. É na presença de Deus que nós sentimos o sabor de uma nova conquista. É na presença de Deus. Olha aqui, eu escrevi algo sobre Eva, porque eu fiquei parado olhando, falei, meu Deus, como pode? Ai, ajuda eu aqui, ó. Lembre-se que fez Adão e Eva caírem, foi incredulidade. Deixaram de acreditar no que Deus disse. Eva para de dialogar com Deus e começa a conversar com cobra. Com quem tem sido o seu diálogo? Eu fiz uma pergunta aqui. Com quem tem sido as suas conversas? Com pessoas promíscuas, infiéis, desleais? Essas que simbolizam as cobras do dia de hoje. Você já reparou? Você começa a conversar com um murmurador, quando você menos espera, você se tornou um murmurador. Ah, não,
Comece a escolher as mesas que você está se assentando. Senta em mesa que fala de projetos e não de pessoas. Senta em mesa que fala de coisas do céu e não de coisas da terra. Ei, querido, se você quer mudar de nível, você também precisa mudar de ambiente. Talvez você é uma mulher ressentida, acabada, depressiva, porque você está fazendo uma coleção de pessoas que são sanguessuga, que tiram a sua energia. Mas hoje Deus está dizendo: muda o ambiente, porque eu vou mudar o começo e vou dar a oportunidade de você recomeçar na tua vida. Oh. Tem louvor que diz, né? Se Deus falou, Ele irá cumprir. Pastor, não, se Deus falou, Ele irá cumprir. No ano de 2023, Deus falou para mim assim: todo ano eu tiro uma semana. Nessa uma semana eu não prego, eu não saio de casa. Eu fico uma semana dentro da minha casa. Nessa uma semana, a única coisa que eu faço, eu oro e tomo banho. Só. É o meu tempo com Deus. Uma semana onde eu entrego totalmente ao Senhor. Passo uma semana em jejum, à base de água, e deixando Deus falar comigo. Quando estava terminando o ano de 2023, eu olho para a parede do meu quarto e Deus diz para mim assim: ano de expansão. Eu falei: meu Deus, o que será que Deus vai fazer comigo? Como os meninos não tiveram aqui, eu quero contar algo para vocês. Eu morava numa casa muito pobre, numa casa sem graça. Ah, uma casa que não combinava comigo. Tem coisas que não combinam mais com a gente, né? Não, eu vou dizer para vocês, esse decote até o umbigo não combina mais. Essa mini saia não combina mais. Não, essa calça parecendo capacete não combina mais. Não, essa roupa vácuo que você usa, não combina mais. Tem coisa que não combina mais com a gente. Não, já passou, não é questão de idade, não é questão de corpo. É questão do nível espiritual que nós estamos vivendo. É questão do relacionamento. Eu falo para Deus: Deus, que aonde eu vá, eu possa carregar a tua presença. Que quando as pessoas olhem para mim, possa ver a excelência da tua grandeza. Eu não preciso ser sensual, mas eu preciso ser santa para transmitir o amor de Cristo na vida daqueles que esperam algo do céu. E eu questionei a Deus a minha casa. Morava numa casa ruim, numa casa que eu não tinha dinheiro para arrumar. E eu disse: Deus, eu preciso de uma casa. Não dá para mim ficar nessa casa. Eu vi as pessoas, e não, algo que nós não podemos ter é a comparação. Porque a comparação impede você de viver a superação. Escreve isso aí, viu? A comparação impede você de viver a superação. Porque Deus não chamou você para ser igual a ninguém. Deus chamou você para superar. Deus falou para mim: escolhe uma casa, vai. Já que você tá, o seu maior problema é essa casa. Eu vou repetir, mas as meninas sabem dessa história. Escolhe uma casa. E eu fui escolher uma casa. Num bairro, como eu morava no interior, então num bairro antigo, onde tem aquelas casas de quintal grande. Não, porque agora é tudo meio lote, apartamento, estou falando de casa. E eu falei, eu olhei o portão, quando eu vi o portão, eu não sabia nem o que tinha dentro. Mas eu disse: Deus, é essa casa que eu quero. E Deus falou assim: então agora começa a usar a sua fé. Começa agora a trabalhar na plataforma da sua fé. A primeira coisa que veio da minha mente: eu não mereço. Deus, Ele não dá porque a gente merece. Ele dá porque Ele prometeu. A Bíblia diz que ainda que nós sejamos infiéis, Deus vai permanecer fiel. Não, não, não pensa que você está com tudo porque você merece. Você está com tudo porque Deus é fiel. Você está por cima porque Deus escolheu. Ah, não, eu prometi. E quando eu prometo, eu sou fiel para cumprir. Eu escolho aquela casa. Quando eu escolho aquela casa, numa hora eu passo, eu vejo uma placa escrito aluga-se. Não tinha telefone, ela tinha aluga-se. Eu falei: meu Deus, desvenda esse código para mim, ajuda eu. Fiquei passando um dia, outro dia. Um dia estava mexendo na lâmpada. Eu falo lâmpada, mas era uma câmera. Estava mexendo na câmera do portão, só que eu não sabia que era isso. Estava mexendo, eu parei e falei: e aí, e essa casa? Ele falou: ah, tá para alugar. Eu falei: ah, que legal, e de quem que é? Ele falou: ah, é do seu amigo, fulano de tal. Eu falei: nossa, eu vou lá falar com ele. Fui lá falar com ele. Cheguei lá, conversei, e ele falou: você quer morar naquela casa? Eu falei: eu quero. Ele deu uma olhada para mim. Ele falou: o valor da casa é tanto. Eu falei: uau. Falei: e para comprar?
Porque para alugar eu vi que não dava. Falei, para alugar já vi que não tem dinheiro para alugar, então eu vou ir para comprar. E aí ele falou, para comprar é tal. Eu falei, obrigada. Olha como é bom o nível da amizade. Eu cheguei para uma amiga e disse para ela assim, olha, fui ver uma casa hoje. Ela falou, é, eu falei, vamos passar comigo lá na frente? Ela falou, vamos. Passei na frente, ela falou, nossa, pastor, é a sua cara. Eu falei, o aluguel é tanto. Ela falou, é, e para comprar, pastor? Eu falei, para comprar, menina, é tanto. Ela disse, ah, esse dinheiro tem que ir para a pessoa que é troco. Eu falei, menina, que nível de amizade que você tem? Ela falou assim, pastor, isso aí é dinheiro para a senhora, mas para o Deus que você serve, isso não é nada. Eu comecei a orar em cima disso. Isso aí para o Senhor não é nada. E Deus falou para mim, vai sondar o território. Eu fui lá na casa do dono, falei para o dono, deixa eu entrar na casa para ver. Ele falou, entra. Levou eu lá, eu entrei, que casa, irmãos. Cozinha planejada, aqueles pisos de porcelanato, suíte. A maior suíte que eu tive foi pinico embaixo da cama. Eu falei, Deus, só eu que tive? Não. Falei, Deus, um banheiro só para mim, dentro do meu quarto. Quem sabe o que é pinico? Oh, que alívio. Eu pensei que eu tava falando bobeira aqui. Feliz os jovens que... Não, é. Suíte, não, todo pobre teve uma suíte. Pinico no quarto, porque o banheiro era fora. Não era isso? Então eu falei, Deus, um chuveiro. Esse banheiro dentro do quarto, close. É close, que fala mesmo? Closed. Falei, Deus, tudo isso. E aí quando eu saio lá fora, aquele quintal maravilhoso, piscina. Área gourmet. Falei, Deus do céu, é isso que eu quero? Eu quero. Falei, eu estou pronta. Pode vir, Senhor. Eu não sei nadar, mas eu afogo em paz. Eu estou pronta. O dinheiro para o macarrão lá eu tenho. Macarrão? Dinheiro para o macarrão eu tenho. E eu comecei a ir na frente daquela casa. Eu chegava na frente da casa, eu pegava o meu óculos, eu apertava como se fosse controle. Parece brincadeira, mas é o poder da sua fé. É um ato de você dizendo, para mim é impossível, mas o Deus que fez a promessa é impossível. Eu não sei por onde recomeçar, mas o Deus que falou que eu posso, eu quero recomeçar com aquilo que eu tenho, o que eu tenho. O que eu tenho é uma mente limpa para receber o novo de Deus. O que eu tenho é uma história limpa para recomeçar na onde eu parei. Ah, eu pegava o óculos, apertava assim, a minha mente entrava dentro daquela casa. Pegava o lenço, eu apertava e a minha mente, eu entrava dentro da cozinha, eu via aqueles móveis planejados lindos. Na sala não tinha nada, aquele piso de porcelanato límpido, limpo, limpo, limpo. Aquela sala, aquele quarto com suíte, aquela porta de correr de vidro. Eu via a casa, eu falava, meu Deus, é essa. E eu entrava dentro da casa, eu dizia assim, olha eu fazendo bolo, olha eu fazendo isso, fazendo aquilo. Sonhava com arrumando a mesa, colocando uma mesa posta, porque quem é curado não põe panela na mesa e pega aí. Quem é curado coloca a mesa posta. Pastor, mas só eu sozinha. Ei, se você não ama você, você não tem capacidade de amar ninguém, comece primeiro por você. Eu arrumo a mesa para mim sozinha e ainda tiro foto dizendo é de hoje. E eu comecei a fazer isso. E aí um dia Deus falou para mim, vai lá falar com o dono da casa. Falei, falar o quê, Deus? Eu não tenho 10 reais para dar de entrada, eu não tenho dinheiro de aluguel. Ele falou, passa por lá. Eu passei por lá, quando eu passei, dei uma buzinadinha com o carro, ele deu com a mão para mim, eu falei, eu vou descer. Quando ele deu com a mão, ele deu intimidade. Falei, ah, e aí, tudo bem? Interessante, que eu fui uma vez na casa, eu vi um cachorro latino, ouvi, e eu coloquei a mão, olha pastor, uma mulher negra, careca, no escuro, com a mão no portão, e a câmera filmando eu, o cachorro latino. Eu não sei como é que não deu polícia, só Deus para me guardar. Eu estou lá, Senhor da casa, para mim. Falei para o cachorro, pelo amor de Deus, pega a sua casinha, vai embora. Deixa eu entrar nessa casa. Cheguei lá na oficina do dono. Falei, e aí, tudo bem? Já alugou a casa? Ele falou, não aluguei. Falei, vendeu? Ele falou, também não, meu filho está morando lá. Precisou acontecer um problema lá, meu filho está morando lá. Falei, legal. Daí ele falou assim, você está com essa casa no coração, né, pastor? Eu falei, eu estou. Meu coração chega a queimar. Ele sorriu. E ele disse assim, para você morar naquela casa, só um milagre.
Foi a melhor palavra que ele disse para mim. Eu olhei para ele e falei, ah, eu pensei que era dinheiro. Você está falando que é milagre, de milagre eu entendo, ô querido. Talvez você está achando que para você chegar em lugar alto, você está precisando de dinheiro. Deus está dizendo, na verdade, você está precisando acionar sua fé, porque eu estou pronto para fazer um milagre. Deus está pronto. Eu olhei para aquele homem, eu falei, de milagre eu entendo, porque eu já vivi milagre. Fui lá no meu carro, peguei um olhinho ungido. Falei, eu não sei o que você está precisando, mas se você falou de milagre, é porque você também está precisando de um milagre. A partir de agora você vai orar, você vai ungir e vai dizer, Deus, eu preciso desse milagre. E eu lá de casa, eu vou orar pedindo o meu. Eu não falei que era a casa que eu queria. Falei, de lá de casa eu vou orar pedindo o meu. Um dia, depois de 3 meses, quando eu menos esperava, mas nesses 3 meses eu não desisti. Nesses 3 meses eu não parei. Nesses 3 meses, eu não conversei com cobra. Não, nesses 3 meses eu não me distraí para contar meu sonho para murmurador. Não, para de ser bocudo. Não, Deus dá um projeto, você não espera nem Deus fazer, você já sai contando. Fica quieto. Guarda, engole a língua. Ai, a minha língua coçava de vontade de dizer, olha, ele falou que é só um milagre, mas eu segurava a minha língua e falava, não vou contar. Eu passava na frente da casa, sozinha. Eu tenho um carro. Um casinho, e eu passava com o meu casinho, eu falava, sai que ninguém nem percebe, lógico que percebe, um barco, aqueles casão, o tamanho do carro, e eu lá, apertava o lenço, dizia, Deus, eu não vou conversar com cobra, eu não vou deixar a incredulidade pegar meu coração. Aquele homem está esperando um milagre, e eu também estou esperando um milagre, Senhor. Faz o milagre dele, faz o meu. O dia que eu menos esperei, de manhã, 7 horas da manhã, o telefone toca. Eu atendo o telefone, um número não salvo, né? Eu falei, oi, pronto. Quem está falando? Eu falei, é a pastora Sandra. E o meu telefone, ele é meu telefone. Talvez você ligue para mim e você vai perguntar quem está falando. A primeira coisa que eu vou perguntar, você ligou para quem? Eu vou perguntar isso. Você ligou para quem? E aí se você falar a pastora, eu falo ela mesma. Se você não falar que é a pastora, eu falo assim, ah, então não sei. E fujo. Porque meu telefone um tempo ficou telefone gospel. É um tal de ligue pedindo oração, liga pedindo oração. Eu falei, não tem mais céu, não, só tem telefone. Só tem meu disque denúncia no céu. Falei, não, eu vou começar a selecionar quem eu vou atender. Porque tem pessoas que dizem assim, pastora, olhe por mim, eu estou desesperada. A única pessoa que nos tira o desespero se chama Deus. Você acha que eu também não tenho desespero? Você acha que eu também não tenho dificuldade? Você acha que eu também não tenho dores? E o telefone toca, eu falei, você ligou para quem? Ele falou, para a pastora Sandra. Eu falei, é ela mesmo, querida. Ele falou, pastora, essa senhora está de pé, senta. Eu não tinha nem acordado. Eu falei, eu não vou falar nada, né? Eu falei assim, pode falar. Ele falou assim, pastora, lembra que eu falei para a senhora, que para a senhora morar naquela casa, seria só um milagre? Eu falei, lembro. Ele falou, pois o milagre aconteceu. Pode passar aqui e pegar a chave, porque eu estou dando a casa para a senhora morar. É milagre que você está esperando. Deus é especialista em fazer milagre. Oh yes, oh my God. Estou ajudando você, oh my God. Quando eu peguei a chave que eu entrei dentro da casa, a lágrima escorreu dos meus olhos. Deus falou, eu não estou dando porque você merece. Eu estou dando porque você acreditou. Eu não estou dando porque você é mega star, porque você é pastora Sandra, porque você é

Mas você continua buscando a minha face, dizendo: Senhor, eu posso ser infiel, mas tu que está trazendo a existência essa vontade, tu és fiel. Eu entrei na casa e fiz o propósito. No ano de 2023, passei. Tem alguém que está passando por luta aqui? Ai, glória. Filho, quando a gente está sem luta, quem está do lado do diabo? Não. Quando está tudo muito bom, filho, chama a atenção de Deus, fala: Deus, dá uns cutucando em mim, porque eu estou com o inimigo. É uma luta por dia.

básica. Agora, conforme um nível daquilo que você quer viver, é 3, 4 lutas. Você que decide. Eu, quando eu estou sem luta, eu falo para Deus, manda a luta, dá uma provinha aí, não deixa não, manda a luta. Quando eu estou dentro da casa, gostando, estou passando uma prova, uma decepção, uma dor. Eu ligo para o meu filho, quantos conhecem meu filho? Eu ligo para o meu filho e falei para o meu filho assim, filho, olha, a mãe não está bem. A mãe está mal. Vai lá na Frangolândia, não sei que nome vocês falam aqui. Vai lá na Frangolândia, compra um frango para a mãe, compra uns pão, uma tubaína, que eu vou ficar por aqui, não vou cozinhar, não quero fazer nada. Eu estou mal. E coloquei lá meu pão, o frango e a tubaína, que eu gosto de tubaína. Sentei ali na beira da piscina, na mesa, assim, a mesa, eu na, do lado da piscina, a lágrima descendo, eu chorando, comendo frango. Ai, Deus, como eu estou sofrendo. O céu diz para mim, eu estou vendo. O céu, eu olhei bem. É porque tem hora que a gente está tão acostumado a tomar uma curvatura e dizer, ó vida, ó céu, ó azar, que nós não temos coragem de agradecer a bênção que Deus está dando para nós. Talvez você está chorando por um emprego que você perdeu, mas você não está agradecido, porque mesmo sem esse emprego não faltou comida, não faltou água, não faltou pão. Não, talvez você está chorando por uma gestação que não foi à frente, mas mesmo assim você está vendo sua casa com saúde. Ô querida, para de conversar com serpente e começa a conversar com Deus, dizendo, eu agradeço por tudo que o Senhor tem feito e ainda vai fazer na minha vida. E quando termina o ano de 2023, Deus falou para mim assim, é ano de expansão. Falei, uau, o que será que Deus vai fazer? Não? O que, que tem que fazer? Deus falou assim para mim, começa a desapegar. Eu sou saudosista. Tem pessoas que é saudosista aqui? Eu sou daquela que, se você me dá um lencinho, talvez eu nem use, mas eu vou lembrar de você. Então eu falo assim, ai que lencinho tão lindo, foi a dona Maria que me deu, não posso tirar. E aquilo estava me fazendo tornar acumuladora, coisas desnecessárias dentro da minha casa, que não me acrescentavam em nada. Eu estou falando de casa, mas isso também é no coração, viu? Quantos sentimentos que a gente guarda dentro do coração que não está acrescentando em nada? Quantas dores que você está guardando no seu coração que não está ajudando em nada? É um tal de chorar um namoro que terminou em 1980. Ei, filha, a fila já andou, você está dentro ainda. Vai, parte, corre, menina. Ei, que é isso? Ai, pastora, não, eu estou chorando porque no ano de 2000 eu estava no emprego, eu ganhava 45 mil, e agora eu estou ganhando 5. Você não está vivo? Anda, tem vida, tem que ter esperança. E Deus falou, é ano de expansão. Tira as coisas, destrava, limpa. E eu comecei a limpar. E tirando, olha, eu chorava porque tinha presentes que eu ganhei da minha mãe. Minha mãe faleceu em 2017. Teve algumas roupas, umas calças que cabia na pastora Manu, e eu tinha uma esperança que ia entrar em mim. Tive que tirar, tive que dar. Doeu, mas eu falei, não. Fazer o quê, né? Calça 42, uma mulher que veste 50. Falei, dei, comecei a liberar, liberar. Deus falou para mim assim, agora arruma a mala, que você vai embora. Deus não tinha dito? É ano de expansão. É ano de você recomeçar. Talvez se Deus não tivesse dado essa palavra para mim, eu estaria ali. Minha cidade é maravilhosa, Boituva, amo Boituva. Mas talvez eu estaria ali naquele canto, vivendo dores do passado, porque foi naquela cidade que eu fui traída, foi naquela cidade que eu fui enganada. Muitas vezes eu andava naquela cidade e olhava para alguns amigos que eu carrego no coração e eu dizia, como pode ele ter mentido para mim? Como pode ele ter ficado contra mim? Deus falou, não, peraí, está atrapalhando a sua visão, você vai começar a conversar com serpente, deixa eu tirar você daqui e colocar você num lugar amplo, para poder você ver a grandeza daquilo que eu tenho para a tua vida, para você ver a magnitude daquilo que eu tenho para fazer na tua vida. Deus te tirou de lá não é porque você não merece estar lá. Deus te tirou de lá para te livrar das perseguições de lá. Não, você não entendeu. Talvez você está dizendo, Deus, eu não queria ter saído, eu queria ter ficado. Deus diz, o que eu tenho é maior do que você possa imaginar. Eva conversa com cobra. E eu não sou teóloga. Eva conversa com cobra. E eu, esse negócio olhando para mim parar já. Não. Olha o jeito que ele está, pastor. Fiquei com medo. Mas vou virar para cá. Isso, fio, com o braço. Eva
conversa com cobra. E quando Eva conversa com cobra, eles descobrem a sua nudez. Eu imagino o lapeta. Sabe por que lapeta? Porque é lapeta. Pra lá. Não tem nada que cá. Lá. Lapeta. Bem longe de mim. Eu imagino o lapeta olhando para Eva, olhando para Adão e dizendo assim: dançou, hein? Vocês falharam. Não vai ter mais jeito para vocês. Acabou a sua história. Ei, vocês estavam no paraíso? Jesus, ó, Deus, ó, vai mandar vocês cair fora. Deus chega, volta a ter um diálogo com Adão e Eva. A Bíblia diz que Deus pede para sacrificar um animal e faz roupa nova para Adão e Eva. Ele diz para Adão e Eva: agora vocês vão ter que trabalhar e vão comer do suor do seu trabalho. Sabe o que Deus estava dizendo? A sua história não parou. Eu estou dando a oportunidade de vocês recomeçarem. Não, talvez você não entendeu. Quando Jesus foi crucificado na cruz do Calvário, foi para dizer para mim e para você: não é a prostituição, não é o adultério, não é o roubo que está ditando a sua história. Eu fiz o sacrifício vivo do meu filho, coloquei em você roupas novas e dou um início para você recomeçar a tua história. Ah, vai ter suor. Vai ter suor. Vai ter lágrima, mas vai ter recomeço. Vai ter dores, mas você não vai estar mais no mesmo lugar que você estava. Ô, oh, minha linda, você de camisa listrada, eu acho que é cinza, branca, branca com alguma coisa aí, fica de pé. Relemai que chove. Relemai que chubia desei que ni refai que ni refaz. Eu imagino lapeta rindo de Eva, porque Eva se deixou levar porque desacreditou por frações de segundo do que Deus tinha prometido. Por frações de segundo, Eva marcou uma bobeira. Ei, o Eterno está dizendo assim: o ano pode estar terminando para você, mas é um tempo de recomeço para a tua história. Relebaque molde. O Todo-Poderoso, ele diz assim: eu vi as tuas perdas. E tu diz assim: Senhor, a perda financeira foi tão grande que eu não sei por onde recomeçar. Eu não sei se eu terei oportunidade. E Deus está dizendo: e coisas maiores virão. Ah, você não imagina o que eu, Deus, vou fazer por você, diz o Senhor dos Exércitos. Tem coisas maiores, tem coisas maiores, tem recomeço de Deus, tem coisas maiores que vão chegar para a tua vida, que vai chegar para a tua história. Tem coisas maiores. Eva, pode sentar. Eva precisou ter dores para dar luz a filhos. Está doendo? Não importa, o que importa é que você está gerando. Você não é mais infértil. Pastora, não. Se está tendo dores é porque você está gerando. Se eu fosse perguntar para a mãe: mãe, parto dói? Todas nós vamos dizer: meu Deus, não é? Que dor que é para ter um neném, não é? Mas tem gente que tem 5. Sabe o que eu estou dizendo? Dói, mas é bom. Quando você vê a criança, quando você vê o bebê, quando você vê o milagre concluindo, você fala: valeu a pena as dores que eu passei, valeu a pena os processos que eu vivi, valeu a pena os fracassos. Olha, o meu bebê nasceu, o recomeçar de Deus surgiu na minha vida, e eu estou aqui, hein, querida. Essas dores não é para você se tornar infértil, não é para você se tornar amarga, mas é para você olhar e falar: tem recomeço, tem recomeço, tem recomeço de Deus para mim. Tem um homem que está de pé aqui na minha frente, aqui, ó, camisa azul. Deixa eu pôr meu óculos para ajudar eu. Contar um segredo, eu não enxergo desse olho aqui. Azul, preta. Fica de pé, querido. O senhor bem aqui, ó, que está com a mão, comendo unha. Tem cantina no final do culto? Sinta-se à vontade lá, viu? Redebiai chomia. Relequia chode. Renei que ni refai que ni restou. Enquanto eu estou pregando a respeito de recomeço, eu olho para uma pessoa que viveu perdas, viveu dores de abandono, viveu sequelas a ponto que chegou numa depressão. O Deus Todo-Poderoso, ele começa hoje a visitar a sua mente. Pode deixar, depois eu pego. Obrigado. O Deus hoje começa a visitar a sua mente. Ele diz: eu tenho novos caminhos para você. Eu tenho uma nova trajetória para a tua casa.
Oh, de que releite o mi de ai que de refácia. Há momentos que o acusador, ele tenta de alguma forma atrofiar teus pensamentos, e tu olha e fala: Deus, como é que vai ser? E Deus diz assim: você não imagina, porque eu vou chegar de surpresa lá. Que biou de racho mi renécia. Eu vejo Deus entrando dentro de um escritório, eu vejo Deus mexendo em papéis só por tua causa. Ele diz: sou eu que mudo o CID, sou eu que mudo o laudo, e eu assino, e você vai dizer: valeu a pena, porque quando me acusaram, aquele que me justifica me deu direito de defesa, diz o Senhor dos Exércitos. Não pare, não deixe que as dores te paralisem, não deixe que as dores te impeçam de prosseguir. Chama meu filho para mim. Você chega ali e fala: o filho da pastora Sandra. Ele aparece: meu filho, ele viu os meus lixos emocionais, ele viu uma mãe prostituta, viu uma mãe alcoolizada, viu uma mãe deitando com vários homens, mas ele também viu a transformação de uma mãe. Uma transformação que foi um processo lento, um processo vagaroso. E no momento de muitas dores, de decepção, no momento das perdas da minha vida, eu voltei a querer usar as mesmas vestes do passado. Eu lembro que quando eu perdi meu casamento, quando eu perdi meu ministério, quando eu perdi amigos, ei querido, amigos não se perde. Se foi embora é porque não é seu amigo, porque o bom amigo ele suporta a sua tristeza e também suporta a sua alegria. E quando eu perdi, eu comecei a descarregar as minhas fragilidades do meu filho. Meu filho estava perto de mim, eu dizia, as pessoas diziam: pastor, o que você vai fazer agora? Sua mãe morreu. Isso, aquilo, eu dizia: não sei, eu não tenho nada. E meu filho foi olhando para mim, e talvez lembrando das marcas de quando ele era criança, que eu bati na boca dele, lembrando de tantas falhas e faltas que eu tive como mãe. E o meu filho foi voltando, saindo da presença de Deus e voltando no pior lugar, conversar com serpente. Ei, você é o farol da sua casa, você é a luz da tua família. Meu filho chegava bêbado em casa, eu dizia: que desgraça de homem, que coisa, que, ó, nem para fazer filho eu presto, olha o que que saiu aqui. E aí Deus falou para mim assim: ei, Superman, Mulher Maravilha, você abençoa o filho de todo mundo, não tem coragem de abençoar o seu filho, não tem coragem de proferir da vida do seu filho um recomeço, uma nova história para a vida do seu filho. Eu comecei a olhar para aquele menino e falei assim: não presta, mas é meu. Você precisa aprender isso: não presta, mas é seu. Chegou a hora da gente acordar. Eu falei: peraí, essa prova é minha, essa prova é minha. Peguei a prova, pastor, abracei a prova e falei: não largo dessa prova enquanto ela não converter. Chegava bêbado, eu dizia: tu é uma benção, tu é top, cara, você é maravilhoso, você é o melhor filho que alguém podia ter. Eu não vejo a hora de chegar na igreja, você sentar do meu lado e a gente dar glória. Eu não vejo a hora de chegar do meu lado e eu poder dizer: esse é o meu filho. Ele dizia: vai dar certo, mãe. Um dia a gente, um dia nós estamos juntos. E Deus falou para mim assim: se você continuar recomeçando todos os dias, se você começar a gerar todos os dias, você vai ver a excelência minha sobre a vida do teu filho. O dia que eu menos esperei, meu filho entrou no culto, entregou a vida para Jesus, começou a me seguir ministerialmente, me acompanhar, trabalhar comigo no ministério. Talvez você chegou aqui dizendo: eu já dei fim na minha casa, eu já dei fim na minha história. E Deus está dizendo: é um tempo de recomeço para a tua casa. Não, só fala de restauração quem vive restauração, só fala de milagre aquele que conhece milagre. Talvez alguém está olhando e está dizendo: é ex-prostituta, é ex-alcoólatra. Deus está dizendo: não, é projeto santo, recomeçado, transformado pelo poder da minha palavra. É com você essa esperança que eu trouxe. Talvez você está dando ponto final.

Você não é uma derrota, mas você é o projeto do recomeçar de Deus. E quando você recomeçar, uma nação inteira vai acreditar no recomeço. A tua casa vai acreditar no recomeço. Você não terá só filhos gerados, mas você terá legado para apresentar no altar, dizendo: eu recomecei, e a minha casa, a minha descendência, a minha geração, a minha família, a minha cidade vai poder testemunhar. Ela é diferenciada, ele é diferenciado, porque quando Lapeta quis acabar e esmagar, ela disse: eu estou pronta a movimentar para recomeçar. Só quem está disposto fica de pé.

repetir, a paz do Senhor Jesus. Amém. Quantos estão felizes nessa noite? Pode soltar aquele brado de glória a Deus. Seja disso aí para três pessoas, que bom que você veio. Se não disse, diga aí para três pessoas, que bom que você veio. Você pode tomar seu assento. Eu quero externar a minha gratidão a Deus pelo privilégio. Abra sua Bíblia comigo no livro de Êxodo, capítulo 3. Nós vamos ao verso 7 e o verso 8. E se você não se incomodar de ficar em pé mais uma vez, por gentileza, faça isso. Capítulo de número 3 do livro de Êxodo, versículo 7 e versículo 8. Quantos estão comigo nesse texto, pode dizer amém? O texto diz assim: então disse o Senhor. Você pode repetir comigo? Então disse o Senhor. Mais uma vez, forte. Então disse o Senhor. O que o Senhor disse? De fato,

tenho visto a aflição do meu povo que está no Egito. Coloca sua mão nos seus olhos e diga assim: Deus vê. Isso. Aí o texto continua: tenho ouvido o seu clamor por causa dos seus opressores. Coloca a mão no ouvido e diga: Deus ouve. E na continuação o texto diz: conheço os seus sofrimentos. Diga: Deus sabe. Então repete: a mão na vista, Deus vê, Deus ouve, Deus sabe. Por isso desci para livrá-lo das mãos dos egípcios, para fazê-lo subir daquela terra para uma terra boa, para uma terra larga, uma terra que mana leite e mel. O lugar de quem? Me ajuda aí, o lugar de quem? Do cananeu, mas quem? Do heteu, do amorreu, do heveu, do jebuseu, do heveu e do jebuseu. Isso. Antes de você sentar, eu queria que você repetisse sem constrangimento. Bota a mão na vista e diga: Deus vê. A mão no ouvido, Deus ouve. A mão no peito e diga: Deus sabe. Agora vira para alguém e diga: por isso ele se importa com você e comigo também. Amém? Pode tomar o seu assento. Pode tomar o seu assento. O texto que eu li começa com essa frase. Ele começa dizendo: então disse o Senhor. Eu queria que você repetisse: então disse o Senhor. O texto não diz: então disse o arcanjo Gabriel. O texto não diz: então disse o arcanjo Miguel. Não, o texto diz: então disse o Senhor. O artigo é definido, o, não está dizendo um. Um seria um artigo indefinido, mas está dizendo o, com artigo definido, o Senhor quem disse. E o que é que ele disse? Ele disse: olha, de fato, eu tenho visto a aflição do meu povo. Essa palavrinha aflição, repete comigo: aflição. Eu penso que não há um de nós que esteja aqui nessa noite, independente de se você seja alto ou baixo, gordo ou magro, você seja culto ou analfabeto, você seja pobre ou rico, branco ou negro, não existe um de nós que aqui esteja, independente da hierarquia que está na minha retaguarda, pastor presidente, pastor vice-presidente, evangelistas, presbíteros, diáconos, não existe um de nós que possa bater no peito e dizer: essa palavrinha aflição, ela não me diz respeito. Todos nós que estamos aqui, sem exceção, interagimos no nosso dia a dia com essa palavrinha aflição. E o que é aflição? Aflição é algo que nos traz desconforto. Aflição é algo que mostra as nossas limitações. Aflição é algo que mostra a nossa vulnerabilidade. Aflição é algo que muitas vezes nos deixa para baixo. Aflição é algo que mexe com a nossa autoestima, com a nossa autoimagem, com o nosso senso de valorização. Aflição é algo que muitas vezes tenta nos ridicularizar. Aflição é algo que incomoda.

está relacionado com, vou citar aqui três exemplos simples, está relacionado com aquela pedrinha, que a despeito dela ser pequena no nosso sapato, ela incomoda. Aflição está relacionada com aquilo que é um calo. Eu esporadicamente tenho que procurar um podólogo porque eu tenho calo e tenho que tirá-lo, porque ele incomoda. Aflição está relacionada com calcanhar de Aquiles. Muitas vezes você está ereto, e aqui na minha retaguarda todos estão vestidos de terno, gravata e parecendo executivos, e olhando a grosso modo pela aparência dos nobres que estão na minha retaguarda, parece que tudo está indo de vento em polpa na vida da gente. Mas calcanhar de Aquiles é algo que aparentemente eu estou ereto, em pé na sua frente. Algumas mulheres estão bem trajadas nessa noite e algumas se cuidaram com a sua aparência na forma de se vestir, e olhando para elas parece que tudo está indo de vento em popa. No entanto, o calcanhar de Aquiles você só descobre que tem quando você se mexe. Quando você resolve andar para o lado ou para frente, aí você tem que mancar. E alguns de nós que estamos aqui estamos mancando, porque temos um calcanhar de Aquiles. Se não é um calcanhar de Aquiles, pelo menos uma pedrinha, por mais minúscula, que aparenta ser o tamanho dela, se ela tiver no seu sapato, ela te incomoda. E eu estou dizendo de algo que não começou semana passada, não estou falando de algo que começou mês passado, não estou falando de algo que começou ano passado, estou falando de algo que machuca, estou falando de algo que fere, estou falando de algo que confronta, afronta a nossa fé, porque já há algum tempo essa pedrinha está lá, há algum tempo esse calo está machucando, há algum tempo esse calcanhar de Aquiles não deixa você andar ereto, você tem que mancar, e por mais que você se esforce para mostrar que está tudo indo muito bem, a palavra de Deus diz que no mundo tereis, vou gritar de novo, no mundo tereis aflição. Então não tem um aqui que bata no peito e diga: eu não tenho nenhuma pedrinha no meu sapato, eu não tenho nenhum calo no meu sapato, eu não tenho calcanhar de Aquiles. Todos nós, numa dimensão ou em outra, estamos interagindo no nosso dia a dia com essa palavrinha aflição, que é algo que nos traz desconforto, é algo que nos debilita, é algo que nos machuca, é algo que nos fere, é algo que mostra as nossas limitações e nos deixa constrangidos. E Deus nessa noite se manifesta entre nós pela palavra e grita em bom e alto som: eu tenho visto. Não, você não escutou. Não foi Miguel quem disse, não foi Gabriel quem disse, mas foi Deus que se levantou do trono e gritou para Camboriú nessa noite, dizendo: eu tenho visto a aflição do meu povo, eu tenho visto a aflição dessa mãe no que se refere a esse filho que está nas drogas, eu tenho visto essa aflição desse avô com relação a esse neto que lhe peita e lhe agride. Deus está dizendo: eu tenho visto a aflição desse homem, dessa mulher, diante dessa enfermidade que invadiu o seu corpo sem a sua quiescência, sem o seu consentimento e os

tenho visto a aflição do meu povo. Agora Jesus disse: no mundo tereis aflição. Todos nós temos aflição. E o agravante que não parou Jesus, o salmista disse: muitas são as aflições do justo. Interessante que não é do cara que fuma, do cara que bebe, que joga, que adultera, que passa a noite na orgia, do desonesto, do indivíduo de índole má, perversa. Não. É você, sou eu, somos nós. Muitas são as aflições do justo. É você que é dizimista, é você que é ofertante, é você que é leal ao seu pastor, é você que é leal à sua igreja, é você que é leal a Deus, é você que tem um bom testemunho, é você que glorifica, você que exalta, você que tributa, você que dá louvor, você que procura dignificar, exaltar o nome do Senhor. O salmista disse: ei, Jesus disse que tereis aflição, e eu digo que muitas são as aflições do justo. Alguns de nós saem de uma hoje e entram na outra amanhã. No entanto, nem Jesus parou no que disse, nem o salmista parou no que disse. Jesus disse: no mundo tereis aflição. Mas ele sacudiu eu e você e diga: não pendura a chuteira, não jogue a toalha, mas tenha bom ânimo. Vou gritar de novo: tenha bom ânimo, erga a cabeça. Vou gritar de novo: Deus está dizendo: eu tenho visto a aflição do meu povo. E o salmista não parou também. O salmista disse: muitas são as aflições do justo. Aí vem a palavra de conforto: mas o Senhor de todas o livrará. Eu vou profetizar que há um espírito de livramento nessa casa, nessa noite. Eu vou gritar de novo: há um espírito de livramento nessa casa, nessa noite. Deus vai levar cativo o teu cativeiro, Deus vai remover o opróbrio da tua alma, Deus vai quebrar o arco, vai cortar a lança, vai queimar o carro no fogo, vai soltar a tua vida de amarras espirituais invisíveis. Só quem acredita, levanta a mão e libera o melhor brado de glória que está agarrado na sua garganta. Alá chamando a rácia, deremachuri andarabaxaias. Muitas são as aflições do justo, mas o Senhor de todas o livrará. Por que que ele livrará? Por que que Jesus disse: tereis aflição, mas tende bom ânimo, não pendura a chuteira, não joga a toalha, não se entrega, não...

0: chuteira, erga a cabeça e tenha bom ânimo. Por que que eu devo ter bom ânimo? Porque muitas são as aflições do justo, mas o Senhor prometeu livrar de todas. Ele não disse vou livrar de uma, de duas, de três. Ele disse de todas. Por que que ele vai dar livramento? Porque ele não deixa nenhum de nós ser provado além das nossas forças de suportar. Quando o calo está machucando, quando a pedrinha está incomodando, quando o calcanhar de Aquiles está me entortando, está querendo me fazer curvar, aí eu digo, na minha fragilidade, como talvez você já disse, Deus, não aguento mais, eu estou no meu limite. Numa linguagem lá do carioca, se o Senhor não fizer alguma coisa, eu vou chutar o balde, eu vou jogar tudo para o alto, porque eu estou no meu limite. Aí Deus se manifesta e diz assim, você não está em limite nenhum. Isso é um equívoco da sua parte. Aí você fala, não, eu tô sentindo que se o Senhor não fizer nada, eu tô no meu limite. Aí ele diz, eu não deixo nenhum de vocês ser provado além da vossa força de suportar. Aí ele diz, você mulher, só está nessa luta, você homem, só está nessa luta, você só está nessa batalha porque você aguenta. Vou gritar de novo, você aguenta, se tu não aguentasse, tu não teria nem saído de casa para estar no culto nessa noite. E porque você aguenta, levanta essa mão e libera o melhor brado de glória. Aleluia! Primeiro, ele não deixa nenhum de nós ser provado, além da nossa força de suportar. E aí vem a promessa, com a prova virá o escape. Pode ser essa noite o último dia dessa guerra. Pode ser essa noite o último dia dessa batalha. Porque com a prova virá o escape. E aí o Paulo ironiza a nossa confissão, dizendo que não aguenta mais. Paulo diz, olha, se aguenta porque essa leve. Oh. E quem falou que é leve foi alguém que tinha um espinho na carne, que durante 3 vezes ao dia clamou, não aguento, não aguento, estou no meu limite. Aí o Senhor disse, a minha graça te basta. E o meu poder se aperfeiçoa nas tuas fraquezas. Tu não pode, mas eu posso. Tu não tem, mas eu tenho. Tu não és, mas eu sou. Levanta essa mão e libera o melhor brado de glória. Aleluia. Parece que eu vejo Paulo aqui entre nós. Paulo aqui entre nós me sacudindo, sacudindo você, dizendo assim, essa leve. Aí você fala, Paulo, tu não está no meu lugar. Você não sabe como é que vai meu casamento. Você não sabe como é que está a minha saúde. Você não sabe como é que anda as minhas finanças. Você não sabe o que eu estou passando, Paulo. Aí Paulo diz, eu não quero nem saber. Só quero dizer para você que é leve. Aí ele diz, essa leve. Aí vem uma promessa. Leve e momentânea. O que você está passando não veio para ficar. Primeiro você aguenta, porque é leve. Segundo, é momentâneo.
1: Não vem para ficar. Uma hora você vai largar esse fardo, esse jugo, porque o fardo de Jesus é leve, o jugo de Jesus é suave. E ele está aqui nessa noite dizendo: vinde a mim, todos vós que estáis cansados, oprimidos e sobrecarregados, eu vos aliviarei e encontrareis descanso para as vossas almas. Ele diz: essa leve e momentânea tribulação. Aí ele diz: tem um propósito que você está passando. Produz eterno peso de glória, acima de toda comparação. Tem gente que te conhece hoje, mas não vai te conhecer amanhã. Porque o peso de glória que Deus vai injetar na sua vida será tão magno e extraordinário que alguém vai dizer: é ela mesmo? É ele mesmo? Você vai carregar um peso de glória. Quem pega, levanta a mão e pega, porque está sendo liberado esse peso de

está alegre, cante. Mas quem está triste, faça o quê? Ore. Então toda pessoa que está aflita tem que orar. Por isso Deus disse assim: olha, eles estão aflitos e estão clamando por causa dos seus opressores. Então eu tenho visto, eu tenho ouvido o seu clamor por causa dos seus opressores. Aí Deus vai mais além e diz assim: e eu conheço o seu sofrimento, eu sei qual é a área, eu sei qual pé que está a pedrinha, eu sei qual pé que está o calo, eu sei qual pé que está o calcanhar de Aquiles, eu conheço o seu sofrimento. Aí quando eu estava estudando esse texto, eu descobri que não precisa ser Deus para ver, não precisa ser Deus para ouvir e não precisa ser Deus para saber. Por quê? Porque a Bíblia diz que um coração alegre aformoseia o rosto, mas um espírito abatido enfraquece os ossos. Então, se eu prestar atenção no rosto dos irmãos, eu discerno o estado da sua alma. Então não precisa ser Deus para ver, não precisa ser Deus para ouvir, porque todos nós temos pelo menos um amigo confidencial, que na hora que a pedra está machucando, que o calo está fustigando, que o calcanhar de Aquiles está te deixando torto, você liga para alguém e diga: ô fulano, a gente precisa tomar um café. Ou então vou marcar um almoço e a gente vai sair junto, a gente vai almoçar junto. Eu estou no meu limite, eu preciso conversar e você é o amigo que Deus pôs no meu caminho. E a Bíblia diz: um ao outro ajudou e disse ao seu companheiro: ser forte. A Bíblia diz que é melhor serem dois do que um, porque o cordão de três dobras não se quebra com facilidade. A Bíblia chega a dizer que na nossa união, quem tem amigo, na nossa união o Senhor ordena a vida e a bênção para sempre. Então está doendo, eu grito: eu quero conversar com você. Aí ele diz: tá bom, vou marcar. E a gente vai para um local privado e chega lá e eu digo: estou no meu limite. E você é um amigo mais chegado do que um irmão, ou uma amiga mais chegada do que uma irmã. E eu pensei que você pode me ajudar, porque a Bíblia diz para chorar com os que choram e se alegrar com os que se alegram. Mas eu não posso abrir a guarda da minha personalidade com qualquer um. Então eu escolhi você. Mas seu amigo, quando você conta a história para ele, aí ele te abraça. Te abraça apertado e diz: você não está sozinho nessa luta. Aí ele diz: eu vou te ajudar. E aí você se sente acalentado, confortado, encorajado, animado, aquecido por aquele abraço apertado do amigo. Só que o jantar, o almoço, o café durou uma hora de confissão, de compartilhamento da dor, da aflição. Mas vai chegar um momento que seu amigo mora para cá e você mora para lá. Aí o amigo: olha, vou jejuar, vou orar de madrugada, vou subir um monte, vou fazer uma campanha para Deus intervir nessa casa. Mas ele vai embora para lá. E você vem para cá e ele não leva a canga. A canga continua aqui montada. Você vai com ela para casa. Só foi confortado momentaneamente. Vai com ela para casa, quando chega em casa, deita a cabeça no travesseiro, ela deita com você. Você vira para cá, ela vira com você. Você vira para cá, ela vira com você. Você levanta de manhã, ela está montada, você pega as ferramentas de trabalho, você pega o volante do carro, você pega a condução para ir para o trabalho e ela está
botada no teu ombro, o amigo só fez a promessa de te ajudar.

dá em oração. Mas Deus não. Deus disse: eu tenho visto, eu tenho ouvido, eu conheço o seu sofrimento. Aí quando ele diz isso, geralmente Deus está sentado no trono. A única vez que eu vi alguém em pé na Bíblia, lá no céu, foi Jesus, quando Estevão foi apedrejado. O texto diz que Jesus ficou em pé para recebê-lo. Mas geralmente o Pai está sentado no trono. Mas eu penso que, para dizer isso, ele levantou, se inclinou assim no parapeito da eternidade e deu um grito: tenho visto! Aí quando ele se levantou e ficou assim no parapeito da eternidade gritando: tenho visto! Os anjos são espíritos ministradores que trabalham a favor daqueles que hão de herdar a salvação. Aí o arcanjo Miguel, que é um anjo de guerra que trabalha a favor da nação de Israel, já fica do lado direito. Ele diz: eu acho que ele está falando que está vendo. Ele está dizendo: tenho visto, a aflição deve ser do povo de Israel. Aí ele diz: tenho ouvido o clamor do meu povo. Aí Miguel diz: ele está dizendo que está ouvindo o clamor que está saindo lá de Israel. Aí ele diz: e conheço os seus sofrimentos. Aí Miguel diz: eles estão sofrendo, ele vai me enviar para alguma tarefa a favor da nação, fica do lado direito. Aí Gabriel, que é um anjo de mensagem, um mensageiro, já fica do lado esquerdo. Eu acho que ele vai me enviar para levar uma mensagem para aquela mulher, para aquele homem, porque ele está dizendo que está vendo a aflição dela. Ele está dizendo que está ouvindo um clamor que está saindo lá dos cultos de oração, do círculo de oração, da consagração que houve hoje, da oração que haverá depois da mensagem. Ele está dizendo que está ouvindo o clamor que está vindo de lá. E ele está dizendo que conhece o sofrimento. Miguel, o arcanjo Gabriel, já fica pronto para trazer uma mensagem. Tem um anjo só no exército de Deus que matou 185 mil soldados assírios. Ele já fica com a espada desembainhada atrás, dizendo: eu acho que ele vai me enviar. E eu vou perguntar para ele: o senhor está dizendo que está vendo alguma coisa? O senhor está dizendo que está ouvindo um clamor? Que conhece o sofrimento? O senhor sabe que eu já matei 185 mil soldados assírios. Se o senhor quiser, eu desço para resolver isso. Aí Deus diz, fala assim: Miguel, fica quietinho aí. Gabriel, fica quietinho aí. O anjo, fica quietinho aí. Porque eu me importo tanto com ela, eu me importo tanto com ele, que é eu mesmo que vou descer. Não, vou gritar de novo. Ele está dizendo: eu mesmo que vou descer. E ele já desceu aqui nessa noite. Eu vou gritar de novo. Ele já desceu aqui nessa noite. Essa casa está impregnada de uma fragrância, a fragrância da rosa de Sarão. Essa casa está impregnada do cheiro do lírio dos vales, do brilho da estrela da manhã, do rugir do leão da tribo de Judá, que nunca perdeu uma batalha para Satanás, porque ele já desceu. Levanta a tua mão para recebê-lo e solta o melhor brado de glória. Só que quando ele vai descendo, Miguel pergunta: para que o Senhor vai descer, se eu posso fazer isso? Aí ele diz: eu vou descer porque eu vou tirá-los daquela. Aí tem um pronome demonstrativo no texto: daquela terra. Que terra é aquela? A terra do déspota, Faraó. A terra do prepotente, do arrogante, que olha com altivez para você de cima para baixo, te humilha. Ele está dizendo: eu vou te tirar daquela terra. Daquele lugar que as pessoas te humilham, te bota para baixo, te ridiculariza, te diz que você não vai decolar, não vai alçar voo, não vai sair do chão. Eu vou te tirar daquela terra. E o que que o senhor vai fazer comigo? Vou levá-lo para uma terra boa. Não, vou profetizar de novo, você não acredita? Vou dizer de novo: vou levá-lo para uma terra boa. Com uma terra com espaço, terra larga, terra espaçosa. E vou levá-lo para um lugar que mana leite,

e que manda mel. Ele já desceu. Ele está aí de mão dada com você agora. Ele está te puxando do lugar dessa aflição. Ele está te puxando do lugar desse sofrimento, dessa dor, dessa decepção, desse trauma, dessa sequela, desse resquício. Ele está te tirando daí. E essa noite ele vai te levar para um lugar largo, espaçoso, para uma terra que mana leite e mel. Quantos acreditam no que eu estou pregando? Fica de pé. Fica de pé em nome de Jesus se você acredita no que eu estou pregando. Eu queria que você fizesse um ato de fé nessa noite. Gritasse bem alto para o inferno escutar: a terra é boa. Não, você não acredita no que eu estou pregando, senão você tinha falado mais alto. Vou dizer: a terra é boa. Abre o braço, diga: a terra é larga. Dá um passo para o lado, a terra é espaçosa. Faz um barulhinho assim no ouvido do capeta, ó, mana leite, ó. Mana mel. Quem acredita, levanta a mão e vai glorificando, porque tem leite, tem mel, tem espaço para ser liberado. Toda restrição, todo confinamento vai cair por terra nessa noite em nome de Jesus, porque Deus vai ampliar as estacas da sua tenda. Vai ampliar os seus territórios. A mão do Senhor será contigo. E não haverá mais aflição na sua vida a partir dessa noite. Quantos acreditam, liberam um brado de glória a Deus? Tá, vou terminar aqui porque meu horário está faltando 5 minutos para mim terminar. Escute só. Eu não posso ser leviano. Eu não posso ficar fazendo uma promessa para você que não é realidade. Lamento, mas eu vou botar um balde de água fria em todo esse entusiasmo seu. Eu disse que a terra é larga, que a terra é espaçosa, que a terra mana leite, mana mel, que ele vai te levar para lá. Vou perguntar de novo, você acredita nisso? Mas a notícia que eu tenho para dar para você é desalentadora. Prefere que eu termine e não dê a notícia ou quer que receba a notícia? Quer saber da notícia? Vou falar baixinho. A terra está ocupada. Tem cananeu bebendo seu leite. Tem heveu e jebuseu comendo seu mel. O espaço que era para você ter ocupado na vida, até agora tem jebuseu, eteu, cananeu ocupando seu espaço. Por isso que já se passaram o ano, você não sai do chão, você não decola, você não alça voo, as coisas não mudam na história da sua vida, porque tem gente arbitrariamente no lugar que Deus designou para você. Mas não fica triste não, ele disse, por isso que eu desci. Vou gritar de novo, ele disse, por isso que eu desci. E essa noite você vai gritar, cheguei. Cananeu, cheguei. Jebuseu, eteu, heveu, diga, me dá licença. Devolve o meu leite, devolve o meu mel e eu vou ocupar tudo que Deus tem para minha vida. Quem acredita, libera o melhor brado de glória. Se você acredita, me permita orar, pastor. Sai do seu lugar, vem aqui na frente se você está aflito por alguma razão. Se tem alguma pedrinha te incomodando, vem aqui na frente por alguma razão. Algum calo no sapato. Eu disse que ninguém de nós escapa, né? Então não fica fazendo pose. Sai daí, vem para cá. Porque eu quero orar por você. Eu quero orar pela sua família. Eu quero orar pela sua saúde. Eu quero interceder por um milagre exponencial, transcendental. Dá um passo de fé, por favor. Eu estou dizendo, você precisa tirar esse jebuseu do seu caminho. Você precisa tirar esse cananeu do seu

0: seu caminho. Você precisa tirar esse véu do seu caminho. Você precisa ocupar tudo que Deus reservou para a sua vida e para a sua família. Coloca a mão na vista e grita bem alto: Deus vê. Grita mais alto: Deus vê. Bota a mão no ouvido e diga: Deus ouve. A mão no peito e diga: Deus sabe. Diga: por isso Ele se importa comigo. Então levanta a mão direita, coloca a outra mão no coração e repete comigo: Deus, eu quero escutar a tua voz. Deus, tu conheces a minha estrutura, tu sabes que eu sou pó. Diga: Deus, tu sabes como que a minha fé vem sendo afrontada, vem sendo confrontada pelos cananeus, pelos jebuseus, pelos heteus, pelos amorreus que se introduziram no meu caminho para roubar o espaço que tu designastes para mim e para minha família. Mas nessa noite, tu prometeu descer nesse lugar, e eu estou de mão dada contigo. E agora, no nome de Jesus, eu ordeno. Grita bem alto: eu ordeno. Cananeu, jebuseu, heteu, heveu, cheguei na autoridade que há no nome de Jesus para conquistar o meu leite, o meu mel e o espaço que Deus tem para a minha vida. Diga: eu tomo posse em nome de Jesus. Dá um aplauso bem forte ao Senhor e solta junto com um brado de glória, porque Ele já fez o milagre.
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1: Filipenses 4:19 diz assim: e o meu Deus, segundo a sua riqueza em glória, há de suprir em Cristo Jesus cada uma de vossas necessidades. Eu gostaria que você repetisse esse texto comigo, aplicando na primeira pessoa. Diga comigo: e o meu Deus, segundo a sua riqueza em glória, há de suprir em Cristo Jesus cada uma das minhas necessidades. Agora vira para o vizinho ao lado, faz uma cara boa de crente, fala para ele: e o meu Deus há de suprir em Cristo Jesus cada uma das suas necessidades. Quantos creem na palavra de Deus? Irmãos, eu creio na Bíblia toda, até na capa. Se tivesse algum versículo na Bíblia dizendo que eu poderia voar, você ia me ver com esse peso todo, correndo por aí, batendo os braços, esperando o cumprimento da promessa. Porque Deus tem um compromisso com a sua palavra. No entanto, durante muito tempo eu me relacionei com esse texto de Filipenses 4:19 de forma equivocada.

colocado. Muitas vezes esperando a provisão de Deus, que de acordo com esse texto é sobrenatural, não é meramente natural. O texto diz que Deus há de suprir segundo as suas riquezas em glória, e não são poucas, as nossas necessidades em Cristo Jesus. Está falando de uma intervenção sobrenatural que obviamente vai se manifestar na nossa vida natural. Deus mandou o homem trabalhar e produzir o seu próprio resultado, mas Deus nunca quis que o homem ficasse limitado aos resultados naturais. A palavra de Deus diz que se o Senhor não edificar a casa, em vão trabalham os que edificam. O texto diz: inútil vos será levantar cedo, repousar tarde, comer o pão de dores. A Bíblia diz: porque aos seus amados Deus dá até enquanto dorme. Ou seja, ao mesmo tempo que Deus estabeleceu a ordem que temos que trabalhar, que Paulo escreve e diz: se alguém não trabalha, não coma. Por outro lado, Deus nunca quis que você vivesse somente do fruto do seu próprio esforço. Ele quer trazer intervenção sobrenatural na vida de cada um de nós. Em Deuteronômio 8:18, Deus por meio de Moisés fala ao povo: olha, quando vocês entrarem na terra prometida, na terra de Canaã, e lá prosperarem, não diga no seu coração: meu braço me proporcionou essas coisas. E diz: antes te lembrarás do Senhor teu Deus, porque Ele é o que te dá o poder de adquirir riquezas. Ele está dizendo: Deus não quer que você produza resultados só por você. Ele quer te dar aquele plus, aquele algo mais, que é a bênção, é o favor de Deus, é aquilo que te leva além da sua capacidade de gerar recursos sozinhos. Há um Deus, querido, que quer trazer provisão nas nossas vidas. Há um Deus que quer nos levar a um lugar diferenciado de conquista. E aqui nós temos uma porção da palavra de Deus falando a respeito disso. O problema é que a maioria de nós quer pegar esse versículo 19 fora do contexto dele e tentar usufruir de alguma forma o que está sendo declarado, desconectado do motivo pelo qual ele foi escrito. Eu desde pequeno sou fascinado por milagres de provisão. Talvez as histórias dos missionários, as quais meus pais me expuseram desde muito cedo, me empolgaram. Eu não sei qual a razão, mas um dos tipos de milagres que eu mais admiro é quando a gente vê provisão sobrenatural. Isso me empolga. E obviamente estou falando daquilo além da salvação, na vida dos que já foram alcançados por aquilo que eu e você podemos classificar como principal. Os milagres de provisão sempre me fascinaram. Mas houve momentos, mesmo diante de necessidades, onde eu ficava lendo esse texto da palavra, onde eu ficava confessando e declarando ele, onde muitas vezes eu citava nas minhas orações diante de Deus, e parece que somente sendo usado dessa forma, esse texto não produzia muito resultado. Um dia eu estava naquele momento de choração. Você sabe o que é a choração? É diferente da oração, é quando você vai orar para resmungar, para reclamar com Deus. Senhor, a tua palavra diz que o Senhor iria suprir minhas necessidades, mas não está rolando. Não está acontecendo. Eu oro, eu confesso esse texto, eu acredito nele, eu cito ele de novo, e eu não estou vendo isso acontecer. E um dia o Espírito Santo falou ao meu coração e diz: esquece um pouco o versículo 19 e volta a ler os versículos anteriores. Entenda em que contexto essa afirmação foi feita. E eu quero que você faça o mesmo caminho que eu fiz. Volta comigo ali no versículo 10 de Filipenses capítulo 4. Eu não sei se você já parou para pensar por que é que Paulo faz essa declaração na carta aos Filipenses, mas não faz em nenhuma outra. Não significa, querido, que o que ele falou fosse só para aqueles irmãos e que isso não se estenda a nós hoje. Mas significa que havia uma razão pela qual o Espírito Santo moveu a falar e aplicar essa verdade justamente para aquele grupo. Então, a partir do versículo 10, a gente vai ter uma noção. Paulo diz assim: alegrei-me sobremaneira no Senhor, porque agora, uma vez mais, renovastes a meu favor o vosso cuidado, o qual também já tinhas antes, mas vos faltava oportunidade. Eu quero te mostrar nos próximos versículos que esse cuidado que foi renovado era um investimento material, era um financiamento na vida e no ministério de Paulo. Paulo diz: vocês já fizeram isso antes, faltou oportunidade, agora vocês voltaram a fazer. Versículo 11: digo isso não por causa da pobreza, que era exatamente a condição de falta em que Paulo se encontrava no momento em que eles fizeram isso. Ele diz: porque aprendi a viver contente em toda e qualquer situação, tanto sei estar humilhado como também ser honrado. De tudo e em todas as circunstâncias já tenho experiência, tanto de fartura como de fome, assim de abundância como de escassez. Tudo posso
naquele que

me fortalece. Esse tudo posso, ele não está falando apenas de conquista. Paulo está dizendo, não tem circunstância que vá parar minha fé. Não tem circunstância que vai me desanimar. Paulo diz, quando eu estou na abundância, eu estou de mão erguida, glorificando de pé. Mas quando eu estou na escassez, eu ajo da mesma forma. Paulo diz, eu aprendi a viver contente em toda e qualquer situação. Ele está dizendo, eu não sou um crente circunstancial. Eu não sou aquele tipo de gente que louva e adora quando está bem, choraminga, ameaça a Deus, desviar e não dá mais o dízimo quando está mal. Paulo diz, eu aprendi a viver numa estabilidade espiritual, independente da condição material. Mas olha o que ele diz no versículo 14. Todavia, mesmo que eu possa tudo naquele que me fortalece, mesmo que não tenha tempo ruim, mesmo que a dificuldade financeira não vá me desanimar, ele diz, todavia, fizestes bem associando-vos na minha tribulação. Paulo diz, apesar disso eu não vou negar que foi ótimo vocês me socorrer na hora do aperto. Agora, vamos continuar lendo. Versículo 15. E sabeis também vós, ó Filipenses, que no início do evangelho, quando parti da Macedônia, justamente a região onde estava Filipos, ele diz, nenhuma igreja se associou comigo no tocante a dar e receber, senão unicamente vós outros. Porque até para Tessalônica mandasse não somente uma, não somente uma vez, mas duas, o bastante para as minhas necessidades. Nós não sabemos quantas vezes eles supriram Paulo. Paulo disse que só quando ele estava em Tessalônica, depois de ter saído da Macedônia, foram duas. Mas ele menciona que isso acontecia. Ele diz, vocês se associaram comigo. Vocês se tornaram sócios, parceiros da visão que Deus me deu. E vocês têm me abençoado. Olha o versículo 17. Ele diz, não que eu procure o donativo, mas o que realmente me interessa é o fruto que aumente o vosso crédito. Na NVI esse texto ficou assim, mas o que pode ser creditado na conta de vocês. A versão revisada de Almeida diz, o fruto que cresça para a vossa conta. O que que Paulo está dizendo? Gente, eu não estou explorando o momento de vocês me tocarem e me abençoarem, porque eu estou interessado no donativo, na doação. E diz, o que realmente me interessa para abordar esse assunto, para conversar com vocês de forma franca, é o que isso vai liberar na vida de vocês, é o que isso vai produzir para vocês. Versículo 18. Recebi tudo, tenho abundância, estou suprido. Diga comigo, suprido. E diz assim, desde que Epafrodito me passou as mãos, o que me veio da vossa parte, como aroma suave, como sacrifício aceitável e aprazível a Deus. Então agora, depois de todo esse pano de fundo, ele diz assim no versículo 19, e o meu Deus, segundo a sua riqueza em glória, há de suprir em Cristo Jesus cada uma das vossas necessidades. Sabe o que Paulo está dizendo? Vocês acionaram uma lei espiritual, que ele chama aqui a lei de dar e receber. Irmão, a lei não é a lei de receber para depois dar. É primeiro dar para depois receber. Assim como Jesus mostrou que primeiro se crê e depois se vê, não o contrário. A lei espiritual é a lei, primeiro você dá, depois você recebe. Então Paulo está dizendo, vocês plantaram provisão na minha vida. Vocês tocaram a minha vida pessoal, o meu ministério, a missão que Deus me deu, o meu chamado, com suprimento, plantaram provisão. Então ele está dizendo, então agora se preparem, porque vocês plantaram provisão, vocês vão colher provisão. O meu Deus vai suprir vocês. Agora, irmão, essa afirmação não está sendo liberada apenas para o crente que ignora, inconsciente ou deliberadamente, a lei de dar e receber. Essa afirmação está sendo feita, ela está sendo declarada sobre quem pratica a lei de dar e receber. E se você quer viver provisão, querido, você precisa entender um princípio, que primeiro você tem que plantar provisão. Eu repito, o que eu estou pregando hoje, querido, não se limita ao que estamos fazendo nessa semana, mas o que nós estamos fazendo aqui cabe, e cabe muito bem, dentro daquilo que eu quero compartilhar com você. O apóstolo Paulo chama isso, eu mencionei antes, de uma lei espiritual, a lei de dar e receber. E não foi só Paulo que falou a respeito disso. Jesus nos ensinou essa lei muito antes de Paulo falar isso. Aliás, Paulo menciona ter aprendido com o próprio Jesus. Ele cita lá no livro de Atos,
palavras do próprio Senhor. Como a gente não lê isso nos evangelhos, a gente acredita que essa afirmação lá de Atos 20, 35, Paulo tenha ouvido e recebido do próprio Senhor. Mais bem-aventurada coisa é dar do que receber. Mas ao final nós vamos voltar nesse texto. Mas Jesus ensinou sobre essas verdades. Lucas 6:38. Dai e ser-vos-á dado. O que Jesus diz? Primeiro você dá, depois será dado a você. E quando for dado a você, não volta só na medida do que você fez. Ele diz, dai e ser-vos-á dado. Boa medida, recalcada, sacudida, transbordante, generosamente vos darão. E não existe uma lei espiritual, nós podemos chamá-la da lei de dar e receber. Eu gosto de chamar isso do efeito bumerangue. Tudo que vai, volta. E não estamos falando só sobre aquilo que você dá, materialmente falando. Em Mateus, no capítulo 7, nos versos 1 e 2, Jesus diz, não julgueis para que não sejais julgados. Não condeneis para que não sejais condenados. Todo julgamento que eu libero para os outros voltará na forma de julgamento para mim. Toda condenação que eu libero para os outros voltará na forma de condenação para mim. Não estamos falando apenas de recurso financeiro. A palavra de Deus é muito clara sobre isso. Em Mateus 7,12 nós temos a chamada regra de ouro, a lei de ouro. Jesus diz, tudo quanto quereis que os homens vos façam, fazei vós a eles. Então Jesus não está falando, olha, só não, deixe de fazer a coisa ruim que você não quer que aconteça contra você. Isso é uma atitude passiva. Jesus diz, faça a coisa boa que você quer que façam para você. Porque se você tomar a iniciativa de fazer primeiro, você vai acionar esse efeito bumerangue, essa lei de dar e receber. E aquilo que você liberou voltará para você. Irmão, é a palavra de Deus. Eu não consigo entender como alguns crentes querem separar aquilo que lhe interessa na palavra de Deus. Não, esse negócio eu gosto, aqui eu acredito, esse outro não. Abra sua Bíblia comigo em Provérbios, no capítulo 11, nos versículos 24 e 25. Provérbios, capítulo 11, versículos 24 e 25. O texto diz assim: a quem dá liberalmente, ainda se lhe acrescenta mais e mais. Você pode repetir isso comigo? Diga, quem dá liberalmente, ainda se lhe acrescenta mais e mais. Mas o texto diz assim: ao que retém mais do que é justo. Não, vamos lá. Ao que retém mais do que é justo, ser-lhe-á em pura perda. A NVI, a nova versão internacional, traduziu assim esse versículo: a quem dê generosamente e vê aumentar suas riquezas, outros retêm o que deveriam dar e caem na pobreza. O princípio de dar, querido, nos leva a receber, e não só receber o que nós demos, mas isso parece ter uma multiplicação. No entanto, quando nos recusamos a dar, quando retemos mais do que é justo, e eu gosto dessa frase, mais do que é justo, porque é justo que você retenha. O apóstolo Paulo, quando escreve aos Coríntios, ele diz que Deus dá semente ao que semeia e pão para alimento. Parte do que você ganha é pão, você tem direito de comer, é seu. Mas parte do que você recebe, parte do que chega nas suas mãos é semente. E semente não deveria ser comida, semente deveria ser plantada. Aliás, uma lei muito próxima, muito parecida com a lei de dar e receber, é a lei espiritual da semeadura e da ceifa. Diga comigo, semeadura e ceifa. Fala para alguém perto de você, plantio e colheita. Bom, a palavra de Deus nos apresenta uma visão muito clara, a respeito dessa lei espiritual. A palavra de Deus nos faz enxergar isso. Particularmente me encoraja, me empolga, por ocasião do dilúvio. A palavra de Deus diz em Gênesis 8:22, logo depois do dilúvio, Deus diz assim: enquanto durar a terra, e a terra está durando até hoje, então o que nós vamos ler está valendo até hoje, e diz: não deixará de haver sementeira e ceifa. A NVI diz: plantio e colheita. Não deixará de haver sementeira e ceifa, frio e calor, verão e inverno, dia e noite.
Ainda tem verão e inverno, concorda comigo? Ainda tem dia e noite, ainda tem frio e calor. E semeadura e ceifa ainda continua. A Bíblia não fala disso, querido, só para quem planta uma semente natural, de forma literal. Por exemplo, em Gálatas 6,8, a Bíblia diz: quem semeia da carne colherá a corrupção, mas quem semeia no Espírito, do Espírito colherá a vida eterna. Então a Bíblia está dizendo que plantio e colheita, enquanto a terra vai durar, existe. E existe não só no natural, como existe também para as coisas espirituais. Nós precisamos entender essa lei. Porque entender essa lei, querido, vai nos ajudar a entender a maneira como a provisão de Deus nos toca. Uma vez eu estava lendo um livro, muito bom por sinal o livro. Mas o autor entra num momento específico onde ele diz: olha, não acredito que ninguém tem que semear para ter provisão de Deus. Ele cita a frase de Jesus, que Jesus diz: olhai para as aves do céu, elas não semeiam e nem ceifam, e Deus, no entanto, as sustenta. E ele tenta tomar aquele exemplo das aves do céu para tentar dizer que nenhum de nós teria que plantar nada para ter provisão. Eu quero te mostrar pela Bíblia que isso não é verdade, é um grande engano. As aves não semeiam e ceifam, irmão, porque Deus nunca mandou elas fazer isso, e porque nem lhes foi dada essa habilidade. Mas Deus, por exemplo, nos deu uma ordem e uma responsabilidade a respeito de plantar e colher, tanto no natural, como também no reino espiritual. Existe algo muito interessante que eu enxergo no livro de Lucas, e eu quero que você abra lá comigo, porque é uma perspectiva diferente de algo que aconteceu com o profeta Elias. Antes da gente olhar para o texto de Elias, eu quero que você veja essas palavras de Jesus. Jesus está na sua cidade, em Nazaré. Ele está na sua sinagoga pregando. No entanto, as pessoas olham para ele como: nós vimos isso aí crescer, nós sabemos quem ele é, conhecemos ele, seus pais, seus irmãos e irmãs. Jesus começa a dizer: um profeta não tem honra na sua pátria. E para sustentar a verdade que ele está declarando, ele respalda isso com exemplos bíblicos. Ele dá um exemplo de Elias, ele dá um exemplo de Eliseu. Lucas 4:25. Jesus diz assim: na verdade vos digo que muitas viúvas haviam em Israel no tempo de Elias, quando o céu se fechou por 3 anos e 6 meses, reinando grande fome em toda a terra. E a nenhuma delas foi Elias enviado, senão a viúva de Sarepta de Sidom. Havia também muitos leprosos em Israel nos dias do profeta Eliseu, e nenhum deles foi purificado, senão Naamã, o Ciro. O que Jesus está dizendo? Dois profetas na nação de Israel, que tinha muita gente à sua volta com necessidades, mas Deus não pôde usá-los para nenhum deles. Jesus diz: porque o profeta não tem honra na sua pátria. Deus só pôde usá-lo com gente de fora, com gente que de fato iria levá-los a sério, que daria a eles a devida credibilidade para que eles pudessem ser instrumentos de Deus. E aí Jesus apresenta uma perspectiva diferente do que aconteceu com Elias. Jesus diz: havia muitas viúvas em Israel, mas Elias não foi enviado a nenhuma delas. Ele diz: Elias foi enviado a uma viúva em Sarepta de Sidom. Quando você lê 1 Reis 17 e você vê Deus falando com Elias quando o ribeiro seca: levanta, vai a Sarepta de Sidom, a frase que Elias ouve é: porque eu já ordenei a uma mulher viúva que te sustente. Então a perspectiva que a gente tem lendo só ali 1 Reis 17, o Velho Testamento, é que Deus queria usar a viúva para abençoar, suprir e sustentar o profeta. Porque Deus diz: levanta, vai lá, eu ordenei uma mulher que te sustente. No entanto, quando Elias chega lá, ele descobre que a mulher não tem nada para oferecer a ele. Ele pede um pouco de água, a mulher vai buscar. Enquanto ela está indo buscar água, ele diz: aproveita e me traz também um pouco de comida. Na tradução da Bíblia, na linguagem de hoje, do pastor Luciano Subirá, versão street, que é mais descolado, eu preciso lembrar de falar que eu estou brincando, porque esses dias ligaram no nosso escritório querendo comprar a minha versão da Bíblia. A pessoa diz: não, é só uma brincadeira. Não, ele falou que ele tem uma versão. Não, era uma brincadeira. Mas a mulher vira para ele e diz: não vai rolar. Ela diz: eu estou indo comer a saideira, é a última refeição. Eu e meu filho vamos comer isso e depois nós vamos morrer, porque não tem mais nada. Isso aqui é a última coisa. E esse é o momento, querido, que você precisa entender a abordagem de Jesus. Jesus disse que Elias foi enviado para abençoar a mulher.
A perspectiva não é apenas da mulher abençoar Elias. Aliás, a mulher tinha nada para abençoar Elias. Ela só poderia depois, como consequência, ser um instrumento de provisão para transbordar na vida dele, depois que

ele trouxesse a ela primeiro o milagre. Da perspectiva de Jesus, Elias foi enviado a essa mulher para resolver o problema dela. Como? Elias chega com uma proposta para ela: não coma a sua última semente. Se você comer a sua última refeição, você chegou no fim da linha. A proposta de Elias para ela é: plante a última semente em vez de comê-la. Eu fico imaginando, se fosse hoje em dia, estaria nas manchetes dos jornais: explorador de viúvas. Irmão, até os colegas de ministério estão dizendo: ninguém falou para ele do ditado, mulheres e crianças primeiro? Porque quando a mulher diz: é a última refeição para que eu e meu filho comamos e depois morramos, Elias diz: vai, faz o que você disser, faz o rango, a comida. Ele diz: mas traz primeiro para mim, depois você e o seu filho comem. Irmão, se eu sou uma mulher, já olhava na cara do profeta e ia dizer: como o quê? Mas há um princípio aqui. Alguns anos atrás eu estava num momento daquele de choração que eu falei antes. Eu estava dizendo: Deus, a tua palavra diz que o Senhor é o mesmo ontem, hoje e para sempre. O Senhor diz lá em Malaquias: eu, o Senhor, não mudo. Eu disse: mas Deus, esse milagre de provisão que o Senhor fez na vida dessa viúva é fantástico. Irmão, tem gente que hoje em dia, se conseguir pagar uma conta, se conseguir chegar ao fim do mês, se conseguir sobreviver, está dizendo: oh, aleluia, Deus proveu. Eu tenho um amigo que diz que hoje em dia, só da conta estar zerada no banco já é prosperidade. Mas o cara não precisa ter dinheiro, se não tiver devendo já é prosperidade. E às vezes o nosso conceito de provisão é assim: aleluia, paguei a conta, aleluia, consegui fazer uma compra no mercado. Irmão, a Bíblia diz que ficou 3 anos e meio sem chover. Abre comigo lá em 1 Reis 17. 1 Reis capítulo 17. A palavra que Elias dá para essa mulher é a seguinte, versículo 11, quando ela está indo buscar água. Ele a chamou e lhe disse: traze-me também um bocado de pão na tua mão. Porém ela respondeu: tão certo como vive o Senhor teu Deus, nada tenho cozido, há somente um punhado de farinha numa panela e um pouco de azeite numa botija. E vês, aqui, apanhei 2 cavacos, vou preparar esse resto de comida para mim e para meu filho, comê-lo-emos e morreremos. Elias lhe disse: não temas, vai e faz o que disseste, a comida. Mas primeiro traze dele para mim um bolo pequeno e traze-me aqui fora. Depois farás para ti mesma e para teu filho, porque assim diz o Senhor Deus de Israel: a farinha da tua panela não se acabará, o azeite da tua botija não faltará, até o dia que o Senhor fizer chover sobre a terra. Foi ela, fez segundo a palavra de Elias. Assim comeram ele, ela e a sua casa muitos dias. Da panela a farinha não se acabou, da botija o azeite não faltou, segundo a palavra do Senhor por intermédio de Elias. Palavra do Senhor. Nós não temos aqui um explorador de viúvas. Nós temos um enviado de Deus, um portador, um porta-voz de Deus, com uma mensagem específica: não coma as suas sementes, senão você vai morrer mesmo. Ele disse: você quer colher provisão? Plante provisão. Deus me enviou aqui para você plantar provisão em mim. E se você fizer isso, um milagre vai ser desatado sobre você. Ele diz: até que Deus faça chover. Alguns estudiosos acreditam que o tempo que levou para o ribeiro de Querite se secar foi cerca de 6 meses. Se isso for verdade, nessas estimativas, nós ainda tínhamos 3 anos de fome pela frente. Irmão, vamos dizer que a turma empolgou, exagerou com o ribeiro, que levasse 1 ano e meio sem chuva, eu duvido. Ainda tinha no mínimo 2 anos pela frente. Então vamos ficar aqui com uma variável de 2 a 3 anos. Você consegue imaginar hoje, você num período de 2 a 3 anos, na sua casa, todo dia, você mete a caneca na lata de arroz ou de feijão, e aquela lata nunca termina o arroz nem o feijão, por 2 ou 3 anos sem parar. Você consegue imaginar por 2 ou 3 anos você derramando o óleo para fazer a comida e aquela lata nunca termina? Você consegue imaginar talvez uma latinha, uma caixinha de leite longa vida, que durante 3 anos, irmão, o leite flui todo dia, não acaba e não azeda? Você consegue entender o nível de provisão sobrenatural que baixou naquela casa, que foi enviado da parte de Deus? Aí eu estou falando para Deus: Senhor, olha esse tipo de milagre. Hoje, mal e mal, a gente consegue fazer durar até o fim do mês. Ficou orando para durar até o fim do mês. E eu comecei a dizer para Deus: se o Senhor não muda, por que que esse tipo de coisa não está acontecendo? Mas inconscientemente, quase como quem culpa Deus: ei, por que que o Senhor não está dando para a gente a moral que deu para aquela mulher? E no momento que eu estava ali
nessa atitude de oração, o Espírito Santo falou ao meu coração:

problema de vocês é que vocês querem viver os milagres que eles viviam sem ter que fazer aquilo que eles fizeram. O Senhor me disse, um estranho batesse a porta da sua casa querendo não a sua última refeição apenas, a última refeição do seu filho, uma criança. Você entregaria isso para o estranho? Eu falei, claro que não. Ele disse, é por isso que esse tipo de milagre não acontece com você. E você consegue entender o que Elias

Sabe por quê? A primeira coisa que a gente faz na hora da crise, vamos começar a apertar o cinto, vamos cortar um monte de coisa. E eu não estou dizendo que você não deva readequar o seu orçamento, ser previdente, não estou falando contra isso. O problema, irmão, é que a gente começa cortando o supérfluo. E a primeira coisa que está lá na nossa lista de supérfluos são as nossas ofertas ou doações, não só para a igreja, mas para as pessoas. E a gente começa errando exatamente aonde não poderia errar. Porque só colhe provisão, querido, quem planta provisão. Nos momentos de maior aperto, de maior necessidade na minha vida, eu tenho feito as maiores ofertas, não só para a igreja. Eu tenho procurado andar em generosidade para com todo mundo que está perto de mim, para com toda oportunidade que surge diante de mim. Nós precisamos entender esse princípio, porque tem muita gente confundindo com pão aquilo que é semente e diz, eu vou comer isso. E no momento que você está comendo o que deveria plantar, você está impedindo um fluxo de recurso sobrenatural que poderia tocar a sua casa, que poderia tocar a sua vida. Quem está entendendo, diga amém. Voltando lá para Provérbios 11, nós lemos o versículo 24. Eu gostaria de ler o 25. Provérbios capítulo 11. No 24 a gente leu: a quem dá liberalmente, ainda se lhe acrescenta mais e mais. Ao que retém mais do que é justo, ser-lhe-á em pura perda. No 25 a Bíblia diz: a alma generosa prosperará, e quem dá a beber será dessedentado. Quem mata a sede dos outros terá sua sede saciada. Lei de dar e receber. Quem supre necessidade dos outros terá sua necessidade suprida. Quem socorre os outros será socorrido. Quem ajuda será ajudado. Irmão, isso é uma lei espiritual. Eu não consigo entender alguém que acredita, aposta a sua eternidade naquilo que a palavra de Deus está dizendo quando o assunto é salvação. Mas quando chega na hora de ofertar, não, talvez não seja bem assim, deve ter alguma outra doutrina, alguma outra coisa que explique isso melhor. Eu vi uma frase um dia, eu acredito nela: sua fé para receber jamais será maior do que a sua fé para dar. Porque se dar é o que ativo receber, e eu não consigo ir além nessa área, eu não vou romper na outra também. Nós precisamos entender isso como um princípio de vida. Em todas as áreas da nossa vida, da nossa caminhada com Deus. Quem está entendendo, diga amém. Eu um dia estava citando esse texto de Provérbios 11, 25. Quem dá a beber será dessedentado. Estava na minha igreja, num culto. Falei para a igreja, falei: irmãos, eu, por exemplo, nunca fico com o carro parado na estrada e tenho que pedir ajuda para ninguém. E todas as vezes que isso me aconteceu, as pessoas imediatamente param e me oferecem ajuda. Por quê? Porque eu nunca vi ninguém parar na estrada. E se eu era a pessoa que estava passando, não oferecia ajuda. Em circunstâncias que alguns diriam, talvez seria perigoso, melhor não. Sempre ajudei. E eu falei isso no culto. Todas as circunstâncias até hoje que eu precisei, eu nem pedi. Imediatamente alguém parou e me ajudou a resolver. Naquela semana eu saí viajar para ganhar um lugar, levei um irmão da igreja comigo. A gente estava atravessando o estado do Paraná, rumo ao Mato Grosso do Sul, e quando a gente estava praticamente no meio do nada, deu uma pane elétrica no meu carro. E ele apagou, eu encostei. Quando fui para o acostamento, o rapaz estava do meu lado e falou: pastor, me perdoa. Não é incredulidade. Ele falou: mas agora eu quero ver. Eu falei: imagina se fosse incredulidade. Ele falou: não, o senhor falou isso domingo, está tão fresquinho. Ele olhou e falou: e o meu celular não está dando sinal. Eu olhei e falei: nem o meu. Mas nós não vamos precisar dele, não é verdade? Ele ficou me olhando com a cara de que: e aí, o que o senhor vai fazer? Eu falei: vamos fazer nada, vamos esperar. Eu falei: você nem vai esperar muito. Eu estou olhando o retrovisor, eu vi que uma caminhonete parou uns 200 metros da gente. Era o fim de uma baixada, o começo de uma subida. A hora que eu estava olhando o retrovisor, ele falou: o que foi? Eu falei: não, parou uma caminhonete ali. Ele falou: o cara deve ser da região e ele deve saber que antes, que depois da subida não dá mais sinal de celular, mas ele deve ter parado lá para falar. E nós começamos a olhar bem, parecia que ele estava. E diz: vamos lá para dar área. Eu falei: você não vai a lugar nenhum, você não sai dessa cadeira até que você veja aquilo que você não acreditou. Aquele mesmo cara que parou, na hora de voltar para a estrada, ele saiu, depois ele voltou para o acostamento, veio e parou atrás da gente. Ele parou, desceu do carro, falou: algum problema na elétrica? Eu falei: sim. Ele falou: eu gostaria de ajudá-los. Eu falei: você pode me levar na cidade mais próxima?

próximo e falou, vamos fazer melhor, eu tenho todo o equipamento já para rebocar seu carro e eu vou puxar você. Ele falou, mas deixa eu te explicar, quando nós entrarmos na primeira cidade, espera aí que você vai aplaudir mais ainda. Ele falou, quando nós entrarmos na primeira cidade, ele falou, eu não vou parar na primeira autoelétrica, é uma grande, não vou parar numa outra concessionária que é da marca do seu carro, eu vou entrar um pouquinho mais para dentro da cidade, tem uma autoelétrica um pouquinho menor, mas o dono é um cara muito bom, além de muito bom, é muito honesto. Aquilo é um crente de verdade, o cara falou. Irmão, Deus cuidou da gente, ainda arrumou serviço para o crente fiel, que nos tratou com muita atenção, rapidez naquilo que a gente precisava. Esse rapaz da igreja ficou olhando e falou, é sempre assim? Falei, sempre assim. Porque ou a palavra de Deus é a verdade ou é a verdade, querido. Nós queremos acionar a lei de receber antes de acionar a lei de dar. Alguns anos atrás, talvez, estou falando de 12 anos atrás, eu estava plantando uma igreja nova numa outra cidade. Por direção de Deus, saí da igreja onde servi por muitos anos, sem nenhum tipo de sustento. E o Senhor me desafiou a entrar no lugar de dependência dele, como faz tempo que eu não conhecia. Ainda levei uma equipe comigo de 6 outras famílias para me ajudar a estabelecer aquela nova igreja. Ou seja, eu não tinha sustento e tinha cuidado da minha família e de mais 6. Minha esposa um dia me procurou, falou, eu não sei o que você está pensando, mas caso você esteja orando por isso, esperando minha concordância, Deus tocou no meu coração, eu estou disponibilizando tudo que nós temos, nossa casa, o carro, tudo o que precisar aí nesse projeto. Eu falei, eu estava orando por isso e vai tudo embora. Só que eu achei que a casa e o carro ia durar mais, irmão. Mas eram 7 famílias. E depois de alguns meses o negócio foi ficando cada vez mais difícil, cada vez mais apertado. Nós baixamos o padrão de vida, aquilo foi lá no chinelo. E eu lembro de um dia que meus filhos chegaram para mim empolgados. Papai, a gente queria um brinquedinho. Meu filho estava com todo o plano, na época dele, que estava em alta, era aqueles carrinhos da Hot Wheels. Papai queria uns carrinhos da Hot Wheels. Minha filha queria aquelas bonequinhas flexíveis, pequenininhas, como é que é? A Polly. E eu fui tentar descobrir quanto custa. Eu falei, olha, papai não tem esse dinheiro, não agora. Mas nós vamos começar a orar, papai vai se preparar. E assim, hoje eu olho para trás e digo, meu Deus, o Hot Wheels e o Apollo não eram um negócio tão difícil. Mas naquele momento era impossível para mim. Eu falei, nós vamos nos preparar para isso. Aí um dia, alguém me abençoou em algum lugar que eu estava ministrando. E eu lembro que eu consegui pagar as contas do ministério daquelas famílias, sobrou 50 reais. Peguei aqueles 50 reais, sobrou, escondi num lugar da carteira que eu não ia pegar. Cheguei em casa, falei, olha, a gente precisa, o que cada um queria, dava mais ou menos 80 reais. Eu precisava de 160. Eu falei para eles, olha, papai juntou aqui já 50 reais. Nós estamos realmente acreditando que Deus vai mandar um recurso. Eu quero que vocês orem junto, nós vamos orar. Eles estavam empolgados. Mas um dia eu fui fazer uma outra viagem e tinha um outro pastor comigo. Enquanto a gente estava no carro orando, na viagem, o Espírito Santo falou comigo, pega aqueles 50 reais e oferta para ele. Irmão, pensa num trem que doeu. Eu pensei, puxa, eu estou com os meus filhos numa empolgação de que tem uma parte, apesar de não ter tudo. Mas se o Senhor está falando, vai que esse cara não tem nem o que comer. O Senhor disse, não, você vai dizer para ele que não é para ele comer nem pagar conta. Que isso é para ele comprar brinquedo para os filhos dele. Aí deu a revolta, irmão. Falei, o quê? Eu tiro brinquedo dos meus filhos para botar comida na boca de alguém, mas tirar brinquedo dos meus filhos para botar brinquedo nos filhos dos outros, não. Isso não deve ser nem de Deus. O inimigo se levantou para roubar meus 50. Irmão, a gente quer crer naquilo que a gente gosta, naquilo que interessa. Quanto mais eu orava, mais o Espírito Santo dizia, dê o dinheiro e especifique o que fazer. Eu cheguei uma hora, acabei sendo vencido por aquilo. A Bíblia diz que Deus ama o que dá com alegria. Aquele dia eu não dei com alegria não, irmão. Dei emborrado, ranquei e falei, olha, Deus mandou te dar isso, mas não é para você comer nem pagar conta. Falei para ele, isso aqui é para você comprar brinquedo para os seus filhos. Passou algumas semanas, esqueci completamente daquilo. E fui com a minha família convidado para almoçar na casa daquele pastor com seus filhos. Quando cheguei lá, a gente senta à mesa, está comendo. Daqui a pouco vem os dois filhos dele.
Oh, pastor Luciano, a gente quer te agradecer pelo

dinheiro que você deu pro nosso pai comprar brinquedo pra gente, na frente dos meus filhos. E já me olham com aquela cara assim, fulminante: o quê? Não tem pra nós? Tá dando brinquedo pro filho dos outros? E o pior, irmão, que falaram as palavras proibidas. O menino falou: ó, peguei minha parte, comprei tudo em carrinho da Hot Wheels. Eu: não fala da Hot Wheels, não fala da Hot Wheels. A menina vem: inteirei o que o senhor me deu com o que eu tinha que conseguir comprar esse brinquedinho da Polly. Eu: não fala da Polly. Irmão, pensa num clima. Meus filhos só ficavam comendo, me olhando. Eu dizia: segura aí, já falamos. Quando nós saímos para ir embora, eu falei: gente, muita atenção no que papai vai falar. Pai, o senhor não estava guardando dinheiro para nós? Estava, filho. Mas Deus mandou dar para o pai deles. Ah, então foi Deus que tirou da gente. Falei: não, culpe Deus. Eu falei para eles: o que vocês têm que entender é que Deus é sabido. Ele entende das coisas. O dinheiro que tinha dava para resolver o problema de vocês? E eles: não. Mas era uma parte para quando chegasse mais. Falei: mas resolvia? Não. Falei: filho, lembra quando você fez aquela experiência lá na escola? Que deram aquele feijãozinho para você plantar no algodão molhado, lembra? Falei: o que é que nasceu? Ele falou: uma vagem. Falei: filho, o que é que tem dentro da vagem? Pai, eu nunca abri. Falei: feijão. Quem planta feijão, colhe feijão. Quem planta trigo, colhe trigo. Quem planta milho, colhe milho. Vocês estão entendendo o que aconteceu aqui? Eles disseram: não. Eu falei: Deus pegou aquele negócio, aquele dinheiro que não servia para nada, transformou em semente. Esse dinheiro virou o que na vida dos dois? Poli Hot Wheels. Isso significa que Deus fez a gente plantar Poli Hot Wheels. Quem planta Poli Hot Wheels colhe o quê? E mãos olhinhos dos dois iluminados: Poli Hot Wheels. Falei: é isso que Deus queria. Aí saíram felizes. Falei para Deus: te vira agora. Irmão, eu falei para Deus desse jeito. Falei: eu não inventei, foi você que prometeu. Agora mostra para eles que a tua palavra é a verdade. Alguns dias depois, eu estava pregando em Londrina. No final de um seminário à tarde, entre uma palavra e outra, deu um intervalo. O irmão chegou para mim e falou: pastor, o senhor poderia emprestar a chave do seu carro? Falei: eu mal lhe conheço, o que você quer fazer com a chave do meu carro? Ele falou: eu trouxe um presente para o senhor e não queria entregar na frente dos outros, vou pôr no porta-mala. Ele falou: na verdade não é seu, é dos seus filhos. Irmão, quando eu saí entre o fim da segunda administração da tarde para da noite, fui para casa onde eu estava hospedado, tomar um banho, minha família estava comigo. Eu peguei, abri, olhei aqueles dois pacotão, tinha o nome de cada um, e era de uma loja dessas de brinquedos para criança. Eu lembro que eu entrei com aquela sacola com os dois pacotes, chamei a minha família e falei: reunião de família, todo mundo pro quarto. Entramos no quarto, falei: olha, alguém deve ter dado isso para vocês, porque a embalagem é de loja de criança. O Israel falou: claro que é nosso, pai, tem até o nosso nome. Aí ele falou: Toli, esse é o seu, esse aqui é o meu. Quando ele abriu o pacote dele, era exatamente a pista da Hot Wheels que ele queria. Quando ela abriu o pacote dela, era exatamente o jogo das bonequinhas que ela queria. Irmão, eu nem sei quem era essa pessoa, eu nem sei como ele escolheu, mas os dois olharam para mim vibrando e disseram: pai, do jeitinho que você falou, plantamos Poli Hot Wheels, colhemos Poli Hot Wheels. É simples. Agora, ao que eu e você precisamos entender, querido, Deus não estabeleceu uma barganha. Tem gente que entende errado. É, para receber tem que primeiro dar. Vamos comprar por um pouco menos do que eu recebo aquilo que eu quero receber dando algo menor. Não, querido. O que Deus está tentando te ensinar é quebrar essa velha natureza adâmica egoísta e te ensinar a entrar num lugar de altruísmo, de liberalidade, de generosidade, onde o seu coração se torna parecido com Deus. O que Deus está tentando nos ensinar, querido, é o que realmente conta. Quando Jesus diz a Paulo, está lá em Atos 20, 35: mais bem-aventurada coisa, mais feliz, melhor coisa é dar do que receber. O que ele está querendo dizer? Ele não está querendo dizer que receber é ruim. Eu gosto de receber. Quantos mais gostam de ser abençoado? Quem gosta de ganhar presente? Mas ele diz que dar é mais bem-aventurado do que receber. É melhor ainda. Porque quem só recebe, irmão, foi simplesmente abençoado. E acabou aí. Mas o plano de Deus nunca foi apenas abençoar a gente. Mais do que nos abençoar, Deus quer fazer de nós abençoadores. E diz para Abraão: eu te abençoarei,
Mas Abraão, se você quiser, melhor do que ser abençoado, eu farei de ti uma bênção.

Quando a Bíblia diz que mais bem-aventurada coisa é dar do que receber, quem recebe, irmão, parou nisso, quem dá, além de conectar com Deus, vencer sua carnalidade, além de crescer espiritualmente, além de abençoar mais alguém, está plantando sementes que vai gerar um ciclo de provisão ainda maior do que se ele só tivesse recebido de alguém. Eu não consigo ler as escrituras, querido, e não enxergar a simplicidade dessas verdades. Mas nós como igreja precisamos entender e voltar a praticar essas coisas. Quem está entendendo, diga amém. 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E a gente não precisa necessariamente fazer nada exagerado, embora eu gostaria que nessa noite, seja você que está aqui conosco, você que nos assiste pela televisão ou pela internet, pudesse plantar uma semente diferenciada. Muitas vezes, por todo esse coração ético que o pastor Márcio sempre refletiu, de nunca falar, de nunca pedir, eu tenho ouvido muitos colegas que dizem, cara, deve estar sobrando lá, porque eles nunca pedem ajuda de ninguém. Isso não é verdade, querido. 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Irmão, a maioria de nós gasta muito mais dinheiro do que isso por mês em cinema, baixando filme, né? Ainda tem os que alugam filme, eu descobri que ainda tem locador. A gente gasta mais do que essas coisas no entretenimento ímpio. E eu não quero, querido, que você vá lá cancelar sua televisão a cabo, nem seu Netflix. Mas quando eu e você, mais do que investir num bom entretenimento, plantamos uma semente de provisão, nós temos direito a uma colheita de provisão. E ainda estamos dando suporte a quem está proclamando e disseminando a palavra de Deus. Eu não sei você, querido, eu não quero perder essa oportunidade. O que eu preguei não se aplica só ao que nós vamos fazer, mas inclui isso também. 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Você pode dizer amém comigo? Pai, nós te agradecemos não só por essa noite, por essa semana especial que o Senhor nos proporciona do Lagoinha Super juntos. Deus, eu oro por cada um dos meus irmãos e irmãs aqui. Eu oro por aqueles que tiveram a infeliz decisão de planejar comer a sua semente, mas que hoje receberam mais do que uma advertência, receberam a instrução e o encorajamento da sua palavra para andar e agir em fé, não só em relação ao que estamos fazendo, mas como estilo de vida. Ó Deus, nós sabemos que o que o Senhor está pregando não é barganha, é nos chamando a um lugar de maturidade, é nos instruindo a viver num lugar de fato receber

0: com fé a tua palavra, como aquela viúva de Sarepta recebeu. Embora o que o Senhor está pedindo de nós não é todo sustento, é um coração de generosidade. Nós queremos viver e praticar a tua palavra. E nós oramos por graça, para que nessa área, como em todas as outras, nós possamos andar em fé e obediência à sua palavra, em nome de Jesus. Espírito Santo, nós clamamos a tua liderança no coração de cada um, para que possam agir conforme a tua direção, conforme o teu propósito. Nós oramos em nome de Jesus. Se você crê e concorda, diga amém. Pode se assentar por um instante. Foi um prazer servi-los da mesa do Senhor, da palavra de Deus. Que Deus abençoe seu coração, fortaleça sua fé e traga a colheita de muita provisão na sua vida, em nome de Jesus. Amém.
1: Você pode glorificar o Senhor, Luciano.

duas opções: se arrepender de seus pecados enquanto vivo, ou passar a eternidade se arrependendo por não ter se arrependido. Para a eternidade, não haverá inocente. Por um lado, estará o justificado porque aceitou a proposta de Deus. Por outro lado, o condenado porque a rejeitou. Por isso, quanto ao seu futuro, você decide.

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1: Vamos ler um texto na palavra do Senhor nosso Deus nesta oportunidade, no livro dos Salmos. O Salmo é o de número 89, versículo 19 e versículo de número 20. Salmo de número 89, verso 19 e versículo de número 20. Quem achou, diga amém. Uma vez falaste em visão, ao teu povo fiel disseste: dei força a um guerreiro, exaltei a um jovem dentre o povo. Achei a Davi, meu servo, com o meu santo óleo o ungi. Achei a Davi, meu servo, com o meu santo óleo o ungi. Amém. Meus amados e queridos, graças ao nosso bondoso e eterno Deus, que concede-nos a rica oportunidade de poder ocupar esta santa tribuna para ter o privilégio de trabalhar na exposição desta rica e infalível palavra, a palavra do Senhor nosso Deus, digna de toda a aceitação. Ainda muitas terras para serem conquistadas. Quem irá? Eu quero vincular este versículo na última parte do tema: quem irá? Quero subordar esta mensagem ao tema: irá quem foi achado. Irá quem foi achado. Meus amados e queridos, o livro dos Salmos, os senhores sabem, um tanto quanto eu, que salmo é melodia, é louvor que o salmista expressava em seus momentos de adoração a Deus, ou até mesmo em momentos de batalhas, de angústias e de dificuldades. Salmo quer dizer salmodiar, cantar, adorar ou dizer palavras ao Deus eterno em forma de melodia. O salmo de número 89, o versículo de número 20, traz-nos uma riqueza imensurável. Eu leio a Bíblia Sagrada por algumas vezes, e o salmo de número 89, quando eu estava lendo o versículo de número 20, me chamou a atenção, pois o versículo 20 está dizendo assim: achei a Davi, meu servo. Achei a Davi, meu servo. Preste bastante a atenção, que a conotação de achar aqui parte da boca do Deus eterno. É Deus que está dizendo: achei a Davi, meu servo. Por que é que eu detive-me no versículo de número 20? É porque o versículo 20, se os senhores lerem atentamente, vocês vão perceber que há uma certa realização em Deus. Parece que Deus aqui está se realizando, está feliz, alegre, com um sorriso, se é que eu posso dizer isto, de um canto ao outro, como uma criança que perdera seu brinquedo predileto, seu brinquedo favorito, procura, pergunta ao pai e à mãe se acharam ou viram o brinquedo dele, e alguém diz: nós não vimos. E ele procura, e quando ele acha, ele vira e diz: achei o meu brinquedo que eu procurava. É como a moça que perdera a dracma, e quando ela acha, ela externa alegria, grita, fala com os vizinhos que havia achado a dracma. É a mesma realização que eu vejo em Deus aqui, quando ele diz: achei. Deus está feliz, alegre, alegre porque achou. Aleluia. Meus amados, eu ainda detive-me mais ainda aqui, porque quando Deus acha, nós temos que parar para entender, porque na Bíblia Sagrada, lendo a ela algumas vezes, você vai encontrar Deus procurando muitas vezes, mas achando poucas vezes. Você vai encontrar, Deus é um ser que procura sempre, estar atento à procura, mas achar difícil. Você vai encontrar Deus achando e dizendo: achei. Eu me lembro quando ele resolveu destruir as cidades de Sodoma e de Gomorra, e ele disse ao Ló, e disse a Abraão: Abraão, os pecados de Sodoma e de Gomorra chegaram até a mim, e eu já decidi, eu vou destruir as cidades. Abraão disse: Senhor, não faças isto, o Senhor vai matar o justo com o ímpio, de maneira nenhuma. Eu vou procurar, e se eu achar 50 justos, eu te prometo que eu não vou destruir as cidades. A Bíblia diz que Abraão, preocupado, diz: ó Senhor, e se o Senhor achar 40? Ele disse: negócio fechado. Se eu achar 40, eu poupo as cidades por amor aos 40. Deus, mais uma vez só. E se o Senhor achar 30, fechado o negócio. Se eu achar 30, eu te prometo que eu não destruo as cidades. Ó Senhor, mais uma vez. E se o Senhor achar 20, fechado o negócio. Se eu achar 20, eu te prometo que eu poupo a cidade. Ó Senhor, a última vez. Não me tem por tardio na sua presença. E se o Senhor achar 10, vou procurar de novo. E te digo, se eu achar 10, eu poupo a cidade por amor aos 10. Deus procura sempre, mas achar poucas vezes ele acha. Eu me lembro do profeta Jeremias, no capítulo 5, verso 1. Deus disse: Jeremias, vasculhe a cidade, procure nas praças, vê se você me acha um homem somente, justo sequer, e eu lhe perdoarei. Jeremias não achou. A Bíblia diz, pela boca do profeta Ezequiel, que Deus procurou um homem que estivesse na brecha e lhe levantasse um muro, ele também não achou. A Bíblia diz, pela boca de Jesus, a mulher samaritana, ele disse: olha, os verdadeiros adoradores adorarão ao Pai em espírito e em verdade. Eu, o Pai, procura a tais que assim o adoram.

ele já te achou. Aleluia. Oh, amados e queridos, o texto está dizendo: achei a Davi, meu servo. Deus é quem achou. E a conotação de servo não saiu da boca de Davi, mas da boca de Deus. Foi Deus que viu em Davi um coração de servo. Eu disse: achei a Davi, meu servo. Mas deixai-me correr nesta introdução, meus amados e queridos. Deixa eu lhes explicar como é que pode um Deus tão grande como este ficar feliz por achar uma criatura pequena. Se você ouvir

Isaías, que Deus disse: quem? Quem na concha das mãos mediu as águas de todo o planeta Terra? Quem? Quem mediu as águas na concha de suas mãos? Veja o tamanho desse Deus. E ele

diz que ele toma os céus a palmo. Os cientistas até hoje não conseguiram dimensionar o tamanho do espaço. Deus disse: eu vou medir para vocês, eu só vou botar a palma da minha mão e vocês vão entender que tamanho é. Veja, meus amados, esse Deus, ele é tão grande que a Bíblia diz que o seu trono está no céu e a terra é os cabelos de seus pés, e ele se encurva para contemplar os moradores, como se fosse

unção para adorar o Rei da Glória. Agora deixai-me explicar outra coisa aos senhores. Como pode um Deus deste tamanho, que chama as estrelas uma por uma, e todas elas comparecem perante Ele, fica feliz, alegre, por achar um ser como nós? E Ele diz: achei, achei, aleluia, eu não tenho falta de nada, a única falta que eu tenho é de homens para me adorar e me servir, e quando eu acho, eu fico alegre. Achei, achei, achei. O diabo vai ter que engolir. Deus nos achou. Deus, levante a mão se você foi achado. Levante a mão. Uramacando xiriandarabahácia. Oh, aleluia. Oh, aleluia. Oh, aleluia. Eu fui achando. Agora, Deus não me amou depois que eu tive uma credencial de obreiro. Deus não me achou depois que eu fui separado ou consagrado. Paulo disse na carta aos Efésios 2 que Ele nos amou, estando nós ainda mortos nos nossos delitos e pecados, e a mão dele nos achou e disse: vem para cá, vem para cá, que eu quero te fazer assentar entre os príncipes. Oh, aleluia. Agora deixai-me entrar nesta mensagem, pois não tenho muito tempo e não gosto de demorar na exposição. Deus achou a Davi. Como foi que Deus achou Davi? Ainda que o Salmo 89 faz alusão à pessoa de Jesus Cristo, eu quero aplicar a nós, eu quero aplicar a palavra a Davi, o rei Davi. Diz a Bíblia: achei, achei a Davi meu servo. Como foi que Deus achou Davi? Vejamos então a palavra do Senhor nosso Deus. Como foi que Deus achou Davi? Capítulo 16 e o versículo 12 de 1 Samuel. Prometo não ficar na casa de Jessé, porque os senhores conhecem a história de Có e salteando. Mas tem uns três segredos na casa de Jessé que Deus achou a Davi. A Bíblia diz que Deus havia rejeitado a Saul, e Samuel ainda insistia com Saul. Deus virou e disse: Samuel, vem cá. Vem cá, rapaz. Até quando você vai insistir com Saul, vendo que eu já o rejeitei? Ei, Samuel, enche o teu vaso de azeite e vem cá. Por que, Senhor?

De alguém, aleluia. Enquanto você insistia com Saul, meus olhos estavam procurando. Olhe para cá, filho do Deus Altíssimo. Quem sabe você está nessa situação? O homem pode insistir com uma pessoa errada, deixa ele insistir. O importante é que os olhos de Deus estão à tua procura e eles vão te achar, aleluia. Te vem cá. Vem cá, aí sabe se estou aqui, Senhor. Enche o vaso. Vai até a casa de Jessé o Belemita, porque enquanto você insistia com esse desviado, os meus olhos acharam uma joia. Oh, joia linda! Oh, joia preciosa! E eu quero te mostrar. Como é o nome? Não vou dizer o nome porque eu tenho que te dar uma lição. Só vou te dar o endereço. Ei, olhe para cá. Deus conhece o teu endereço. Deus conhece o teu endereço. Deus conhece o teu endereço. Pastor, aonde eu moro? Não tem número a casa. A rua não está asfaltada. Isso aí é a última coisa que Deus vai usar para te achar. Antes disso, ele vai pelo teu fator RH. Quantos fios de cabelo tem na tua cabeça? Qual é o tamanho dos seus ossos? Qual é a cor da tua pele? Dos teus pensamentos? Ele não precisa de endereço. Antes que você chegasse ao útero, ele já te chamou pelo teu nome e já disse: tu és meu. Ai, canda, xuri, covasteia. Oh, aleluia. Vem cá. Venha cá. Aqui está o endereço. E vai lá. Aí Samuel disse: Senhor, se eu disser que vou ungir um outro rei, Saul sabendo vai mandar me matar. Bote a cabeça para funcionar. Você não precisa tocar trombeta que vai ungir outro rei. Pega um cordeiro, leva para o sacrifício. Quando alguém perguntar onde você vai, diga que vai sacrificar. Ei, filho, olhe para cá. Sabe por que o profeta ainda não chegou na tua casa? Porque ele foi pegar o cordeiro para sacrificar. Ei, não receba profeta que não tenha sacrifício vivo. Não aceite profeta que não carrega cordeiro. Não aceite profeta que não tenha vaso cheio. Não, mas... Ai. Ei. Ai, me cante o Heri Ova cheia. Aleluia! Se conhece o profeta pelo vaso e pelo sacrifício. Aleluia! Profeta que não tem cordeiro e não tem azeite, tem que caçar o cordeiro e encher o vaso. Levante a mão e adore a Deus. Vai lá. Lá vai Samuel. Pega o cordeiro. Olha o endereço. E chama por Jessé. Jessé disse: pois não, é de paz tua vinda. Ele é que na tua casa tem uma joia. Deus me disse isto. Então entra. Que joia é esta? É para sentar no trono, é para governar em lugar de Saul. Vocês conhecem a história. Jessé mandou passar os melhores filhos da sua ótica para tal função. A Bíblia diz que todos que chegavam, Samuel levantava para ungilo, e Deus dizia: não é este, também não é. Quando passaram-se todos, que faltava um, a Bíblia diz que Samuel falou: acabaram-se todos eles, não é para governar, é para sentar no trono, é uma coroa na cabeça, é para ter autoridade, é. Eu te botei o melhor da minha casa, porém Deus está dizendo que não são estes. Deus foi quem achou, não foi eu, Jessé. E os meus olhos até aprovaram algum, mas o de Deus disse que não foram estes que ele achou. Quem foi que ele achou? Olha, Samuel, eu tenho até uma preocupação em te dizer, mas tem umzinho só. E o que ele está fazendo? Está ocupado. Aleluia. Deus achou Davi ocupado. Aleluia. Deus não caça quem é ocioso. Deus não acha preguiçoso. Deus só acha quem...
quem já está fazendo alguma coisa para ele, levanta e vai fazer alguma coisa. Deus não tem compromisso com ociosos. Ei, filho do Deus Altíssimo, ocupe-se com Deus, ocupe-se na igreja, ocupe-se na missão, ocupe-se, ocupe-se, porque Deus vai te achar ocupado. E o que ele está fazendo? Olha, se eu não me engano, a essa hora ele já deve ter arrebentado um leão, um urso. Deus achou Davi matando o leão. Deus achou Davi matando o urso. Ei, missionário, ei, obreiro, ei, pregadores e pastores, nossa vida é matar leão, nossa vida é matar urso, para depois matar o gigante. Aleluia. Ocupe-se, vai buscar. A Bíblia diz que foram os irmãos. Eu até acredito que já quando falaram com Davi, disseram: ó, Davi, o negócio lá em casa é para governar, é para ser rei. Eu acho que você não vai passar no teste. Abinadab não passou, Eliabe não passou, Samar não passou. Mas por desencargo de consciência, vamos lá. Veja, um dos segredos na vida de Davi. A Bíblia diz que no versículo 12, mandou chamá-lo. Ele era ruivo, de gentil presença, belos olhos. A Bíblia diz que quando ele chegou, que Samuel bateu os olhos. Verso 13. E Samuel o fez entrar. É lindo isto. Sabe por quê? Porque a casa era dele. Ele tinha liberdade de entrar a hora que quisesse. Mas Davi não era entrão. Davi tinha postura. Davi não se achava o tal. Tem gente que entram demais. E Jesus disse: quem quer as primeiras cadeiras, sente nas de trás. Porque estando aqui, é melhor que alguém te chame para cá do que dizer: sai daqui, vai para lá. Deus não gosta de entrão. Espere Deus te chamar e mandar entrar. Ah, aleluia. Samuel olhou, viu que ele era ruivo, cabelo vermelho. Samuel conjectou, disse assim: rei de cabelo vermelho não vai dar certo. É o único de cabelo vermelho em toda a história. Terra seca e árida. O vermelho lembrava Adão, pois o nome dava o sentido de vermelho. Projeto falido. Falido para o diabo. Mas Deus vai fazer você ser um projeto vitorioso. Escuta. Esse aqui também é outro segredo lindo. Todos que chegaram, Samuel levantava para ungir. Deus dizia: volta. Porque levantar para receber alguém é sinal de honra, de respeito. Por isso Jó dizia: quando eu chegava na praça, capítulo 29, os velhos levantavam e eu sentava. Quando todos chegaram, Samuel levantou para ungir. Deus dizia: volta. Quando Davi chegou, tira aqui, Leão. Samuel sentado estava, sentado ficou. E sentado olhou e disse: ah, meu Deus. Meu Deus. Olhou dos pés à cabeça e disse: Jesus do céu. Meu Deus, o negócio está sério. Entra, meu filho. Ele entrou. E sentado estava, ficou. A voz de Deus vem no ouvido do profeta. Altivo diz assim: levanta-te. Tem gente se assentando a teu respeito. Tem gente sentada a teu respeito. Oh, aleluia. Fizeram isto com Jó. Se assentaram depois da lepra e da prova. Ele disse: pode ficar sentado, pois eu sei que o meu Redentor vive e por fim se levantará sobre a terra. E basta Deus levantar e acabar.
pátio. Samuel deu um brado e ficou em pé. A ordem de Deus: unge-o. Eu gosto da Bíblia por causa dos seus mistérios. Levanta-te, verso 12. Unge-o. Ponto. Samuel levantou. Unge-o. Ponto. Ele parou. E conjecturou: Jeová, olha lá. Depois que eu derramar o azeite, não tem mais jeito. Olha a luta que a gente está passando com Saul. Senhor. Senhor. Faz alguma coisa. Debaixo do ponto tem uma vírgula. Ponto é para encerrar uma frase ou um versículo. A vírgula é só um espaço. Aí Samuel disse: ponto. Aí Jeová foi embaixo, pôs uma vírgula. Tuf. E a complementação do versículo é este: é este mesmo. Talvez. Talvez estão tentando colocar um ponto final na tua chamada. Talvez estão tentando colocar um ponto final no teu ministério. Conjecturas. O diabo e todos os invejosos, Deus nesta noite está dizendo: quem puser um ponto final, eu ponho uma vírgula. E te digo, não parou, continua, continua. Levante a tua mão, levante a tua mão, levante a tua mão, levante a tua mão para receber a glória. Levante a tua mão para receber o poder. Levante a tua mão, levante a tua mão. Sacode Jesus aí, sacode Jesus, sacode Jesus, sacode Jesus.

adore, vai adorando, vai adorando, não parou, não acabou a tua chamada, teu ministério está de pé. Ei, Satanás,

aleluia, não acabou, não acabou. Hoje renova-se, hoje renova-se, hoje renova-se. Ajoelha, Davi, ajoelha, Davi. Davi dobrou o joelho. Esta é a marca de quem foi achado. Quando Davi dobra o joelho, Samuel derrama o óleo. E a Bíblia diz: e daquele dia em diante, o Espírito se apoderou de Davi. Sabe o que é se apoderar? É isso aqui, ó. O Espírito chegou e disse assim: Davi, sim, a partir de agora, tu és meu. Você já ouviu o Espírito dizer isso para você? Tu és meu. Meu. Eu preciso ainda de mais 10 minutos para encerrar. Salmo 89. Deus disse assim: preciso de uma testemunha para presenciar este momento lindo. Está lá no Salmo 89. Disse assim: e Deus chamou a lua, a fiel testemunha no céu. Jeová disse: preciso de uma testemunha. As estrelas? Não. Estrela tem luz própria e eu não gosto de quem tem luz própria. Ei, tu não tem luz própria. A luz que está em ti é de Jesus. Pregador não tem luz própria. Cantor não tem luz própria. A luz vem dele. Jeová disse: estrela não. Sol governa o dia. Não quero. Lua! Sim, Jeová. Compareça perante mim a luz. Pronto, deixa-me aqui. Anote aí. Uma vez falei a visão. Sim. Ao meu povo fiel eu disse: dei força a um guerreiro. Está anotado. Achei a Davi, meu servo. Anotado. Não mentirei a ele. Anotado. Sua descendência durará para sempre. Anotado. Volta para o seu lugar, com licença. Por que a lua e não o sol? Porque o sol governa o dia. E Jesus disse: trabalhemos enquanto é dia. Dia não fala de luta e nem de provação. Provação se realiza com a noite. O choro ele pode durar uma noite. À noite Jesus foi traído e preso. À noite ele foi traído e negado por 3 vezes. À noite o barco ia a pique com as ondas altíssimas. Noite fala de prova, de dificuldade. Porque quem é achado tem dificuldade espiritual. E testemunha na bonança não precisa. Precisa de testemunha na prova. E lá está a lua. Só que a lua tem 4 fases. E é igualzinha a gente. Às vezes, a nossa noite está terrível. As promessas parecem que sumiram. É porque a lua está minguante. Se assemelha. A gente olha para o céu, a lua está minguante. E a gente diz: cadê? Aí ela disse: não desista. Eu sou testemunha do dia que Deus te achou. Isso é só uma fase, vai passar. Aí você levanta a cabeça e segue. A lua torna-se crescente. É quando as promessas começam a se realizarem. A luz no final do túnel acende. Aí a lua vira. Isso eu não disse para você? Você saiu da minguante, agora está na crescente. Porque aquele que começou a boa obra, ele aperfeiçoará. Da crescente para nova é quando as promessas são renovadas e tudo se faz novo. Mas melhor ainda é a cheia. Na cheia a noite parece dia. Mas a profecia vai sair daqui na lua cheia. Cheia do poder, cheia da glória, cheia da unção, cheia da virtude. Eu tô

que o senhor está falando é o que cometeu aquele absurdo com Berseba? É o mesmo. E que sabendo de tudo mandou matar Uria? É o mesmo. E que escondeu o erro? É o mesmo. Pastor Elcio, isso é exemplo para ser achado? É o mesmo Davi. Mas é o mesmo também que assentado no seu trono, depois de Uria morto, que ele pensando

ela deitava. Veio um viajante, pegou a ovelhinha do pobre e lavrou com ela. O que deve fazer com este homem, rei? Tem que matar. Digno de morte este homem. E ele garra no braço do rei e diz: tu és este homem. O inferno fervoroso pega as bandeiras e defrauda, dizendo: acabamos com o rei segundo o coração de Deus. O céu em silêncio, Deus assentado no trono. O projeto de redenção chega no cheque, porque Davi fazia parte. Há um silêncio no céu, o projeto de redenção chega no seu ponto culminante pré-calvário. O inferno brada e diz: ele vai amaldiçoar e vai mandar matar o profeta. Ele já mandou matar o esposo dela. E matar o profeta era a coisa mais fácil que tinha. Era simples, matava mesmo se Deus não cuidasse. Se ele vai matar, ele vai amaldiçoar. E Davi, quando recebe a sentença, Jeová sentado, Jeová não se engana. Jeová não diz assim: acho que achei, não. Jeová diz assim: achei. Jeová diz assim: ia, me enganei com isso, não. Jeová diz assim: eu achei. Jeová não tenta para ver se dá certo. Jeová faz dar certo. E Davi, quando recebe a sentença, o diabo diz: ele vai amaldiçoar. Os anjos olhando Jeová diz: ele não vai me decepcionar. Porque antes dos seus pensamentos, eu sei o que ele vai pensar. Eu quero só ver o que ele vai fazer. E Davi em pé. E o Natan olha para ele. E o diabo olha: amaldiçoa logo, rapaz. Manda matar Natan, chama os guardas. Aí o joelho de Davi vai flexionando. Vai flexionando. Vai flexionando. Vai se curvando. O diabo não acredita na cena. Se o que, que ele vai fazer? Ele vai dobrando. E ele vai dobrando. O Natan olha aquela cena e diz: não é possível. O rei vai se dobrar aqui. Vai ser revelada a parte mais vulnerável da coroa, que é o miolo de sua cabeça. Ninguém vê um rei por cima. E Davi vai dobrando. Vai dobrando. Vai dobrando. O Natan olha a cena e diz: eu não acredito que ele está fazendo isso. E o diabo: não sei. Amaldiçoa, Davi. Amaldiçoa, mata o profeta. E o joelho vai dobrando. Foi Deus que achou. Não foi o homem que achou, foi Deus. E o joelho vai dobrando. E o joelho vai dobrando. As lágrimas começam a rolar. E vai rolando. E ele abre a boca dos anjos, ouvindo o inferno. Ele vai amaldiçoar e disse assim: pequei. Pequei, pequei contra o meu Deus. O Natan entra na conversa e diz: Deus te perdoe. Disse assim: não se mete mais, agora é eu e ele. Agora é eu e ele. Eu não pedi reino, eu era pastor de ovelha. Agora é eu e ele. Agora é eu e ele. E ele começa: pequei, pequei. Deus, não me interessa mais a coroa, nem a fama, nem o reino ou a riqueza, mas atende-me por favor mais uma vez. O que tu queres? Três coisas só. O que que é? Não retires de mim o teu Espírito Santo. E as outras: cria em mim um coração puro e renova em mim um espírito reto, para eu não pecar mais contra ti. Levanta, Davi, levanta, meu servo. O que tu fez em oculto eu farei revelado, mas não tirarei a minha promessa da tua vida. Ei, Satanás, o que foi, Jeová? Este daí que está caído eu levanto, e dele vai vir o filho da mulher, que você vai ferir o calcanhar, mas ele vai esmagar

0: Levante a sua mão comigo assim. É hoje o dia que Deus te levanta do pó. Recebe a presença de Deus e seja erguido do pó hoje. Recebe a presença de Deus aí. Recebe a presença de Deus aí. Recebe a presença de Deus aí. Recebe a presença de Deus aí. Recebe a presença de Deus aí. Recebe a presença de Deus aí. Levanta do pó hoje. Levanta do pó. Levanta do pó. Recebe a presença de Deus hoje. Recebe a presença de Deus. Receba. Receba a presença de Deus hoje. Receba. De pé. Olha o Gabriel. Olha o Gabriel. Olha o Gabriel. Salve a graciada. Sim. Bendita sois vós entre as mulheres. Por quê? Porque o Senhor vai fazer você gerar no útero. Tu darás, terá luz a um filho. Eu não conheço o varão. Calma. A virtude do Espírito Santo te cobrirá. E aquele que vai nascer de ti, o Senhor lhe dará o trono de Davi, seu pai. Vem a multidão. Plá, plá, plá, plá, plá, plá, plá. Ao cego diz: quem está passando? Quem está passando? É Jesus de Nazaré. Cala a boca. Não é de Nazaré, não. Vocês enxergam menos que eu, que sou cego. Quem ele é? Vou dizer quem é. Filho de Davi, tem misericórdia de mim. Jesus disse: para, chama ele. Por que vocês não enxergaram o que ele enxerga sendo cego? Ele está me chamando de um esmagador da cabeça da serpente. O noivo amado, o cordeiro imaculado, a raiz de Jessé. Levante a mão, levante a mão, levante a mão, levante a mão para receber aí a presença de... É para receber a presença de Deus. Você foi achado. Sabe qual é a bronca do diabo? É que ele pecou uma vez. E Jeová disse: fora daqui, some, vai para as trevas. Aí ele fica assim: Senhor, eu errei uma vez e o Senhor me precipitou. E esse povo aqui embaixo? Aí Jeová disse: ei, Satanás, aí é o contrário, não te mete nisso não. Por quê? Porque aí é o contrário, você experimentou aqui tudo e rejeitou e foi para eles, nunca viram nada aqui em cima, mas não querem trocar o que eles ainda não viram, porque pela fé acreditam que para cá estão vindo. Levante a mão, levante a mão. O diabo está revoltado porque Deus te achou. Deus te achou. Deus te achou. Deus te achou. Deus te achou. Se você é achado por Deus, dê a mão ao teu irmão aí e passa um som para ele agora. Passa um som para ele. Passa um som. Passa um som. Passa um som. Passa um som. Passa o som, passa o som, passa o som, passa o som, passa o som, passa o som, passa o som, passa o som, passa o som, passa o som, passa, passa, passa, passa, passa, passa, passa. Deus te achou, Deus te achou, Deus te achou, Deus te achou, Deus te achou, Deus te achou. Adore, adore, adore, adore. Eu estou sentindo a glória de Deus aqui. Manda mais. Mais, Jesus, mais, mais, é para sacudir.
1: Vira para o seu irmão, dê um abraço e diga assim: Deus nos achou.
0: Abrace ele: Deus nos achou. Deus nos achou. Não foi o homem, não, foi Deus quem nos achou. Profetiza para ele aí: foi Deus quem te achou. Manda o diabo falar com Deus. Pastor, eu não sei ler.

negro, Deus te achou feio, Deus te achou bonito. Não interessa, o que interessa é que Deus nos achou.

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fazenda. Você pode e deve fazer a diferença. Havia uma fazenda onde os trabalhadores viviam tristes e isolados uns dos outros. Eles estendiam suas roupas surradas no varal e alimentavam seus magros cães com o pouco que sobrava das refeições. Todos que viviam ali trabalhavam na roça do Senhor João, dono de muitas terras, que exigia muito trabalho e trabalho duro, e pagando muito pouco por isso. Um dia, chegou ali um novo empregado, cujo apelido era Zé Alegria. Era um jovem agricultor em busca de trabalho. Foi admitido e recebeu, como todos, uma velha casa, onde iria morar enquanto trabalhasse ali. O jovem, vendo aquela casa suja e abandonada, resolveu dar-lhe vida nova. Cuidou da limpeza e, em suas horas vagas, lixou-a, pintou as paredes com cores alegres e brilhantes, além de plantar flores no jardim e nos vasos. Aquela casa limpa e arrumada destacava-se das demais e fazia a atenção de todos que por ali passavam. Ele sempre trabalhava alegre e feliz na fazenda. Por isso, tinha o apelido de Zé Alegria. Os outros trabalhadores lhe perguntavam: como você consegue trabalhar feliz e sempre cantando com o pouco dinheiro que ganhamos? O jovem olhou para os amigos e disse: bem, este trabalho hoje é tudo que eu tenho. Ao invés de reclamar, ao invés de blasfemar, prefiro agradecer por ele. Quando aceitei trabalhar aqui, sabia das condições. Não é justo que agora que estou aqui, fique reclamando. Farei com capricho e amor aquilo que aceitei fazer. Os outros, que acreditavam ser vítimas das circunstâncias, abandonados pelo destino, o olhavam admirados e comentavam entre si: como ele pode pensar assim? O entusiasmo do rapaz em pouco tempo chamou a atenção do fazendeiro, que passou a observá-lo à distância. Um dia, o senhor João pensou, alguém que cuida com tanto carinho da casa que emprestei, cuidará com o mesmo capricho da minha fazenda. Ele é o único aqui que pensa como eu. Estou velho e preciso de alguém que me ajude na administração da fazenda. No final de tarde, foi até a casa do rapaz e, após tomar um café bem fresquinho, ofereceu ao jovem o cargo de administrador da fazenda. O rapaz aceitou prontamente. Seus amigos agricultores novamente foram lhe perguntar: o que faz algumas pessoas serem tão bem-sucedidas e outras não? A resposta do jovem veio logo: em minhas andanças, meus queridos amigos, eu aprendi muito. E o principal é que não somos vítimas do destino. Existe em nós a capacidade de realizar, de construir, de fazer a diferença, de dar vida nova a tudo que nos cerca. E isso depende de cada um de nós.

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1: Lembro-me com saudade da minha querida vovó Nália, que hoje já descansa no Senhor, que louvava a Deus com esta linda canção e que através dela muitas almas foram alcançadas. Fica aqui a nossa homenagem.

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1: Que diferença fará daqui a 100 anos? Se você morou em uma mansão ou em um barraco, se comprou roupas em boutiques caras ou em um bazar beneficente, se comeu em pratos de porcelana ou numa simples marmita, se possuía um carrão importado ou se andava de ônibus, se pisava sobre tapetes persas ou sobre um piso de terra batida, se tinha milhões em reservas financeiras ou se vivia com um salário mínimo por mês, que diferença isso fará daqui a 100 anos? Nenhuma. Absolutamente nenhuma. No entanto, há um fator que fará muita diferença em sua vida, não só daqui a 100 anos, mas por toda a eternidade. Este fator é Jesus Cristo. Só com Jesus no coração é que seremos salvos. Foi o próprio Jesus quem atestou esta verdade, dizendo em João capítulo 6, versículo 47: em verdade vos digo, quem crê em mim tem a vida eterna. Portanto, receba Jesus Cristo hoje mesmo em seu coração. Creia nele como seu Salvador. Isso fará uma grande diferença hoje em sua vida presente, daqui a 100 anos e por toda a eternidade.
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1: 2 irmãos que moravam em fazendas vizinhas, separadas apenas por um riacho, tiveram um desentendimento.

Em seguida, a fazenda do seu irmão mais novo, além do riacho, contando que haviam brigado e que não podia mais suportá-lo. Então mandou construir uma cerca bem alta entre as duas fazendas, entregou o material e foi para a cidade. E quando voltou, não acreditou no que viu. Em vez de cerca, uma ponte foi construída ali, ligando as duas margens do riacho. Era um belo trabalho, mas o fazendeiro não gostou nada do que viu. As surpresas não pararam aí. Ao olhar novamente para a ponte, viu seu irmão se aproximando de braços abertos. Por um instante, permaneceu imóvel do seu lado do rio. Então, o irmão mais novo disse: "Você realmente foi muito amigo construindo esta ponte mesmo depois de tudo o que aconteceu." De repente, num só impulso, o irmão mais velho correu na direção do outro e abraçaram-se, chorando no meio da ponte. O homem que fez o trabalho estava de partida quando alguém disse: "Espere, fique conosco." E ele respondeu: "Não posso, tenho outras pontes para construir." Não deixe que cercas ou muros impeçam a sua aproximação com o próximo. Construa uma ponte sólida de amor, paz e comunhão.

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para que todo aquele que nele crê não pereça, mas tenha vida eterna. Porque Deus amou o mundo de tal maneira que deu o seu Filho unigênito, para que todo aquele que nele crê não pereça, mas tenha a vida eterna. Porque Deus enviou o seu Filho ao mundo, não para que condenasse o mundo,

mas para que o mundo fosse salvo por ele. Quem crer nele não é condenado, mas quem não crê já está condenado, porquanto não crer no nome do unigênito Filho de Deus.

Amados e preciosos ouvintes, que a mão forte, a mão de misericórdia de nosso Deus seja estendida para abençoar a todos os nossos milhares de ouvintes.

0: Muito bom, meu precioso irmão. Quando você pode sorrir, Deus te deseja ver você sorrindo. Sabe, na vida acontece alguma coisa muito estranha, não é mesmo? Eles me disseram que se eu uso 80% mais de músculos para frangir a testa do que para sorrir. Então, vamos ser bem tranquilos. E eu disse, apenas ria ao invés de carranquear. O profeta diz assim, meu pai, sendo irlandês, tinha uma boa dose de senso de humor, sabe? Ele dizia para aqueles ditados, ele dizia, sorria e o mundo sorrir com você. Sorria e o mundo sorrir com você. Chore e você chorará sozinho. Notaram isso aqui? Sorria e o mundo estará sorrindo com você. Se você for chorar, ficar carrancudo, como os antigos usavam dizer, emburrados, isso causará males a você. E há pessoas que são profissionais, não é? Para deixar o outro carrancudo, não é verdade? Mas aprenda uma coisa. Aprenda a vencer o mal com o bem. O bem é maior do que o mal. O bem tem uma força maior. Então, se você consegue aprender a vencer o mal com o bem, nunca tente vencer o mal com o mal, mas o mal com o bem. É verdade. Mas falou de mim, deixa falar. O importante é você não falar mal de ninguém. Entenda isso, irmão, irmã. Os pássaros, logo pela manhã, bem cedinho, olha como eles cantam. O sabiá está cantando, os pássaros se alegrando. No entardecer, também eles se reúnem e eles cantam ali nas árvores e fazem uma verdadeira festa. Enquanto o ser humano, que é a criação máxima de Deus, levanta, como eles usam dizer, emburrado, carrancudo, acabando com você mesmo. Haja cosmético para dar jeito em uma pessoa carrancuda. Você está entendendo? Ou algo assim. Então, se você chorar, você vai chorar sozinho. Isso é tudo. Seja feliz. Você não tem nada do que se assustar. Tudo vai dar certo para o cristão. Tudo vai dar certo para o cristão. O amor de Deus tem que prevalecer dentro de nós. Você já viu que as tempestades se passam e elas se vão embora, elas não permanecem para sempre. Ora, acredite em Deus, examine as Escrituras, esquadrinhe a tua fé com a palavra de Deus. Se a tua fé está enquadrada com a fé dos profetas e dos apóstolos, você está bem. Aí todas as coisas são possíveis a você. Pastor, mas eu tenho orado dia e noite. Esse ainda não é a solução. Observe a maneira que você se aproxima de Deus. Há centenas de pessoas que eles pensam que eles estão orando. Mas na verdade eles estão murmurando. Eles não estão falando com o Todo-Poderoso, o Criador dos céus e da terra. E há muitas pessoas que pensam que dar birras perante Deus resolve o assunto. Não, não resolve. Muitas vezes uma criança, né, ela faz birra e ela deseja algo que não pode ser entregado para ela. Está fazendo uma birra para pegar uma faca? Você não vai dar uma faca para o seu neném. É verdade? De maneira alguma. Deus olha para você e vê você assim. Se eu conceder isso que ela deseja, ela vai se matar. É verdade. Você já pensou quantos jovens oraram pedindo a Deus uma moto? Senhor, me dá uma moto. Senhor, eu quero uma moto, quero potente. E se Deus conceder isso a ele, concedeu a ele a morte, ou mesmo um acidente, todo quebrado depois. Bom, a moto é uma condução, sim. Eu penso que deve ser usado, sim. Mas tem que ter a hora certa, as pessoas certas para usar isso. Que o Senhor te abençoe. Dá para a gente entender que devemos buscar a vontade perfeita de Deus. Quando você está orando o Pai Nosso, você ora assim: seja feita a tua vontade, assim na terra como no céu. Mas o que acontece é que nós oramos: Senhor, seja feita a minha vontade, assim na terra como no céu. Não, se renda a Jesus Cristo, se entregue a Jesus Cristo e diga a ele: Senhor, seja feita a tua vontade, assim na terra como no céu. A sua vontade vai prevalecer na minha vida. E a vontade de Deus é de ver você feliz, sorrindo. Ele passou sede do Calvário para que você tivesse água para beber. Ele passou dor no Calvário. Ele deu a própria vida dele para que você tivesse saúde. Ele não teve um lar. Ele disse às raposas: têm os seus covis, as aves têm o seu ninho, mas o filho do homem não tem aonde reclinar a cabeça. Ele não tinha um lar para que você tivesse um lar, uma família, um lugar aonde você voltar cansado e dizer: eu tenho uma casa, eu tenho um lugar. Então seja feliz, acorde agradecido a Deus e diga: Senhor, obrigado, eu acordei. Como as crianças ali, aquele versículo da Bíblia: eu dormi e acordei, porque o Senhor me despertou. Viva uma vida agradecida. Sorri. Você quer ser linda? Você quer ser lindo? Você quer chegar lá na velhice e dizer assim: poxa vida, 70 anos, mas você tem a aparência de 50. Seja feliz. Seja agradecidos. Mas pastor, eu não tenho o carro que eu queria. Você tem o carro que você merece. Você entende? O Senhor te abençoe. Você queria, quem sabe, o carro que o doutor famoso comprou, a doutora. Sim, só que talvez, enquanto eles estudavam dia e noite, nós brincávamos dia e noite. Só parávamos de brincar para dormir de novo. Ó Deus, ajude a todos nós a aproveitar as oportunidades para ser feliz. Deus te abençoe. Vamos ouvir mais um hino.
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ouvintes preciosos, a leitura da Bíblia Sagrada foi no Evangelho de São João, no capítulo 3,

a partir do versículo 15. Para que todo aquele que nele crê não pereça, mas tenha a vida eterna. Porque Deus amou o mundo de tal maneira que deu o seu Filho unigênito, para que todo aquele que nele crê não pereça, mas tenha a vida eterna. Agora, esse nele crê é crer nele, como diz as Escrituras. Há muitas pessoas acreditando que Jesus, que o Senhor Jesus Cristo, é a segunda pessoa da Santíssima Trindade. Quando você crê em Jesus assim, você não está crendo nele como diz as Escrituras. Por quê? As Escrituras dizem que ele é o primeiro e o último, o alfa e o ômega, o princípio e o fim. Isso é o que a Bíblia diz que ele é. Com certeza, olhe em Apocalipse, no capítulo 1 de Apocalipse. Isso aqui é ele falando, ele quem? Jesus. Eu sou o alfa e o ômega, o princípio e o fim, diz o Senhor. O que é, e o que era, e o que há de vir, o Todo-Poderoso. O que dele crê, que crê que Jesus Cristo é o Todo-Poderoso, o princípio e o fim, e o que há de vir, o Todo-Poderoso. Jesus Cristo é Todo-Poderoso. Eu penso que se existe uma coisa necessária na grande igreja universal de Deus, neste momento, é amor. Nós não precisamos de nossos dons e emoções, tanto quanto pensamos que precisamos. Embora eles sejam maravilhosos, e damos louvor a Deus por termos, mas esses dons não são governados, mas se esses dons não são governados pelo amor, eles não é eficaz. O amor deve governar o lar. Um lar que não é disciplinado pelo amor não é muito um lar. Se o marido e a mulher se amam solenemente e não pode confiar um no outro, lembre-se, o amor é a força mais poderosa do mundo. Aleluia! Pense nisso agora. O amor é a força mais poderosa do mundo. Está sendo oferecido a força, a maior força que existe, o amor, para cada um de nós. Troque o ódio, a raiz de amargura, por essa força maior, que é o amor. Em vez de repousar nossa fé em algumas emoções, tudo bem o quanto ela, ou algum dom, tudo bem ao quanto ele, como gritar, falar em línguas e etc. Devemos descansar nossa fé no amor de Deus. Temos que voltar a esse princípio. O amor em primeiro lugar. Depois outras coisas. Se fizermos isso, nossa igreja progrediria muito mais rápido, porque Deus é amor. Agora, a palavra amor.

0: amor tem dois significados diferentes, com dois termos diferentes para descrevê-la. No grego, um tipo de amor é chamado amor filho. Esse é o amor natural que você tem por sua esposa. Mas o amor ágape significa amor divino. Esses dois tipos de amor são opostos entre si. Por exemplo, com o amor que você tem por sua esposa, se um homem o insultasse, você até o mataria no local. Isso seria amor filho. Mas com amor ágape, ou amor divino, você oraria pela alma perdida daquele homem. Veja bem a diferença, amados. Isso é falando a respeito de marido e mulher. Você oraria em favor daquela pessoa, dizendo: Senhor, tenha misericórdia da alma daquele homem. Se você tem o amor divino, o amor divino vence o amor filho, o amor da carne e o sangue, a qual não herda o reino de Deus. Falaram do meu filho, falaram da minha filha, agora eu vou falar da família dele também. Não. De maneira alguma, voltamos para o início deste programa de rádio. Vença o mal com o bem. Vença a mentira com a verdade. Se falou mal de meus filhos, eu vou falar bem dos filhos dele. É isso que Jesus nos ensinou. Essa é a diferença. Tenho quase certeza de que o mundo de muitos de nós fomos enganados por ter o amor filho, pensando que era o amor de Deus, mas era o amor filho, intelectual. Enquanto o amor ágape vem do coração, o amor humano, o amor afetuoso, é da mente. O amor de Deus é do coração. Agora, o amor filho sempre duvidará e questionará, mas o amor ágape sempre descansará em paz. O amor humano está sempre raciocinando. O amor de Deus nunca usa o raciocínio. O amor divino talvez esteja em sua confiança. Ele produz fé. Quando você realmente ama com o amor de Deus, isso produzirá fé. É verdade, você não anda pela razão, você anda pela fé, e a fé na palavra de Deus. Oh, coisa maravilhosa é conseguir ter esse amor divino. E quando o amor divino é manifestado, é projetado, a graça suprema toma o controle. Oxalá que meus ouvintes, meus irmãos, consigam parar um pouco. E quando nós temos este amor de Deus, nós não desejamos que ninguém sofra. Nós não desejamos a condenação de ninguém, porque esse amor está em nós. Esse amor é Deus, Deus é amor. Jesus Cristo, enquanto ia ao Calvário para pagar o meu resgate, o justo morrendo pelo injusto, enquanto aqueles soldados lhe arrancavam a barba,
1: escarrar.

tampava em seu rosto, tampava os seus olhos e batia, e dizia: profetiza quem te bateu. Quando saía uma palavra dos lábios ensanguentados, aquele cabelo da sua cabeça banhando de sangue, sua barba ensanguentada, misturada com escarros daqueles soldados, sangue por suas costas, o chicote havia cortado as costas dele, e apareceria então as costelas, e ele naquela dor tão grande, ele dizia: Pai, perdoa, eles não sabem o que eles estão fazendo. Oh, quando você tem esse amor dentro de você, mas lá no Calvário, a expressão máxima do amor, morrendo em meu lugar, morrendo em teu lugar, ele se enfermou para que eu tivesse saúde, ele se enfermou para tirar o câncer que estava comendo a minha face, comendo a minha boca, mas eu olhei para aquele Calvário, eu olhei para aquela expressão de amor, e ali estava a minha cura, ali está a sua cura, ali está a sua libertação, mas ame, ame, ame o teu próximo. Ama aqueles que, se possível fosse, te mataria. Ama aqueles que levantam falsos contra você. Deixa essa expressão do amor, o amor que conquista, o amor que domina. Estou vendo aí, e as pessoas estão preocupadas, tal animal está em extinção, o outro animal também está em extinção. Na verdade, meu ouvinte, o que está em extinção é o verdadeiro amor, que nós chamamos de amor divino. O amor filho, se você ajuda alguém, você espera que ele reconheça e te ajude também. O amor divino é diferente. Você estende as mãos para alguém e diz: por favor, ninguém saiba disso. Eu não quero que você toque trombeta. Te ajudei você a sustentar sua família quando você estava desempregado, quando você estava enfermo. Eu paguei a luz para não cortar a luz da sua casa, a água, mas não toque trombeta, por favor. E ainda mais, o amor divino ajuda aqueles que tentaram derrubar pelo caminho, porque quem tem amor, ele nunca poderá ser um caído, um derrotado, porque o amor nunca perdeu, o amor venceu. Pastor, mas o senhor está falando que a expressão máxima do amor foi o Calvário. E ele morreu. Sim, mas 3 dias depois, ele venceu o amor, venceu a morte. O amor levantou do túmulo. O amor apareceu a Maria. O amor apareceu aos seus discípulos. Sou eu. Põe o seu dedo aqui, Tomé, sou eu mesmo. O amor não morre. O amor é vida. Troque essa raiz de amargura. Está amargurado com seus vizinhos? A divisa de terra, pastor. Senhor, veja, ele tirou ali os metros da minha divisa. Escuta, meu irmão, minha irmã. Dentro de pouco tempo, nós não precisamos de alqueires de terra. Dentro de pouco tempo, é poucos espaços para que a gente fique esse corpo ali. Não, filho e filha de Abraão, diga: não vou encrencar por isso.
a divisa, o senhor pensa que é aqui? Vamos fazer uma base certa de pessoas justas. Vamos ser amigos. Vamos ser cristãos. É isso, é a expressão do amor. O profeta desta era, o irmão Brana, como guarda florestal, trabalhando para manter a família, é muito diferente, não é? É muito diferente dos nossos avivalistas dos nossos dias. Quer ser pastor, missionários, para ganhar milhões, ter fama. É verdade. Mas ele estava patrulhando quando ele lembrou-se que um irmão estava enfermo e precisava de oração. Ele deixou o carro dele, como ele era patrulha, ele carregava a arma, deixou a arma no carro. E entrou de a pé num pasto para atravessar para o outro lado. Ele estava com tanto amor para orar por aquele irmão, que ele esqueceu das pragas que havia naquele pasto, ele não viu. Não entre. Há um boi criminoso neste pasto. Mas ele andou uns 200 metros e se deparou com o touro. Quando o touro viu ele, chifrou a terra, puxou a terra com a mão assim, você entende, chifrando a terra, e ele olhou, estava desarmado. O problema é que você não vê milagre, que você anda armado demais. Não tem acerto entre a família porque andam armados, armados de palavras, armados de razão. A razão é uma arma que não permite Deus entrar em cena. Mas ele estava desarmado. E ele olhou e não tinha nenhuma árvore aonde subir. Pensou, meu Deus, é o meu fim. Esse boi já matou gente, esse touro. Mas enquanto ele estava olhando, um amor tão grande desceu por aquele boi. Uma atmosfera de amor. Então ele falou com o boi. Ele falou com o problema agitado, nervoso. Ô, touro, me desculpe, touro. Eu invadi o seu local. Me desculpe, eu não li as placas. Me desculpe por deixar você irritado. É que eu tenho um irmão ali do outro lado que está passando muito mal. E eu iria orar por aquele irmão, touro. Eu não queria te deixar zangado assim. Me desculpe por entrar aqui em seu local. Quando ele começou a falar com o touro, amando aquele touro, agora o amor chegou. Agora já não precisava da pistola mais. Agora não precisava de uma arma para a defesa. O maior poder, a maior defesa havia chegado ali. O amor. Se me desculpa por ter feito isso com você. E o touro então foi deitando, se deitou e o profeta disse assim. E ele ficou como um gatinho deitado ali. Eu passei bem pertinho dele e disse, touro, eu vou lá orar pelo meu irmão e logo eu volto. E o profeta disse, o touro bravo foi conquistado com amor. Um dia roçando o seu quintal e deu numa caixa de vespas marimbundos, muito feroz. E quando os marimbundos vieram a ele, ele pediu, me desculpa, pequenas criaturas, eu não vi tua caixa, me desculpa, eu não queria fazer isso com vocês, me desculpa, nós não pedimos perdão para ninguém, nós deixamos a razão agir, permita o amor domina as feras, o amor domina o touro bravo, o amor domina
as abelhas africanas

Os pássaros conhecem o que é amor. Você vê uma criança inocente, os pássaros observam a inocência dele e os pássaros se aproximam, porque ali existe amor e não existe maldade. Acredite em Deus agora. Pare com esse ciúme. Para de ser rixosa, brigona. Pare de ser ignorante para com sua esposa, para com a sua família. Deixe o amor divino penetrar. Se esse amor domina um touro bravo, o que fará com sua família, irmã? O que fará com sua família, irmão? Deus e amor, deixe o amor divino tomar conta da sua vida. E você estará perdoando a todos. Olha, eu não vou mais na igreja porque aquele desordenado vai na igreja. Eu não vou mais na igreja porque fulano está indo. E ele não tem uma vida muito boa. O amor foi crucificado entre dois ladrões. O justo foi crucificado por mim e você, que somos injustos. Ele não foi crucificado entre dois santos. Ele foi crucificado entre dois ladrões. E ainda, um ladrão aceitou a sua vida e foi perdoado e foi ao paraíso. Pense nisso agora. Entregue o teu coração a Jesus Cristo. Entregue a tua vida a Jesus Cristo. Me liga dizendo: pastor, o amor penetrou na minha vida, o ódio foi embora, pastor. Isso te dará saúde. O câncer não aguenta a presença do amor. A leucemia também não. O demônio do atrito de família vai embora. Quando você diz: me perdoa, o Senhor te abençoe. Vamos ouvir a parte de um hino. Somente crer, tudo é possível. E logo eu estarei orando por todos.

Senhor Jesus, olhando para aquele calvário, pensando naquele cabelo do Senhor ensanguentado, aquela coroa de espinho, aquela barba do Senhor pingando sangue misturado com escarro, e o Senhor expressando: Pai, perdoa, eles não sabem o que estão fazendo. Olhando para aquele sacrifício, demônio chamado câncer, tumor maligno, Satanás, retira do corpo, da vida desta pessoa, em nome do Senhor Jesus Cristo. Demônio que leva o nome de leucemia, Satanás, você foi vencido ali no Calvário, e pelo poder da palavra de Deus, deixa a vida da pessoa. Diabetes, todos os males, toda obra maligna que traz atrito entre as famílias, que traz falência para as famílias, Satanás, você é o autor de toda frustração. Você foi vencido ali no

Amados e preciosos ouvintes, nós já estamos chegando ao final de mais um programa de rádio. 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Meus preciosos ouvintes, nossos cultos em Irati, na rua Barão do Rio Branco, número 250. O nosso culto é às 20 horas na quinta-feira. Vamos todos para lá juntos sermos abençoados. Domingo de manhã, 9:30 da manhã, é a vez de Ponta Grossa. Ponta Grossa, Escola Dominical, 9:30 da manhã, na Rua Sertaneja, número 36, na frente da Praça do Parque Autoestrada, em Ponta Grossa. O culto é às 19:30. Telêmaco Borba. O nosso tabernáculo está localizado na Rua Travessa Angico, número 136, no Parque Limeira, Área 1, em Telêmaco Borba. O culto é às 19:00, 19:00, 19:00 da noite. Há pessoas lutando para encontrar. É uma igreja onde tem um muro novo, nós estamos fazendo um gradil, um muro novo em volta da igreja, tá bom? Bem na esquina, na Rua Travessa Angico, número 136, domingo, às 19:00. Vamos para lá, eu estarei em Telêmaco Borba com muita fé. Deus abençoe a todos, em o nome do Senhor Jesus Cristo.

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1: É tempo que Deus tem despertado e tem levantado homens e mulheres, jovens, crianças, para serem usados pelo Senhor Jesus nesse tempo.

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3: A cadeira. Um pastor foi chamado para orar por um doente. Ao entrar no quarto onde ele estava, havia uma cadeira ao lado da cama. O pastor se aproximou e disse: "Sua filha me pediu que viesse aqui orar por você, e creio que esta cadeira vazia seja para mim." E o homem respondeu: "Na verdade, passei boa parte da minha vida sem saber orar, e não dava importância a isso. Pensava que Deus estava muito distante de mim. Até que um dia um amigo me disse que orar é conversar com Jesus, e sugeriu que eu sentasse em uma cadeira e colocasse outra na minha frente, crendo que Jesus estava ali sentado e me ouvindo, pois ele mesmo disse: 'Eu estarei sempre com vocês.' Desde então tenho feito isso, e tem sido muito bom, mas cuido para que ninguém veja e pense que estou louco." E o pastor disse que era muito bom o que ele estava fazendo e que nunca deixasse de fazê-lo. Em seguida orou com aquele homem e foi embora. Alguns dias depois, o pastor foi avisado pela filha daquele senhor que ele havia falecido. Porém, ele estava com a cabeça encostada em uma cadeira ao lado da sua cama quando morreu, e a filha perguntou ao pastor se ele sabia o porquê. Emocionado, o pastor enxugou as lágrimas e respondeu: "Ele partiu nos braços do seu melhor amigo." Jesus está mais próximo de nós do que pensamos. Tenha fé e fale com Deus. Ele te ouvirá.
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6: O Senhor fará que sejam derrotados na tua presença os inimigos que se levantarem contra ti. Salmos 28:7.

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16: Maravilha, amados irmãos, 9h18 aqui na capital do papel. A paz do Senhor a todos nossos ouvintes que estão ligadinho conosco na programação Nova Mensagem, né, aqui dos Novos Valores de Cristo. Maravilha, Deus abençoe cada um de vocês que já está nos ouvindo, está ligadinho conosco, né, você que está em casa, você que está aí no trânsito, né, você que está aí no seu local de trabalho também, que Deus abençoe a sua vida. Começamos aí um domingão abençoado, chuvoso, né, mas estamos por aqui, né, o Dirceu falou, então já está explicado por que choveu, o Matheus veio fazer a programação. Nós tivemos ausente aí algumas programações, né? Devido a alguns compromissos, devido a algumas questões também, né? Mas estamos por aqui, né? Importunando os irmãos de novo. Maravilha, estamos por aqui, né, amados irmãos? Deus abençoe os nossos ouvintes. Irmão Dirceu, você já tinha pessoa preocupada, que eu liguei lá o programação domingo, não ouvi a voz do irmão, o que aconteceu? Mas foi devido aí às correrias, né? Maravilha, estamos felizes, contentes com Deus, né? Encerramos aí uma semana de trabalho abençoado, né? Graças a Deus, né? Nós encerramos com segurança, tudo tranquilo, tudo na paz e estamos aí felizes, contentes, né? Só contando bênção, né, amados irmãos? Maravilha. Que Deus abençoe os nossos ouvintes, né? Tem muita gente, daí nós estamos trabalhando ali na área da Clabin. E muita gente, irmão, nós escutamos o irmão lá. Estamos na audiência. Então que Deus abençoe a cada um dos nossos irmãos, né? Estamos felizes, contentes de receber o carinho dos nossos irmãos, né, dos nossos ouvintes, né, que nos reconhece e, né, transmite ali o carinho, o abraço. Maravilha, Deus abençoe grandemente os nossos amados irmãos. 9h21, estamos por aqui. Os irmãos que desejam participar conosco, você vai mandar aqui o seu áudio, você vai mandar a sua mensagem. Cadê o Fogo Santo aqui que falou que ia mandar mensagem aqui no rádio, aqui no contato da Arca? Cadê o Zé Amaro? Ô, Zé Amaro, manda mensagem aí, rapaz. O povo quer ouvir a tua voz ao vivo, na transmissão aqui, ô Zé Amaro. Nós trabalhamos ali junto com o Zé Amaro ali, o Sávio, conhece o Sávio? Nós estamos ali numa equipe só dos canela de fogo, meu glorioso, tá? Não, pensa, tá até perigoso, né? Nós trabalhando com papel ali, tá perigoso, Dirceu. Sair umas faíscas do sapato ali e pegar fogo no papel, meu glorioso, nem pense nisso, né? Maravilha, é benção, hein? Eu louvo a Deus, né? Porque Deus, ele abre as portas. Nós estávamos trabalhando por dia e por dia não dá muito bom, né? Por dia chove, a gente não vai, estraga motor, a gente não ia. Aí, meus amados irmãos, estava complicado, né? E graças a Deus, Deus abriu a porta, né? E estamos ali, felizes, contentes com Deus, porque

0: É bom, né, a gente trabalhar fechado por mais, não dizer o quê. Eu já até recebi, não, Matheus, não é da vontade de Deus, irmão, entrar na empresa, rapaz do céu. Porque prosperidade é só pro familiar, pro aquele que tá ali, né, já bem de conhecimento. Esse não, esse tem que ter prosperidade, fica feliz, solta foguete quando a pessoa sobe de cargo, olha aí que benção, o cara é o tal, né? Mas daí o missionário, não pode prosperar, né? Se não fosse da vontade de Deus nós entrar trabalhar fechado com horário fixo, né? Deus me daria uma aposentadoria ou seria realmente adotado aí pelo ministério, né? Mas por enquanto temos que trabalhar materialmente, né? E não impede nada, né? Se nós formos pregar à noite, é só aquele que convida, nós tá lá às 6 e pouco na porta da empresa lá, que nós não temos tempo ruim. Quando eu estudava, eu levava o terno pro colégio e saía direto pregar. Não temos esse tempo ruim. Se tiver uma carona lá na frente da empresa, nós embarcamos e vamos embora. É, só farta a carona mesmo. Né? E assim a gente vai fazendo a obra de Deus, né? A gente vai aí pregando, né? Ontem nós já estivemos aí na cidade do Imbaú, levando uma boa palavra. E a bênção é grande, meus amados. Já está chegando aqui a participação do povo. Você que deseja participar, é pelo 42-3910-1230, né? É o contato aí para você mandar a sua mensagem, a sua participação. É, hoje o Jamil acordou cedo. Fala aí, Jamil. Paz do Senhor Jesus.
1: Ô, irmão Matheus, a paz do Senhor. Hoje é só você sozinho aí. Glória. Hoje o helicóptero do homem não baixa aí, mas nem a pau.
0: Que você eu acho que não.
1: Desse jeito aí. Já tá meio pegando tranco mesmo. Como é que é? Não, xé. Hoje não chega aí. Hoje é você sozinho mesmo aí. E nós aqui do outro lado aqui ouvindo você aqui. Tá certo? Um grande abraço aí, Matheus, pra você, pai Edson, mãe de Neus, um abraço para Laura Ortiz, Vanadir, a todos que estão ouvindo, a minha família, do modo em geral, estão te ouvindo, né? Estamos aqui ligadinho com você, e um abraço, que Deus te abençoe, muitas felicidades, e vamos pra frente no domingão de chuva aí, e rotando, né? Porque daqui a pouco tem que ir lá ver se...
0: Não,
1: vai se elegemos que... homem aí, porque eles esperam nós esperamos o que deles? Que eles sejam eleitos, né?
0: Mas
1: vamos lá então, Matheus, beleza? Estamos por aqui te ouvindo. Bom, meu querido, um abraço a todos. Um abraço ali pra dona Creuza, um abraço ali pro seu Joaquim. Seu Joaquim também ali em Ortigueira. Ah, Joaquinzada que é hoje, encarada boa esse Joaquim, viu? Olha a todos, Matheus, um grande abraço pra ti, meu querido. Estamos te ouvindo, vamos pra cima.
0: Maravilha, Jamil. Deus abençoe grandemente. Vai, rapaz, deixa pra votar depois do almoço. Almoço bem tranquilo, aí vai votar. Escuta, nós até meio-dia, rapaz. Maravilha, Deus abençoe o Jamil, essa família abençoada. Aí o Jota, né? Eita, que maravilha. Quem mais? A irmã Graci também tá conosco já. Paz do Senhor, irmã Graci.
2: A paz do senhor, irmão Matheus, estou ouvindo a programação.
0: Maravilha.
2: Uma benção, programa do irmão Edson Mendes, do irmão também, e sou ouvinte de todos os domingos.
0: Maravilha.
2: E também, irmão, eu quero ouvir um hino, crente que ora, e que Deus abençoe o irmão, que Deus abençoe cada um que estiver ouvindo. E eu desejo um domingo abençoado a todos.
0: Maravilha, Deus abençoe, irmã Graciei, pela sua participação aqui dentro da nossa programação. Maravilha! É, quem tá chegando por aqui também, irmão Capote. É, o Capote, eu vi ele meio de relance no dia que eu fui entrar lá, só que não deu para cumprimentar o homem fugiu. Saiu de fininho. É, irmão Capote, eu vi o senhor aí, hein? Não sei se o senhor conseguiu me enxergar por aí, mas eu vi o senhor aí. mandou aqui para nós: após o senhor Matheus, Edson Mendes, estamos trabalhando aqui na MA, escutando o programa. Que Deus abençoe os irmãos, essa programação em nome de Jesus. Maravilha! Deus abençoe, irmão Capote, aí pela sua participação. É uma Rose. Paz do Senhor Jesus, estou na escuta. Peço oração para toda a minha família. É, se tiver como tocar o hino de Maralima, de Vitória em Vitória. Maravilha, Deus abençoe, irmã Rose, pela sua participação aqui na nossa programação. Vamos estar orando pela família da irmã. Chuvas imensas vai estar sendo derramada sobre a vida da irmã. Maravilha, o Jamil já mandou mais qualquer coisa aqui. Fala aí, ô Jamil.
1: Certo, Matheus, é claro, só depois do almoço, bem almoçado, tomado um suco bem gostoso aqui, por daí que nós vamos botar. Antes disso, negativo, quem tiver com pressa que fique esperando na fila lá, eu não vou não, ainda mais que tá chovendo, não vou. É, agora depois do bom almoço, aí sim. Ô Dirceu, você sai daí, sai meio perdido também, votar também, rapaz, você é meio forgadão. Mas vai, Dirceu, como é que tá você, tudo bem? Como é que tá o João Nunes? Tranquilo? A dona Ruth já levantou pra ir votar ou não?
0: Olha aí, ó. Rapaz, olha aí, é um mistério.
3: Você acha mesmo?
0: É um mistério forte, hein? Não, eu fico, irmão de céu, eu fico olhando o tempo de eleição. É claro que a gente tem que ter o nosso posicionamento, a gente tem que fazer o nosso papel de cidadão, né? Acho que bom seria, irmão de céu, que se as pessoas defendessem tanto a Cristo, a igreja, como defendem o partido político, né? Rapaz, é, o time de futebol, rapaz, por causa de política, futebol, a pessoa, meu amado, briga, discute, tem argumento pra tudo e defende e tal, e coloca lá como se fosse um ídolo, né? E sabia que as pessoas podem estar cometendo o pecado da idolatria, irmão Dirceu? Colocando as coisas à frente de Deus, tá, é idolatria, não é só criar uma imagem lá e ficar prostrado, não, se colocou adiante de Deus, venerou demais, já pode estar cometendo aí o pecado da idolatria, né? E eu digo que bom seria, né, se as pessoas defendessem tanto a Cristo, né, defendessem a igreja, a Bíblia, como defende a política. Eu digo, irmãos, nós temos que fazer o nosso papel de cidadão, nós temos que ter o nosso posicionamento perante a sociedade, com certeza. Mas aí a pessoa exagerar na defesa, aí é complicado, né? E nessa época de política, ou em outras épocas, mas principalmente agora, né? O povo fala tanto do povo lá de Brasília, e que rouba, e que corrompe, porque o político é isso, e claro que existe, não tô passando pano para político aqui não, não sou advogado de nenhum deles, né? Mas aí as pessoas reclamam que eles se corrompem, se vendem, mas eu fico analisando, eu não sei se é qualidade ou defeito, né? Mas eu sou muito analista, eu já tô até pensando em emprestar uma faculdade aí de analista, porque eu sou analista, não fico só observando. A gente às vezes se faz de bobo, né? Às vezes pergunta pra gente se quanto que dá 2 e 2, eu não respondo que é 4, digo que eu não sei, né? A gente se faz de bobo, exatamente, a gente fica só observando, a gente fica dizendo que não sabe das coisas, né? Só pra gente ver até onde o cidadão vai, né? Meus amados, a gente às vezes tem que bancar o esperto, né? E daí eu fico observando, o povo briga e fala que o político corrompe, com certeza ele se corrompe, se vende. Só que o camarada aí tá se vendendo por 2 quilos de contrafilé, né? Porque se a pessoa não der nenhum copo d'água para ele, a opinião é uma, né? Aquela pessoa não presta, aquela pessoa não vai, eu não fui com a cara da pessoa, né? eu não fui com a cara da pessoa, né? Mas se o mesmo fulano lá dá 2 quilos de contrafilé pro cidadão, a opinião muda. Quando chega na roda de amigo, não, sabe aquela pessoa lá que me deu 2 quilos de contrafilé? Não, a aquele é o cara, aquele é pão, né? Olha aí a corrupção, olha aí se vendendo por causa de 2 quilos e contra filé, né? É, meus amigos, e a gente vê muito isso, né? Que as pessoas vão pelo que as pessoas podem proporcionar pra gente e não pelo que realmente as pessoas são, pelo que elas é, né? É, a gente vê essa corrupção, essa venda de opiniões, né? Porque se tiver um agrado, a opinião é uma, se não tiver, a opinião é outra, né? Então a gente vê aí que a corrupção está não somente nos palácios da política brasileira, mas está também aí nas casas dos cidadãos brasileiros, né? Os quais se dizem os mais honestos, né? Então nós temos que observar aquilo que a gente está fazendo na nossa vida, né? Obviamente que a gente não vai tapar os olhos para a corrupção que existe em nossa política, obviamente que não. Só que nós também temos que olhar no espelho e ver aonde nós estamos nos corrompendo, aonde que nós estamos negociando os nossos valores, né? É, muitas vezes a gente está deixando de apoiar algo ou alguém que realmente está com a honestidade por causa do dinheiro do outro lado, né? Por causa do dinheiro de outra pessoa, né? Então nós temos que ser honesto conosco mesmo, né? No nosso dia a dia, os nossos relacionamentos pessoais, né? E não deixarmos que o dinheiro fale mais alto. Algumas pessoas, eles falam que o amor ao dinheiro é a raiz de todo mal, mas a Bíblia não diz isso, né? A Bíblia diz que o amor ao dinheiro é a raiz de todo mal, não que o dinheiro seja, né? Que o dinheiro seja a raiz. Não, é o amor ao dinheiro. Porque o dinheiro, infelizmente, a gente necessita, precisa, né? Mas se a gente passa a amar ao dinheiro, aí sim, aí vem o problema, né? E nós vemos que isso tem sido um divisor de águas. Porque se você for na casa de uma pessoa e essa pessoa fazer um almoço simples, você não sai dizendo que a pessoa é gente boa, que a pessoa é teu amigo, né? E você, como pode dizer, elogia esse alguém para as pessoas. Não, você muitas vezes não vai falar nada e quando vai falar diz, não, fui lá, fez arroz com feijão e um bife e queria que eu almoçasse daquele jeito, né? Mas se tu for na casa daquela pessoa que tem dinheiro e a pessoa fazer aquelas receitas diferenciadas do arroz, né? Arroz à grega, o feijão mexicano e tal, e coisa, e 3 tipos de corte de carne, salada requintada, né? Não requentada, mas requintada, né? A opinião muda. Você sai da casa do fulano lá dizendo pra todo mundo, ó, fulano é bom, fulano é meu amigo. Rapaz, aí tá a corrupção. Você se corrompe, se vende por bens materiais, não pelo que realmente devia ser a tua opinião sobre as pessoas, né? Aí por que o irmão Matheus tá falando isso nessa programação? Eu quero aproveitar aqui o gancho, eu quero aproveitar aqui a oportunidade que nos dá, né? Pra nós alertar o povo sobre essa corrupção, o desvio de caráter, né? O desvio de caráter, porque e também entrando também nessa questão de desvio de caráter, meus irmãos, quando você faz as coisas só porque alguém está vendo, eu lamento te informar, mas existe um grande desvio de caráter, né? No seu trabalho, você só faz correto quando o chefe está junto. Mas o chefe virou as costas, se faz do teu jeito, faz errado. Aí está o desvio de caráter, não somente a questão de trabalho, mas também a questão da nossa vivência, né? Há muitas pessoas que na frente têm uma opinião, falam uma coisa, concorda com uma coisa, né? Concorda com algo, mas aí a pessoa vai embora, a sua mentalidade muda. Ela começa a concordar com outras coisas, começa a se posicionar de outra forma, né? E aí está o desvio de caráter. Então presta atenção no que você está fazendo, meu filho. Presta atenção. Eu sei que o irmão Mateus não tem nem idade para te aconselhar, como muitos pensam, né? Que a devido à pouca idade, irmão Mateus, o irmão Mateus não pode falar nada, não pode aconselhar. Eu não sei, né? Talvez você tenha razão, mas se Deus falou que a gente tem esse ministério, então quem que sou eu? Quem que é tu para dizer alguma coisa perante o que Deus falou, né? Mas aí fica meu conselho, será que você não está tendo um desvio de caráter? Não? É, presta atenção no que você está fazendo, presta atenção, né, no tipo de posicionamento que você tem tido, né? Se você tem duas caras, se dá na mesma fonte, está jorrando água doce, água amarga, como é? Como assim? Não tem jeito. É, irmãos, a falsidade está em nosso meio, nós temos que pregar contra, nós temos que combater contra. Não deixe que te corrompa ou não se corrompa, né? Porque a gente costuma colocar a culpa em meio mundo, né? Ah, me corromperam. Não, muitas vezes é nós que nos corrompemos mesmo, né? Esses dias eu estava conversando com um empresário e falando das culpas e dos motivos e tal. E eu disse, meu irmão, e se nós pararmos para pensar, o nosso maior inimigo é nós mesmos. Se nós analisarmos a fundo a nossa vida, o maior inimigo é nós mesmos, é os nossos desejos, é as nossas opiniões deturbadas, contorcidas, né? Aí ele parou, ficou analisando aquilo que eu tinha falado para ele, e ele disse, realmente, às vezes, o nosso maior inimigo, algumas questões, somos nós mesmos. Nós que temos desvio de caráter. É nós que nos vendemos, nós que negociamos nossos valores, né? Então, irmãos, fica esse conselho para os amados. Presta atenção no que você está fazendo, presta atenção como que você está se comportando, né? Maravilha! Vamos prosseguindo por aqui, chegando mais participação. O Fogo Santo já está por aqui também. É, fala aí, Zé Amaro.
4: A paz do Senhor, abençoador, o Fogo Santo.
0: Da glória.
4: Estaremos aí junto contigo aí. E Deus abençoe todo esse povo abençoado.
0: Maravilha.
4: Telêmaco Borba. A paz do Senhor, abençoador, que ofereça a programação para a minha família que está aqui no meu lar.
0: Olha aí.
4: E para todo o povo do bairro da Vila Rosa, Vila Esperança, todo esse bairro abençoado aí. Deus abençoe os trabalhadores também que estão aí na área da Crabim trabalhando, da Bifara, todo esse povo abençoado.
0: Maravilha, bênção de Deus, hein? Agora o Zé Mário tá tranquilo, né? Ele tá sossegado, pegou férias, rapaz do céu, 30 dias de férias. Ah, mas o homem disse que vai aproveitar aí fazer as visitas, né? Vai visitar a turma aí, né? Vai esticar as canelas, né? Vai aí orar pelo povo, pregar a palavra pro povo, vai ser coisa linda de se ver, né? Maravilha, Deus abençoe grandemente aí o Zé Amaro, Deus abençoe a sua vida, né? Grandemente, em nome de Jesus. O Fernandinho também tá por aqui. Fala aí, Fernandinho.
5: A paz do Senhor, missionário Mateus, pensamento do dia, tudo posso naquele que me fortalece, e que me fortalece Jesus Cristo. Eu já voltei cedo aí com a minha mãe, agora estamos ouvindo
0: o problema. Olha aí, já voltou, rapaz.
5: Sabe, filha do lá, da Mara Lima, tá bom? Se você puder tocar pra mim, obrigado. Quero oferecer o programa pra todo mundo que estiver ouvindo. A minha homenagem hoje vai pra quem? Vai para o missionário Mateus. Tamo junto, meu garoto.
0: Maravilha. Deus abençoe o nosso irmão Fernandinho aí pela sua participação aqui dentro da nossa programação. Seguindo por aqui, quem mais está conosco? Pastor John Carvalho. A paz do Senhor, meu querido irmão evangelista. Deus abençoe. Amém, meu querido irmão John, pastor John. Deus vida. Deus abençoe. Né? São nossos amigos, nossos irmãos aí. Deus abençoe grandemente em nome do Senhor Jesus. Quem mais que está conosco? Pastor Adailto Carlos Betim. Fala aí, meu querido. Paz do Senhor.
6: A paz do Senhor, evangelista Mateus. Só na benção, como é que você está aí?
0: Benção de Deus.
6: Acabei de exercer meu direito de cidadania, né? Acabei de
0: aí sim, hein?
6: Fazer minha votação. Agora estou indo para o trecho trabalhar.
0: Olha aí.
6: Acima bonito, não rico, né? Beleza, Matheus? Se tiver algum sorteio, põe o nosso nome, faz favor. Queria mandar um abraço para todos os irmãos que estão na escuta, todos que estão ligadinhos na nova mensagem. Tenho certeza que tem uma mensagem de Deus para a vida de cada um dos irmãos, tá bom? E que todos, no momento do seu voto ali, vote com consciência, né?
0: Exatamente.
6: Para o futuro da nossa nação aí. Primeiramente, crer em Deus, né? Crer em Deus, que Deus tem sempre o melhor para nós, como cristãos, né? Mas também fazer o nosso papel, né? Exercer o nosso papel como elegendo pessoas de Deus, né? Beleza, Matheus? Um abraço, tamo junto. Tô indo agora aqui pro texto. Beleza? Deus abençoe.
0: Maravilha, irmão Adailto, exatamente. Quando nós formos votar, nós temos que votar com consciência, né? Porque eu estava vendo uma postagem, né, que agora nós não vamos decidir os próximos 4 anos, né, do nosso Brasil, né? O próximo presidente da República vai escolher 4 novos ministros, né? Então serão praticamente 40 anos, né, de influência. Esse voto que nós vamos ter agora, 40 anos de influência. Então nós temos que votar com consciência, votar, né, como cidadão responsável, né, amados irmãos? Vamos lá, quem mais? Está aqui meu amigo, irmão Mário. Fala aí.

0: Pacheco Mateus, Pacheco Major Silva, estamos ouvindo eu e esposa Zaira e minha mãe Rita Metel, manda programação lá pro o Santo lá, né? Meu irmão lá, pelo abençoado, e para todos que estão ouvindo. É. Pacheco.
1: Maravilha, bom, Deus abençoe.
2: Bom dia.
1: Agora é seu Mário.
2: É, eu sou o Mário, que moro no Jardim Alvorada. Parece que eu esse que tá falando aí agora, parece que é o Matheus.
1: Exatamente.
2: Ele comprou um terreno lá do lado da minha casa, vai construir. Se for ele, fala pra ele que eu tô pedindo pra ele orar por mim.
1: Vamos orar.
2: Eu passei mal, muita tosse.
3: Você tem razão, mas.
2: Tá bom, Deus abençoe.
1: Maravilha, meu irmão Mário, Deus abençoe grandemente a sua vida, vamos estar orando, o Senhor sempre está aí em nossas orações, né? Quem mais está chegando por aqui, quem mais? É a irmã Delair Camargo, Pai do Senhor, irmão Mateus, estão ouvindo a programação, Deus abençoe grandemente aí pela sua participação. Amados irmãos, é os irmãos que desejam aí participar conosco, vocês vão mandar aí pelo 4239101230 a sua participação, né? E nós vamos estar aqui atendendo os amados irmãos. Agora nós vamos rodar aqui um louvor que ontem a irmã Kathleen pediu para nós. Ela falou: olha, não sei se eu vou mandar mensagem, né? Mas eu vou estar ouvindo, né? Ela trabalha aos domingos, ela disse: ó, eu posso ligar o rádio, mas pegar no celular fica complicado, né? Mas ela pediu o louvor aqui com Juliane Souza, né? E nós vamos rodar agora, né? E daqui a pouquinho nós vamos rodar também mais alguns louvores abençoados. São 9h47 aqui na capital do papel. Tá no meu perfil.

Maravilha, amados irmãos, 9h50, estamos de volta por aqui, maravilha, orando, né, louvando a Deus, né, amados irmãos. 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

0: 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Tá bom, amados irmãos? Maravilha, vamos prosseguindo por aqui. Quem mais tá chegando aqui? É o irmão Elias Pimentel. Tá chegando por aqui. Fala aí, irmão Elias. Mais um.
1: Pedi oração para meu vizinho, que está internado, Carlos, né? Está internado. Peço oração para ele.
0: Com certeza, irmão.

Elias, vamos estar intercedendo, vamos estar orando. Quem mais está por aqui? Quem mais? A paz do Senhor, irmão Mateus, estão na escuta, está uma benção a programação, é a Isonete. Deus abençoe, irmã Isonete Bueno, Deus abençoe grandemente a sua vida, aí pela sua participação, em nome do Senhor Jesus. Deus abençoe a todos os nossos ouvintes, né? E você que deseja participar conosco, é muito fácil, você vai entrar em contato conosco pelo 42-3910-1230. É o nosso contato, é aqui da Rádio Nova Mensagem. Aí você vai estar contando de onde você está nos ouvindo. Enfim, você vai estar participando conosco, pedindo seu louvor, pedindo a oração. Tá bom, amados irmãos? E agora nós vamos com mais um belíssimo louvor aqui. Nós já vamos mandar aqui para o Munger seu. Vamos lá. Carregando o link. Foi, agora foi. Maravilha. Deus abençoe os irmãos. Daqui a pouquinho nós já estamos de volta. 10 horas aqui na cidade capital do papel. Daqui a pouco nós já retornamos com os nossos irmãos.

0: pode dar start, porque...
1: Maravilha! Mas, irmão, Deus abençoe grandemente. 10 horas com mais 6 minutinhos. É hoje, na maioria de nossas igrejas, aí, culto de missões, né? Consciência missionária, né? Que existe vários tipos de missões. Eu quero aqui destacar três, né? Existe a missão no nosso lar, né? Sabia que você é um missionário na sua casa, no seu lar? Você tem que evangelizar a sua casa, a sua família, né? Nós temos que ter essa consciência que a nossa casa, a nossa família também é um campo missionário. Nós precisamos dar exemplo, né, para os nossos familiares, né? E também existe a missão externa, né? A missão que nós vamos a campo, né? Levar a palavra, o convite, o evangelismo, né? E também uma missão muito importante aí é dentro das nossas igrejas, né? Nós estamos esquecendo de fazer missão entre os nossos irmãos também, né? Que também é um campo missionário, né? Há muitas coisas a ser feitas, apoiadas, realizadas, aperfeiçoadas. Então existem esses três tipos aí de missões. E hoje, né, na maioria de nossas igrejas, temos aí o culto de consciência missionária, tá bom, amados irmãos? Maravilha, não falte, esteja no culto de missões, oferte, não vá de mão vazia, né? Você que tem condição, oferte, leve aí a sua oferta, né, o seu donativo, né, para estar ajudando, cooperando aí no culto de missões, né, que é muito importante, tá bom, amados irmãos? Agora nós vamos ouvir mais um louvor aqui com o nosso irmão Lázaro, né? 10 horas, 8 minutinhos, daqui a pouco nós já voltamos com os nossos amados irmãos.

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0: que é isso, mano?
1: Ainda vou melhorar.
2: Fica brincando, fica brincando pra você ver, rapaz.
3: Century this time.

0: Entendeu? Entendeu?
1: Você acha mesmo?
2: Rapaz, e a temperatura, rapaz, não
3: nem pense.
2: Por isso que eu tô com as canelas frias, a cabeça fervendo. Aleluia. Olha, a mínima 12+1. E a máxima 2+2. Olha lá. Chanto. Hey.
4: Chanto read this time.
2: Olha. Olha que esse
3: meu glorioso.
2: Esse helicóptero descia até as alturas e não aparecia cobertura. Meu glorioso. Ô, Thiaguinho. É Thiaguinho, né? O ainda vai melhorar, né? Passou lá com a boquinha, o cantinho da boca, assim, hoje de chavete. Quando digo, é assim mesmo, é assim mesmo.
5: Ainda vou melhorar.
2: É, eu falei pra ele gravar agora no vozeirão dele lá, mas tá com medo, diz que a turma vão estranhar.
6: Melhorando, sempre.
2: Aí, Thiaguinho! Melhorando sempre, sempre melhorando. Que bom, gente. 10:22. Olha aí, ó. Não, é aí que eu me comparo. É aí que eu me refiro. Como é que é mesmo, né, rapaz? Olha, gente, eu cheguei aqui alegre, cheguei contente, sorridente, né? Com a boca fartando dente, mas vai embora! Será que o Carlão está ouvindo? Será que a Armailda está dormindo? Não, não. Será que a Armailda está ouvindo e o Carlão dormindo? É, o Carlos velho.
3: Essa é boa, meu.
2: Não, tá certo, bom Carlos. Mas, gente, falando um pouco nessa noite, rapaz, de madrugada, essa noite de madrugada, pense! O que teve de crente orando, rapaz? Eu tava no meio da crentaiada, rapaz. E eu tava no meio daquela crentaiada, eu via tanto clamor, eu via tanto gemido, tanta gente olhando pra cima, mesmo caindo pedra, porque eu vi até falar, viu? Você quer ver o caboclo tomar o milome, o boldo? É, como diz um polaco, velho, eu tomo só boldo.
7: Não gostei.
2: Eu tomo só boldo. Aí sim, por isso que eu estou de acordo, firme goldo. Aí sim, rapaz, né? Com aquele evento que, olha, parece que não ia levar só cobertura. Parece que ia levar casa junto, né? E aquelas árvores que Deus nos deu, tão sadia, né? Não viu nada. O Dirceu estava arrematado. Ah, não, arrebatado, né? Diz que estava já lá no terceiro sono. Terceiro céu, não. Terceiro sono, coitado. Ô, Ruth! A Ruth deve ter passado um medo sozinha com o Macuco, vou te falar. Ó, diz que tá debaixo da mão de Deus, mas e daí? E daí? Tem nada a ver, eu também tô, a turma, todo mundo tá. Mas só que tem gente que confia demais, sabe? Tem uns que confia tanto que até o peso do sono não deixa ele levantar, né? É, e nós temos um exemplo desse, né? Os discípulos estavam bem avisados, né? Estavam ou não? Estavam ou não? Os discípulos, não precisa nem... O Mateus já ficou meio pensando o que que ele vai falar, né? Os discípulos estavam super avisados em todo o tempo, o Senhor estava com eles, sempre batendo na tecla. A hora vem, eu vinha para isso, por causa disso que eu estou aqui. E vai ter coisa, a coisa vai pegar, vamos buscar. E nas suas últimas horas, quando ele foi no lugar do esmagamento, eita glória, é... Ele convidou os discípulos e disse, viu, fique aqui que eu vou ali um pouquinho mais adiante E vocês ficam aí vigiando comigo aí, porque eu vou buscar poder, vou buscar graça, porque a hora está chegada, está aí. Eita glória! É bem como está acontecendo, meu irmão, minha irmã. Eita glória! Que coisa linda, né? E Jesus ora alguns minutinhos, né? Jesus dobrava o joelho, Deus me dá graça em nome do teu filho Jesus e amém. Era nada, meu filho. O joelho daquele gloriosinho chamado o meu e teu Senhor, aleluia e Salvador, era calejado. Glória a Deus, porque ele não economizava na oração. E quando volta daquele período, eita glória, os discípulos estavam com os olhos pesados e todos cochilando profundamente. Meu Deus, meu Deus. Aí o Senhor dá uma despertada neles, volta de novo, e quando volta de lá, eles estão realmente no peso do sono. E Jesus diz, vamos, porque a hora é chegada. Aleluia. Meu irmão, minha irmã, hoje não é diferente. Hoje não está diferente. Aleluia. Estava ali no posto Targa, mais ou menos, e o irmão Mateus estava falando a respeito da idolatria, a respeito do da demasia, né? Exercer a nossa obrigação é um direito e dever, mais do que orar e temer o Senhor, nada, por caridade, não coloque nada mais do que, aleluia, a confiança que você tem que ter no Senhor, porque no homem, quanto mais você confia, você vai ter que desconfiar, porque logo vem, logo chega, é, isso aí é real, o motivo para você dizer, mais uma vez eu me enganei. E quando a pessoa reconhece que a fraqueza é dele, não é apenas daquele que lhe trouxe, né, essa decepção, porque o homem não erra apenas por fazer promessas. Glória a Deus. Ele erra por não saber que ele não pode fazer promessa, porque o único que pode fazer promessas é Deus. Ele, o que ele prometer, ele pode cumprir. Mas nós já erramos às vezes de prometer. Quantas coisas nós prometemos, né? Nós temos aí com Mateus prometido muitas vezes, irmã, daqui a pouco nós chegamos aí, irmão, logo mais chegamos aí, de repente nem naquele dia, quanto mais naquela hora, né? Nós pudemos ir buscar algum donativo e a pessoa, ainda bem que todos reconhecem, né? O corre-corre do dia a dia de cada um de nós aí, diz, não, irmão, fica tranquilo, eu sei como que é o dia de vocês, eu vejo o trabalho de vocês, estão sempre ocupados, estão sempre correndo, né? Fica tranquilo, pode vir amanhã, não tem problema, nós combinamos, né? Redes sociais é para isso aí, né? Para essas coisas boas, né? E a gente então, olha, agora vai dar, daqui a pouco estamos aí. E antes de chegar lá, acontece já alguma coisa, chega ali no posto por um combustível, ou de repente alguém deu com a mão pra gente, ô, irmão do céu, dá pro senhor fazer isso, dá pro senhor levar esse aqui só pra mim e tal, né? Daí a gente chega bem depois lá, né? Isto fala-se da fabilidade do homem. Isto fala da nossa limitação. Nós somos super limitados, mas cremos num Deus que não tem limite, num Deus que é eterno em tudo, aleluia. Eita glória! E quando Mateus falava da nossa obrigação de ir lá, deixar o voto, cumprir o papel de um cidadão que sente-se feliz por ainda termos essa liberdade da escolha, nem sempre acertamos, na maioria estamos errando, mas vamos procurar errar menos, vamos fazer como hoje, por exemplo, a escolha, escolher pelo menos o menos pior, já está bom. Escolhendo hoje, cada um dos que estão ali nas urnas para serem eleitos ou não, mas que são candidatos, vamos procurar escolher o menos ruim, pelo menos. Mas tem gente que diz, ah, já tá virado mesmo no chapéu, né? Hã? Não faça isso, meu irmão. Escolha pelo menos o menos pior. Porque falhos todos somos e seremos até o fim da vida. Vamos sempre ter falhas. Se formos em um velório, por boa que seja aquela pessoa, mas se você conviveu, sim ou não, gente? Sim ou não, Mateus? Se você conviveu um bom tempo com ela, você viu, irmão, disse alguma coisinha que, né? É, mais uma vez, ele... Claro, nós ainda estamos, como diz o Seco Velho, lá o Claudemiro, ainda estamos aqui nessa bainha da alma, que é o corpo, estamos na carne, estamos vivendo também submisso a elas, né? Muitas das vezes, então acontece, mas vamos procurar errar o menos possível, que já está bom. Deus conhece a nossa fragilidade e conhece a intenção do nosso coração, mas viver errando, viver torcendo para dar errado o do irmão, do nosso vizinho, tomara que esse evento tenha... Tem, gente, tem, infelizmente, disse eu. Vocês sabem que tem pessoa que diz, olha, tomara que aquela casa lá, o vento tenha arrasado com ela. Tem! O desamor está aí. Se a pessoa não tem carinho, amor, zelo suficiente com a vida dele, com a vida dela, calcule com a do seu próximo. Aleluia. O mundo está virado nesse chapéu velho, como diziam os antigos, porque o desamor chegou, a falta de amor tem desaparecido cada dia. Mas pelo amor de Deus, meu irmão, minha irmã, você que tem conhecimento dessa palavra, olha, Mateus, Dirceu, o povo que estão aí, quanta alegria nós sentimos ontem com a nossa equipe ali no estoque supermercado. Aquele atacadista, né? Ah, gente, quanta alegria, os pais entregando aquele donativo à criança e dizendo, oh, entrega ali. Acha bonito, acha lindo a criança vir com aquela sacola, às vezes quase não aguentando, né? Que lindo! E a gente abençoando ali, em nome de Jesus, cada um que passava por ali. Ontem estávamos numa equipe muito linda, muito gloriosa, né? Aleluia! Estava ali o Leozinho, me ajude aí. Estava ali o irmão Leozinho, estava ali o irmão Eloir, estava ali a irmã Nilda Bueno, estava ali o Josuels, estava ali a irmã Rosa Cristina, ali estava a Vanessa, me ajudem para que eu não esqueça, tem mais alguém, o irmão Bezerra estava ali, mas quem, a Rosinha, né, a Rosinha, mas quem, a irmã Hilda Barbosa, o Tiaguinho, a irmã Nilda, Maria Nilda, né, para desmisturar aí, porque temos duas Nilda, né, tem a Maria Nilda, que é a irmã da irmã Hilda Barbosa, gêmeas, inclusive, né, e temos a Nilda, que nós dizemos a Nilda do Haroldo, dessa dupla maravilhosa aí. E será que eu não estou esquecendo de... Olha, me ajuda aí. Hã? Ah, é, rapaz. Eu tava lá, rapaz. Tô que nem o português. Eu fazia a lotação lá e daí não fechava, né? Contava, dava... É dez. Não, mas tá certo, é dez. Daí contava um, dois, três, quatro, cinco, seis, sete, oito, nove. Não tá dando. Tá faltando um. Era ele! É, eu tô fazendo assim, né? Então, gente, aleluia! Inclusive, conversando bastante ontem com o gerente, né? Ele parece que estava, assim, precisando de uma, né? Uma pessoa para conversar e tal, né? Daí ele falou, não, rapaz, essa tua equipe, irmão Edson, isso aí você não passa vergonha em lugar nenhum, rapaz. Olha que... Que turma maravilhosa, rapaz. Todos sabem.

se apresentar, todos sabem ter uma boa conversa, todo mundo que passa fica sem jeito de não pegar o papelzinho, mesmo que às vezes não esteja em condições de contribuir, mas acha um desrespeito, acha que não é tanto assim, né? Agora tem uns que já falam, ó, irmãozinho, eu vi mais de uma pessoa, falei, eu não vou pegar porque eu só estou com dinheiro que eu vou comprar mesmo. Não, não, fica tranquilo. Aleluia. Meu irmão, minha irmã, o desamor está sendo a causa de muitos passarem uma corda no pescoço. E bem assim, outros tipos de morte nós temos visto. Pessoas achadas mortas na casa, em outros lugares aí, né, nos buracos, nos valados. E aí é fácil encontrar que, mas é a vida que ela pediu, é a vida que ela queria. Então você é um dos primeiros culpados. Você é um dos primeiros culpados. Porque se te perguntar, mas alguma vez você foi atrás? Alguma vez você foi oferecer o que você tem de melhor, que é Jesus? E daí também, quem sabe, alguma coisa para amenizar aquela situação? Quem sabe não tinha ali nada para comer, para beber? Não julgueis para que não sejais julgados. A balança vai chegar. Vai chegar. E a balança dele é fiel. Pelo amor de Deus, meu querido, minha querida. Vamos se ajudar. Vamos se ajudar, porque andar em dois é bem melhor do que sozinho. Aleluia. É bem melhor, a Bíblia diz, que andar em dois é melhor. Isso aí não está falando apenas de um casal. Não está falando apenas de um homem ou uma mulher que se casam. Aleluia. Está falando também, né? Se você sabe de alguém que está sofrendo, procura se encostar e dar uma conversada. Uma ajuda não custa nada. Se de repente você não tem aquilo que a pessoa está precisando no momento, mas você tem boca, que quando é para você, você sabe onde ir, a porta que você vai procurar, que você vai bater. Por que para o teu próximo você não pode fazer nada? Meu irmão, minha irmã, nós estamos vivendo um momento muito trágico, muito terrível. Eu não vi nada ainda das notícias, mas esse vento dessa madrugada, tenho certeza, irmão, que fez algum estrago. E não vamos correr atrás apenas por curiosidade. Vamos correr atrás para ajudar. Se a defesa civil, se aqueles que estão aí na responsabilidade de fazer alguma coisa, né? Com o dinheiro público, com as condições públicas, né? Amém. Estão aí para isso também. Mas às vezes falta alguma coisinha que dá para a gente ajudar, que dá para fazer. Vamos fazer. Porque hoje é o fulano, é o ciclano, é o beltrano, mas daqui a pouco pode ser um de nós. Deus tenha misericórdia de nós. E olha, hoje, irmãos, em nome de Jesus, nós vamos fazer aqui, daqui a pouquinho, aqui uma oração junto com o nosso evangelista irmão Mateus, e vamos clamar, vamos pedir por este dia. Eu sei que enquanto muitos estão se preparando, quem sabe, né? Tantos alardes está tendo, e pode estar acontecendo mesmo, porque a gente, eu até vi, depois que passou o vento, eu dei uma olhada no horário,
né? E abri ali, a vigente, a polícia, e tinha pegado uma facção, pegado aí, né? O pessoal que estavam tudo armados, que estavam prontos para fazer um derriço, mas eles chegaram primeiro. Meu irmão, minha irmã, Deus tenha misericórdia, o Brasil não merece isso. O Brasil tem de tudo e muito mais um pouco. Glória a Deus. Claro, a gente fala não merece isso, mas infelizmente, né? Infelizmente, por imprudência de muitos, nós estamos vivendo um caos miserável, mas o Senhor é poderoso para estender a mão e nos dar vitória em tudo, porque o país nosso, falando há pouco com o irmão Dirceu ali, né? Nosso país tem de tudo e mais um pouco. E não para sustentar apenas a nossa nação, mas é um celeiro em todo sentido, tanto material, físico, como também espiritualmente falando. O país que foi alcançado pela mão de Deus, quase em todas as cidades, tem uma história. E uma história linda de quando o povo orava, clamava, pedia, suplicava e fazia sua parte, fazia missão. Era multidão de gente vindo para Jesus. Era um batismo atrás do outro. Hoje se fala em muitas almas. Se fala, o meu projeto é tantas almas. Mas esquece que o projeto do homem é falível. O projeto do homem serve apenas para ficar para a sua própria memória. Nunca mais esquece daquilo. Mas devagarzinho a consciência vai batendo e dizendo, eu só falei, mas não coloquei em prática o que deveria. Esqueci que eu sozinho não sou ninguém, mesmo com uma equipe do meu lado, mas sem Deus não somos ninguém. Ninguém é ninguém, ninguém é nada. Por isso é que nós sempre recitamos o que Paulo nos deixa escrito: tudo posso, desde a maior à mínima coisa. Tudo, tudo, é tudo, meu irmão. É todas as coisas são possíveis. Tudo posso, porém, naquele que me fortalece. Fora dele, meu irmão, pode esquecer. Pode esquecer. Sem Deus, eu sou menos do que um mané ninguém. Mas com ele, tudo posso, porque tudo é ele, tudo é dele e tudo é para ele. Eita glória! Que Deus te alcance nesta manhã. Você que já tomou a sua decisão, que já foi, outros que estão indo para a escolha dos seus governantes, dos nossos governantes, pelo amor de Deus, pede a confirmação de Deus, vê se não está apenas no teu querer. Quantas pessoas passaram por ali e me chamavam do ladinho, irmão, e daí, irmão? Eu não escolhi ninguém, irmão. Olha, um monte de gente, é um monte de números que tem que colocar lá. Eu escutei já muitos por aí e olha, não sei quem. Meu Deus, os homens estão desbaratinados, os homens estão tomados
por um sono tão profundo que está trazendo este tão grande caos ao mundo. Onde está a mentalidade do homem, da mulher, que é sã de juízo e está indo para lá, está indo para a sua sessão votar sem pedir direção?

Eu acho bonito esse número aqui, vou votar nele porque eu acho bonito. Olha, esta pessoa aqui, eu vou votar nela porque eu achei ela simpática. Pelo amor de Deus, saiba que é uma escolha muito decisiva. Tem um texto que está rodando na internet há dias e o pastor está explicando ali naquela igreja. Irmão, quantas vezes apontamos para alguém que está governando, para alguém que vai governar, para alguém que governou, e acusa. Este entrou lá e só fez errado. Este entrou lá e fez uma lei tão maldita, tão maligna e xinga e tal, né? Mas você votou nele? Votei. Confiei. Acreditei. Você não conhecia? Não, mas eu achei que tinha mudado. Mas ele já estava há tanto tempo no poder. Pois é, mas... ele fez umas promessas lá e tal, nem fala, né? Nem fala que é projeto, né? Fez umas promessas lá, né? Garantiu que, né? Queria mais oportunidade. E o homem tem o direito de errar sim, irmão. Mas permanecer no erro, a pessoa tem que pensar muito bem, porque a pessoa que está lá é colocada por pessoas também. Então vamos pensar bem, vamos orar, vamos clamar, vamos pedir para Deus ter misericórdia da nossa nação, né? Quantas pessoas estão indo de hoje nas urnas, né? Porque se ele ganhar, se ela ganhar, eu tenho a minha vaga segura. Alguém da minha família está empregado. Irmão, isto é um detalhe que pode trazer uma séria consequência. Porque você está entregando a caneta, você está colocando a caneta quando a pessoa chega lá. Você ajudou a colocar a caneta na mão dela, na mão dele, para as decisões que de repente não vai dar boa e você até sabia, mas você tinha um interesse próprio. Que Deus tenha misericórdia, o Brasil merece o melhor, porque nós temos confiança no maior, que não é o presidente, que não são os senadores, que não são os governadores, que não são os deputados, que não são os homens, mas que é Deus quem rege todas as coisas. Hoje, com a porta meio aberta, assistindo aquela cena, o vento querendo arrancar tudo, eu lembrava de quando Jesus foi despertado para ir até a polpa do barco e dizer: acalma-te, vento, aquieta-te, mar, Jesus ordênio, oh, glória. Nós vamos estar orando, meus irmãos, e eu sei que Deus vai estar bradando a nosso favor. Amém, meus queridos? Glória a Deus. Aquele fundo musical bem gostoso, né? E deixa aí no glorioso louvor: precisamos de poder, porque gente sem poder, nós sem poder, é não poder mesmo. Glória a Deus. Essa oração pela minha irmãzinha Elvira, pela minha irmãzinha Neiva, né? Que precisam bastante, uma mais do que a outra. Fizeram aniversário dia 20 passado, né?

também pela Dorothy, que no dia de amanhã, dia 5, né? Hoje é 4, né? Hoje é o dia decisivo aí das eleições. Amanhã, dia 5, a Dorothy, mãe do pastor Jean Mazer, né? Estará também completando mais um ano de vida. Glória a Deus. Ela tem pedido aí as nossas orações, nossas intercessões, e que ela continue cada dia mais firme e constante na obra do nosso Deus, porque o nosso Deus é simplesmente maravilhoso. Aleluia. Eita glória. Deus é simplesmente lindo, meu irmão, minha irmã. Eu não sei o que é que você está agora buscando em primeiro lugar. Eu não sei o que é que você está precisando de tantas necessidades que você de repente tem, como eu tenho, mas eu não sei qual é a prioridade. Eu não sei o que é que mais você precisa nesse momento, mas fica tranquilo. O nosso Deus é supridor de todas as nossas necessidades. Todas. Vamos estar orando uns pelos outros. Ore por você. Eu vou orar por você. E ore também por nós. Tem pessoas que pensam que porque a gente está no lugar de pastor, de presbítero, que é o mesmo, de evangelista, de assistencialista, não precisa de oração, mas nós é que precisamos, irmão. Quem está na dianteira é os que mais precisam, para não fazer feio, para não escandalizar, para não espalhar. A nossa obrigação é ajuntar, a nossa missão é colher, é trazer as almas para perto do Senhor. Aleluia. Irmã Luzia Pires, Deus te abençoe. Vamos estar orando também. Você está incluída aqui, tá? Muitos que a gente não vai lembrar, mas Deus sabe. Você que pediu, fica tranquilo. O Senhor sabe. E se você pediu para a gente, é porque você é uma pessoa que tem esse carinho e que sabe que nós estamos sempre procurando fazer o melhor para esse Deus que é digno do melhor, porque Ele é o melhor para nós. Ele é tudo para nós. E é um louvor que diz: quem tem Jesus tem tudo, mas quem não tem, não tem nada. Mas quem tem Jesus Cristo, no céu já tem morada. Glória a Deus. Eterno Deus, magnífico Pai Celestial, neste momento de clamor, de busca, de oração, porque reconhecemos, ó Deus, que sem Ti nós não somos nada. O Senhor sem nós não muda nada no que se diz do Seu poder, da Sua compaixão, da Sua graça, do Seu amor que tem sempre dispensado para conosco. Mas quando o homem, por ter o livre-arbítrio, muitas das vezes prefere outras coisas, toma outras decisões por si próprio. Mas aqui estamos, ó Deus, como Teus filhos, para testemunhar de Ti, para falar de Ti. Como ontem ainda, ó Deus,
ali na nossa igreja central, quando aquela dupla vindo ali da cidade de Toledo, homens cheios do teu poder, pudemos ver ali o Senhor curando várias vidas, o Senhor restaurando saúde e trazendo a paz, libertando pessoas ali das amarras do maligno e trazendo para a sua divina e eterna luz. E que esta noite, Senhor, promete que ali a tua glória vai ser tremenda, a tua presença vai ser tremenda. E nós te bendizemos, ó Deus, nós te glorificamos, ó Pai, porque o Senhor é Deus. Ah, Senhor, acima de ti ninguém, igual a ti ninguém, porque só tu é o Senhor. Pai, em nome de Jesus, eu clamo pela tua misericórdia. Eu clamo pela tua bênção, meu Pai. E que o nome do Senhor seja grandemente glorificado. Que o teu nome seja grandemente exaltado. Pai, neste dia decisivo que estamos vivendo hoje, que a tua graça, meu Pai, não falte na vida daqueles que estão levando esta situação a sério, que não é apenas uma eleição para a troca de governantes, de pessoas que nos representarão ali, mas que é um momento muito sério, porque sabemos, ó Deus, que há mentes limpas, há mentes que verdadeiramente estão ali com o intuito de fazer o melhor pela nossa nação, mas como também há muitos irresponsáveis que estão entrando para essa disputa, mas apenas pensando em si, porque o momento que a tua palavra fala que nos últimos dias haveriam os amantes de si mesmo, que estando bem para eles, o resto é resto. Mas o Senhor, que conhece o íntimo de cada um, o profundo de cada um, coloca, Pai, a tua mão e ordene, coordene, porque o Senhor é o Deus que comanda todas as coisas e nós somos tapados, nós somos limitados e não temos tanta condição de fazer o que de repente queremos fazer. Pois até mesmo teu servo, o apóstolo Paulo, nos diz que aquilo que ele queria fazer, ele não fazia. Por N motivos, aleluia, mas aquilo que ele não queria, de repente, ele se dava em si, dizia, pensava, este eu não deveria ter feito. Isto eu não deveria ter feito, mas já fiz. Aleluia. E sempre corri aos pés do Senhor para pedir a sua misericórdia, para pedir o perdão. Pai, quantos estão dependendo de si? Quantos estão dependendo da tua graça? E não tem, Senhor Deus, a orientação de que só o Senhor é capaz, só o Senhor é o que faz. Por isso, Pai, vela pela nossa nação, Pai. Tenha misericórdia de nós. O Senhor que no passado fez tantas coisas grandes, Pai, grandes, que há histórias que não têm como ser apagadas.

que houve, infelizmente, um desvio por parte dos homens que deixaram de buscar ao Senhor como buscavam, de clamar ao Senhor como clamavam, de ir pelas madrugadas em busca do teu poder, da tua graça, e começaram a confiar em si mesmo, e o Senhor então só teve que fazer o seu real papel, é se afastar deles, porque o Senhor não divide, o Senhor não dá sua glória para ninguém, o Senhor é o dono dela, aleluia. E se o Senhor tem que ajudar alguém, abençoar alguém, aleluia, é na medida que Ele te busca e te confia. Por isso, Pai, dá aos homens o entendimento necessário, a graça necessária, para que te busquem e entreguem realmente, como diz tua palavra, o seu caminho ao Senhor. Que eles entreguem todo o seu caminho ao Senhor, porque só assim é o Senhor que guiará e não faltará, aleluia, o melhor para cada um dos que confiam apenas no Senhor. Pai, neste momento, aquele que está enfermo, Pai, aquele que está doente, Pai, aquele que está carente, meu Deus, de uma cura divina, que está carente de uma restauração, que a tua boa e poderosa mão os visite agora, que a tua mão os traga agora, arrancando, quem sabe, todo esse mal pela raiz, e o teu nome sendo glorificado, o teu nome sendo exaltado, porque é só a ti que nós devemos, aleluia, render glórias, honras e louvores. Meu Deus, meu Pai, cura alguém, Pai, cura alguém que nesse momento está buscando intensamente pela tua poderosa e gloriosa mão, mão ajudadora, mão que tem sido boa e salvadora. Assim eu clamo, Pai, em nome de Jesus, abençoa minha irmãzinha Neivair, abençoa minha irmãzinha Elvira, que fizeram aniversário esses dias, e é tão bom nós estarmos juntos comemorando, Pai, aleluia, é tão bom quando vivemos em família e temos o desejo ardente de viver sempre juntos, unidos e demonstrando aos que estão vivendo, quem sabe, sem essa harmonia. Abençoa também no dia de amanhã, que completa mais um ano, minha irmãzinha Dorothy, missionária do Senhor, que tem orado, que não tem tido mais aquela condição física de sair, fazer aquelas visitas diárias que ela fazia nos hospitais, mas na casa ela está orando por todos, e eu te louvo pela vida da tua serva, meu Pai, tem sido uma coluna forte na oração. O Senhor conhece, o Senhor o sabe melhor do que ela mesmo, o bem que ela tem feito para a glória do teu nome. Pai, a irmã Luzia Pires, que sempre pediu oração também, estenda tua mão sobre tua serva, Pai. Ajuda, ajuda, ajuda, em nome de Jesus. Pai, aqueles que passaram por ali ontem, no atacadista, ali no estoque, e pediram também para que orássemos, o Senhor sabe perfeitamente quem passou por ali e pediu para que nós também pudéssemos estar intercedendo, nome a nome, Pai, estenda a tua mão e faça

ser uma obra linda, para que o teu nome seja grandemente glorificado. Pai, o dia de hoje, dê a resposta, Pai. Dá a resposta que o Senhor quer para cada um de nós, ó Deus, no que se diz a esta grande, grande eleição que está acontecendo. Que o Senhor possa estar com tua mão, Pai, para o nosso lado, para o nosso bem, não porque merecemos, mas é porque o Senhor merece. E aos corações ingratos, Deus, aqueles que esquecem que é só o Senhor para dar a resposta exata, converta-os, ó Pai, converta-os, Senhor, faça eles entender que a vontade que tem que realmente prevalecer não é a nossa, mas é a tua. É o Senhor que domina todas as coisas. O homem pensa, o homem acha, mas na verdade, quem sabe é o Senhor. Por isso, nesse momento, Pai, nós oramos, pedimos encarecidamente, rege, ó Deus, com a tua mão toda esta situação e que tudo seja para a tua glória, para a tua honra e para o teu louvor. Assim é que oramos, Pai, também gratos por aqueles que têm nos mantido aqui, ó Pai. E que o nome do Senhor em tudo seja grandemente glorificado, hoje e sempre. Amém, amém e amém, Senhor.

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0: Maravilha, 11 horas 20 minutos. Eu já queria falar 22, o Edson.
1: Já vai pular para 22 ali. Eita,
0: glória. Maravilha, temos mais algumas participações aqui. Nosso querido irmão Ricardo, e eu não me atrevo a dizer o sobrenome dele, ele é meio ucraniano aí, alguma coisa
1: assim. Tá brincando.
0: Ó, e o tipo do sobrenome do homem aqui.
1: Não é Schestenberg.
0: Pode ser, mas olha.
1: Não é Gerk. Não é Buscalovis.
0: É Furstenberg. Será que eu acertei?
1: É, rapaz, é. É
0: Furstenberg.
1: É.
0: Stenberg
1: lá começa com
0: SSH.
1: Né?
0: Esse é outro ucraniano aí, ó.
1: Eu acho que comeu, acho que ele foi soletrar o F e colocou S e colocou
0: S. Boa!
1: Mas manda aí, vê
0: não,
1: se.
0: Não, mas é.
1: Vê se é Ricardo.
0: É ucraniano, alguma coisa assim, é ucraniano. É. Como que é lá, ó? É. Eslováquia. É. Tá, é europeu isso aí. Vamos ver o Ricardo falando bonito aí. Fala aí, Ricardo.
2: Pela voz, eu já vou dizer. Senhor, todos os irmãos aí do programa. Manda um alô para nós em Ortigueira, pastor.
1: Alô, Ortigueira!
2: Da Igreja Assembleia de Deus Resgatando Vida.
1: Ô, oh, meu querido
2: Mando
1: irmão Ricardo.
2: Um hino e um louvor com a Damares.
3: Isto fala da nossa.
2: Pedindo um louvor com a Damares aí.
1: Pra Damares.
2: É, qualquer hino com a Damares aí, ofereço pro bispo Eliseu e da igreja sede de Telemaco, para todos os irmãos de Telemaco Borba.
1: Amém.
2: Da igreja Assembleia de Deus Resgatando Vida, e para todos ouvindo, para todos os irmãos aí da rádio. Deus abençoe.
0: Maravilha, Deus abençoe, irmão Ricardo, pela sua participação. Quem mais chegando por aqui? Irmão José Sidney de Barros.
1: Ô, Sidney. Fala, meu. Conta como é que foi o vento aí.
4: Paz do Senhor, pastor Edson.
1: Ah, oh, oh, meu glorioso. Sempre lembra da gente do dia da semana aí.
4: NVC. E tá uma benção, viu? Né? Parabéns pela condução do programa. Eu e minha família estamos aqui. E Deus te abençoe. Ore por mim, que eu tô precisando de bastante oração. Deus te abençoe, pastor.
0: Maravilha, Deus abençoe.
1: Maravilha de Deus, né? Glória, glória a Deus.
0: Ó, o Luiz Fernando também tá passando por aqui, a paz do Senhor, irmão Dirceu, Edson Mendes, irmão Matheus.
1: Quarta-feira estamos lá, hein?
0: É, vem pra cá.
1: O Argentina, em nome de Jesus, que vai dar um bom tempo, né?
0: Olha aí, estou ouvindo o programa, ofereço para minha família e para minha esposa Serlene e para todos os nossos ouvintes.
1: Esse é crente, rapaz, isso é uma benção.
0: Todo o povo que está ouvindo, maravilha, Deus abençoe, irmão Luiz Fernando, um abençoado. Maravilha.
1: Glória,
0: quem mais? Quem mais? O Sirinaldo também está por aqui. O Sirinaldo mandou a paz do Senhor. Já fiz a minha parte de cidadão. Já votei. Que Deus abençoe o Brasil.
1: Chancho.
0: É, olha aí sim.
1: Esse é o Siri, rapaz.
0: Aí que

0: Me refiro, meu glorioso. Quem mais está passando por aqui? O Gilberto.
1: This time.
0: Olha aí, ó. O Gilberto Assis chegando por aqui. Fala, olha aí, Gilberto.
2: Opa! Alô? Alô? Fala.
0: Arô?
2: Parou? Arô? Engasgou?
0: Fala, Gilberto.
3: Alô?
4: Pai do Senhor, irmão Edson Mendes, só glória, só vitória, meu glorioso.
2: E o resto da história.
4: Manda um alô pra nós aqui na área 3, olha, na área 6, onde estamos ouvindo aqui a programação do irmão Itabonito.
2: Glória
4: que
2: a Deus.
4: Deus abençoe aí, tamo junto na fé.
2: É aquele culto aí, né, meu querido?
4: Se for preciso, toca um hino aí do Barquinho.
2: Olha, rapaz.
4: Um barquinho, né? Jesus no barquinho, tudo vai bem.
2: Essa semana tinha uma pessoa navegando aí em plena avenida, né? Com um barquinho.
0: Ua! Não, mas diz que essa semana na avenida deu até dourado ali.
2: A turma não tem mais, né? Só matando tudo mesmo, viu?
0: Olha,
2: meu Jesus. Rapaz!
0: Não, mas diz que deu até dourado ali na avenida.
2: E dourado
0: essa
2: de
0: é
2: lá
0: boa,
2: e dourado de cá, dos doirados, rapaz.
0: Dos doirados. Não, pensa.
5: Esse meu trabalho dá um trabalho.
2: Dá.
0: Não, pensa. É cada um que parece duas.
2: Olha, rapaz, quem que tá com o radião ligado lá? Olha o tamanho do radião.
0: Olha, ó.
2: Oh, rapaz.
1: Century this
2: olha.
1: Time.
2: Não, rapaz, lá no Monte Sinai, rapaz, o Cláudio e família estão com o radião.
0: É,
2: lá.
0: Tá pegando sinal mesmo no Monte
2: não.
0: Sinai. Eita,
2: é,
0: glória.
2: Olha, arrumaram um radião bonito, com certeza é lá do Alex Eletrônica. E sim, viu, irmão Alex? Como é que tá a coisa aí, ó? Que
0: é
2: coisa
0: a propaganda
2: linda, né?
0: Aqui,
2: é.
0: Ó. Como diz o feedback.
2: É, exatamente, rapaz, né? É, então está lá o Cláudio, a Sandra, a Taébio, o David, o Thales, no Rei Mais Ninguém, a Ked, diz que estão todos ouvindo lá, né? E todos de joelho, né? Graças a Deus, né? Não tira o joelho para ouvir nem para orar, né?
0: Aí, ó.
2: De joelho e com os joelhos, né? Que Deus abençoe vocês aí, que dê tudo certinho, né? É, ó, ele tá falando aqui, ó, diz que pequeno demais, como é que é? É pequeno, mas funciona. Olha aí.
0: Olha aí,
2: não, ó. Okay, eu tenho um lá também bem pequenininho, cabe no bolso da camisa assim, rapaz. Mas vou te falar, e dona Dineuza vai fazer as bolachas, tem que estar com o radinho, você sabe, né? Vai pra lá, tem que levar o radinho, né? Daí já tomou posse também, vou ter que pedir pra minha sobrinha dos Estados Unidos lá, né? Quando eu vim aqui comprar outro. Que benção, viu, gente? Deus abençoe vocês aí, né? Com certeza as árvores aí fizeram um balé lindo aí, né? Porque as paineiras na Oswaldo Cruz ali, vou dizer uma coisa, rapaz. Tava vendo que ia ficar só os gaios, digo, né? Só os caule, porque vou dizer, virava, sabe aquela vassoura assim? Ah, rapaz, mas Deus é bom, né? Deus é bom. E eu com a mão levantada e orando pelo pessoal ali do Cid, orando pelo pessoal que estão aqui nessas favelas, esses lugares meio, né? É, que as
0: casas.
2: Isso, que as casinhas são mais fracas, mas a mão de Deus cuida de tudo, né? Ela diz pro vento, ó, passe forte, mas aonde tiver o meu sinal, passe por cima e vá embora, né? Graças a Deus por isso, né? Como é bom a gente confiar, ter um Deus que é real, né? Tudo de bom para vocês aí, meu glorioso, glória a Deus, né? Passou o piazão também lá, que gosta de ouvir o... Pense, né? Eita, lá da área 3, né? Não, da área 7. Deus abençoe muito vocês aí, em nome de Jesus, viu? Tem mais gente aí?
0: A Márcia Cardoso também chegando por aqui. Fala,
2: Márcia.
0: Márcia,
2: antes de você falar, Márcia, né? Perdemos o nosso grande Amauri, né? Eita, conversei ontem. Ontem conversei com o rapaz ali, o sobrinho o filho do Daniel, né? Que trabalha no estoque ali. Me deu um branco agora na cabeça aqui. Mas juntos, né? Lamentamos, porque queira ou não, a gente sabe que esta é a vontade de Deus, mas a gente sente, né? Como foi também a morte do irmão evangelista Sebastião, também Sebastião Exídio, né? Pastor, evangelista, missionário, diácono, cooperador, é que nem a gente, né? O que precisasse, o homem estava pronto para ajudar na obra do Senhor. Foi-se também, né? Ontem, foi também para o seio do Senhor. Que Deus abençoe a sua família, guarde-o, sustentando sempre com o amparo, com a guarda e dando aí a cada um deles o consolo, que não é fácil essa hora. Não é fácil, mas não é impossível, porque sabemos que eles só foram na frente. Logo mais é a gente também, né? Que Deus abençoe toda a família Santos ali do nosso querido irmão Sebastião Exídio. Então, fala Márcia Vidal Cardoso.
3: A paz do Senhor.
2: Oh, querida.
3: Pastor Edson Mendes. Quero oferecer o programa para todos os ouvintes, né? E um dia abençoado. Amém. Para todos.
2: Amém.
3: Que Deus venha abençoar cada ouvinte.
2: Amém.
3: E que venha abençoar a minha família Cardoso. E estamos muito tristes. Eu estou muito triste.
2: É.
3: Porque Deus recolheu meu irmão, né? Então, a gente fica triste, né, irmão?
2: Com certeza.
3: Deus abençoe.
2: Ninguém quer, né?
3: Edson Mendes.
2: Amém, minha querida. Deus abençoe, Márcia. Continue assim, né? Daqui uns dias é nós, né? Não sabemos quem, como eu disse lá, né? Não sabemos a senha de quem que vai ser chamada agora, né? Depois dele lá, né? Da família de vocês aí e nós também. Cada um de nós aqui estamos destinados a isso. Os antigos tinham um ditado muito certo, né? Nasceu, morreu. Não tem como nascer e não morrer. Passou pelo nascimento, vai passar pelo morrimento também.
0: Olha aí, ó.
2: Morrimento, essa é boa, né? Vai passar pela morte, né? Mas vamos passar como Cristo passou, né? Um dia nós vamos como Ele, sendo Ele as primícias, né? Oh, glória! Nós também vamos ressuscitar para a glória e honra do nome do Senhor.
0: Maravilha, quem tá chegando aqui é o João Silveira.
2: Tão na... Opa, lá, Correia. Até quarta-feira, glória. Meu glorioso. Se Deus quiser, fala.
0: Ele só mandou mensagem.
2: Ai, mensagem. O que ele falou aí?
0: Tamo na escuta, beleza?
2: Ah, então, mas
0: Deus abençoe
2: então.
0: Vocês. Amém.
2: Amém, meu querido.
0: A glória.
2: E ele está sempre ali do ladinho daquele barracão que era da Irmã Rosa ali, né? É, pertão ali do Mercadão, né? Só que lá na avenida de lá, né?
0: Olha, ó.
2: Vendendo ali seus produtos e tem junto ali a bolachinha caseira da gloriosa Edeneusa.
0: Maravilha, irmã Zena mandou um coração batendo. Batendo aqui pra nós. Eita!
2: Irmã Zena!
0: Glória. Então o coração tá batendo mesmo.
2: Mãe parado. Zena! Ô, irmã! Essa. Será que é a Zena do nosso glorioso?
0: Dá uma olhada aí na fotografia.
2: Não é a Zena da área 2, não. É outra. Deus abençoe.
0: Retrato, aí,
2: é
0: ó.
2: Nova, ouvinte nova aí, né, minha irmã?
0: Maravilha.
2: Deus te abençoe muito, continua nos ouvindo e compartilhando.
0: Quem tá chegando aqui é o Edson Ribeiro. A paz do Senhor, o pastor Edson Mendes. Gostaria de ouvir o hino Daniel e Samuel Carpinteiro. Aqui é o Edson Ribeiro do Socomim.
2: Oh, glorioso.
0: Maravilha, sempre Deus abençoe. Maravilha, se tiver algum hino aí na ponta da agulha, acho que já podemos soltar aí para 11:34.

0: Opa, opa, opa. Quem será que tá falando pros cotovelos aí?
1: Se puder falar mais uma vez dos nossos queridos, né, que estão junto conosco aí, sempre nos ajudando, queremos agradecer de coração e depois vamos deixar aí, né, 10 minutos para hoje já não temos mais o horário eleitoral, né? Graças a Deus. Olha,

0: Rapaz,
1: Century Style.
0: Já tá no xadrez ali, né? Mas levantou a mão, diz, graças a Deus, né? No lugar daquelas converseiras, nós podemos colocar outras coisas boas. Que coisa melhor aí.
1: Maravilha.
0: Não é fácil, né?
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5: Maravilha, 11 horas com mais 42 minutinhos. 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É, falamos aqui também em nome da Borracharia Barbosa, do nosso querido irmão Gilmar.
6: Aquele abraço.
5: Olha aí o Gilmar.
6: Ô, Gilmar.
7: Aquele abraço.
5: Receba aí o abraço do Glorioso. 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
8: Tá na hora ali, viu?
5: Pensa.
8: É, o assador, é forte, passei, hein? Por lá de madrugada, o assador já tava fumaçando.
5: Tacando fogo
8: na fundanga lá. Eita, glória.
5: 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Maravilha! Deus abençoe nossos parceiros, nossos irmãos que sempre estão aí em dia com a sua propaganda, né? Com seu marketing, né? Porque a propaganda é a alma do negócio, né? E eles estão sempre em dia aí, pagando certinho, e nós vamos anunciando por aqui. Maravilha! Temos mais a participação do Rivair Pedroso aqui, a paz do Senhor. Estou na escuta, o Rivair Pedroso. Tá ligadinho conosco, né? E o Dirceu. E o Dirceu fazendo nós passar fome aqui, mostrando a marmita aqui pra nós, e nós querendo almoçar já. Meu, não tá fácil a luta aqui, irmãos, ouvindo.

0: hábitos o Dirceu não vigia.
1: Um dos desaforos que quem tem coração não. Nunca faz, nunca faz.
0: Pense.
1: Virou,
2: meu glorioso!
0: Nós estamos na prova agora, Dirceu do céu. Que coisa linda.
1: Desceu do céu.
0: Aí, ó.
1: Desceu do céu. Desceu do céu. Não, só Jesus na casa. Moço.

0: Né?
1: Aí, ó. É, maravilha. Deus abençoe o Savião. Deus abençoe.
0: Como é que é a esposa?
1: A Elisete.
0: Elisete.
1: E a filha Ana Clara.
0: Ana Clara. Bem clarinha mesmo, né?
1: Não, e aquele exército de cachorro também, né?
0: Não, vai pra eles. Tá, vê o cão da sorte. Rapaz! Fazer o quê, né? Viu? Mas vamos falando também aqui, ó. 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Todo tipo de carne, né? 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Viu? Aquela carne que é porco, né? Que tá purucadinha, aquele corinho ali, rapaz do céu, que é de juntar água no canto dos olhos. Meu glorioso! A fumaça, né? Daí depois no canto da boca, né? Meu glorioso, coisa linda. Mas, gente, nós já estamos no fim aí, né? Estamos passando a régua para nós, né? Ouvir todos os, né? Mas não esqueçam, quarta-feira, irmão, se o tempo estiver, né? Dizendo que não irá ter tempestade, ciclone, coisa arada, né? Tá bom? Se tiver marcando chuvarada, não precisamos se atropelar, né? Porque, como sempre digo, quem vai morrer de velho, por que se atropelar, né? Mas então, na Argentina, Argentina 887, nós vamos estar com um grande culto ali. Já são 11h51, já estou passando o horário aí, né? Vamos deixar os nossos queridos que são os anunciantes, que são os responsáveis por nossa permanência aqui dentro desse espaço de 3 horas aí, tá bom? E vem mais, daqui um dia tem mais gente querendo entrar conosco aí, vai ser bom, tá bom? Então que Deus abençoe a todos, aí passou a régua já, também, né? Então que Deus abençoe a todos e não esqueça, hoje é a dupla
1: Ricardo e Adriano.
0: Ricardo e Adriano. E o que prega, irmãos, o que prega parece-me que é o Adriano,
1: é
0: né?
1: Ricardo.
0: É o Ricardo. Ele tem um dom tremendo por, né, curas, libertação, né, milagre, prodígio, coisas grandes Deus tem feito. Ontem ali, né, foi só o começo, como disse ele, né, que hoje ele tem certeza que vai ser maior ainda a bênção. Não percam. Não chegue atrasado, não chegue depois do horário, né? Chega bem cedo, né? Para que você tenha aí o seu lugar sentadinho ali para ouvir a mensagem e daí ele vai orar por revelação ali que Deus tem dado para ele. É coisa tremenda, não sabe? Houve libertação de demônio, coisa tremenda, tremendo mesmo ali. Tremendo, pode ter certeza. Não perca. E também, lá na área 6, no Jardim Progresso, está tendo também o aniversário do Shadok, que deu... Como é que é?
1: Kadosh.
0: Kadosh. Oh, glorioso! E a Carlinha, né? Filha da irmã Hilda, né? A Carlinha Barbosa, o Carlinho, estão lá convidando todos vocês para um grande e, como dizia sempre, monumental, né? Trabalho, vai ser bênção de Deus ali. E nós vamos, viu, Carlinha, nós não podemos ir hoje, nem ontem não pudemos, mas vamos no culto em ação de graça. Marca o culto em ação de graça, bem certinho conosco aí. Nós vamos levar um grande grupo de gaiteiro, sanfoneiro, pandeireiro e violeiro e vai ser uma bênção, tá bom? Então até domingo que vem, se Deus disser que sim, e vai ser bênção. E na Rua Argentina, quarta-feira, às 19 horas, a oração 19:30, aquele cultão em nome de Jesus. Até lá, na paz do Senhor.
1: Maravilha, Deus abençoe a todos em nome do Senhor Jesus.
0: Obrigado, Dirceu.
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com muito prazer que adentramos ao lar dos nossos queridos irmãos e ouvintes na apresentação do programa Encontro com Deus e Sua Palavra, Escola Bíblica no Ar. Todos os domingos, no horário das 12 até as 13 horas, nós estamos aqui incumbidos da responsabilidade de levar o ensino da Palavra de Deus, utilizando um dos melhores instrumentos na área do ensino, que são as nossas lições bíblicas produzidas pela maior editora evangélica da América Latina, a Casa Publicadora das Assembleias de Deus. Nós estamos iniciando um novo trimestre, o quarto trimestre do ano de 2026, que compreende os meses de outubro, novembro e dezembro. E ao iniciarmos, né, esse trimestre, nesse período nós teremos o privilégio de estudar o livro de Deuteronômio, uma das maiores e mais profundas exposições da aliança, da obediência e da fidelidade de Deus para com o seu povo. Ao longo das lições, nós estaremos refletindo sobre o discurso de Moisés, a renovação da aliança e o chamado à santidade, as bênçãos da obediência e as consequências também da desobediência. A lição de hoje é a lição de número 1, do dia 4 de outubro de 2026, que fala acerca do livro de Deuteronômio, procurando trazer aos irmãos e aos ouvintes a importância do que representa o livro da aliança. A base para os comentários da lição de hoje está em Deuteronômio, capítulo de número 1, dos versos 1 até o de número 8, onde a partir do versículo 3 nós encontramos o seguinte: Moisés falou aos filhos de Israel conforme tudo que o Senhor lhe mandara acerca deles. O versículo 4 diz que depois feriu a Seom, rei dos amorreus, que habitava em Hesbrom, e também a Og, rei

de Bazã, que habitava em Astarote, em Edrei. O Senhor nosso Deus nos falou em Horeb, dizendo, diz Moisés, tempo bastante haveis estado neste monte. Olha a recomendação do Senhor. Voltai-vos, parti e ide à montanha dos Amorreus e a todos os seus vizinhos e à planície, e também à montanha e ao vale ao sul e à ribeira do mar, à terra dos Cananeus, ao Líbano e até o grande rio Eufrates. E aí, olha a promessa de Deus para o povo de Israel. Eis aqui a terra, eu a dei diante de vós. E olha a recomendação do Senhor. Entrai, possuí a terra que o Senhor jurou aos vossos pais, a saber, Abraão, Isaque e Jacó, que a daria a eles e a sua semente depois deles. Está aqui, portanto, né, o cumprimento da promessa de Deus aos patriarcas Abraão, Isaque e Jacó, no que diz respeito à posse da terra. Caríssimos irmãos e amigos, neste trimestre nós estudaremos o livro de Deuteronômio. Esse livro, ele reafirma a aliança de Deus para com o seu povo, a saber, o povo de Israel. E ele destaca a importância da fidelidade de Deus para o cumprimento da sua palavra. Nesta primeira lição, nós veremos Deuteronômio, a saber, o livro da aliança, que compreende o seu propósito, o contexto histórico e a relevância doutrinária para a vida cristã. O comentário desta lição, nesse trimestre, é o pastor Osiel Gomes, líder da Assembleia de Deus, lá no Maranhão, na cidade de Tiriricau. Ele, a saber, o pastor Osiel Gomes, é um mestre na teologia, também conferencista e autor de várias obras, das quais nós já nos beneficiamos em outras lições que nós tratamos durante este longo de mais de 25 anos em que estamos aqui no rádio. A lição de hoje, ela tem três tópicos de fundamental importância. O primeiro, nós estaremos explicando a autoria e o propósito, bem como o valor do livro de Deuteronômio. Em segundo lugar, estaremos apresentando o contexto histórico e espiritual do livro de Deuteronômio. E em terceiro lugar, vamos mostrar os ensinos doutrinários e práticos deste livro. Muito bem. O livro de Deuteronômio é também chamado o livro de Deuteronômio é um chamado à fidelidade e à renovação espiritual. E as suas páginas, elas revelam princípios eternos para uma vida de fé, obediência e compromisso com Deus. Por isso, esta lição é um desafio a ouvirmos, guardarmos e vivermos a palavra do Senhor diariamente. Vou voltar a enfatizar, né, a tamanha importância do que este livro representa, mas também um desafio para que nós possamos ouvir, né, guardar e viver, né? A palavra de Deus diz que bem-aventurado o que ouve, mas é importante também destacarmos que bem-aventurado é o que guarda. Não basta ouvir, temos que guardar a palavra de Deus no nosso coração, né? E quando a gente guarda a palavra, a gente procura aplicá-la ao nosso viver. Este é o propósito da lição deste trimestre. Muito bem. A introdução da nossa lição, para que você que já tem a lição na mão, possa nos acompanhar. Inclusive, eu tenho aqui o Dirceu, né, que é o nosso sonoplasta, e que também é um servo de Deus, que acompanha, né, com muita atenção o comentário da nossa lição. E o Dirceu, nós o premiamos com uma das nossas lições, e com certeza, no tempo que nós estivermos aqui falando, ele também vai estar acompanhando. Introdução da nossa lição. Na lição de hoje, nós estudaremos, né, o Deuteronômio, que integra o Pentateuco. O que, que seria o Pentateuco? Penta é cinco, né? O Pentateuco representa os cinco livros escritos por Moisés, a saber, né, o livro de Gênesis, o livro... Vamos pegar pela sequência lógica da palavra de Deus, né, que é a Bíblia Sagrada, para que você possa entender a importância, né, do que representa os cinco livros de Moisés. O primeiro livro é o livro de Gênesis, o segundo livro é o livro de Êxodo, o terceiro é o livro de Levíticos,
O quarto é o Números e, finalmente, Deuteronômio, que é o quinto livro do Pentateuco. São os cinco livros escritos por Moisés. Neste livro, Moisés apresenta o seu discurso final, prepara o povo para a entrada na Terra Prometida e reafirma a centralidade da lei e a necessidade da fidelidade ao nosso Deus. O livro também nos conduz a compreendermos, né, os três discursos do legislador de Israel e também os seus atos finais e da sua conexão com o Novo Testamento, além de revelar fundamentos permanentes para a vida cristã. Eu sempre costumo dizer, né, que o Antigo Testamento é a base para o Novo Testamento. Nós temos toda uma história de um povo, nós temos dentro do Antigo Testamento os juízes, temos os profetas, temos os reis de Israel e temos também alguns outros livros que na sua somatória acabam sendo a base para o Novo Testamento. Sem o Antigo Testamento, possivelmente nós teríamos uma dificuldade de interpretar o Novo, até porque o próprio Jesus se refere ao Antigo Testamento como a base de todos os 66 livros da Bíblia. Muito bem. A princípio, nós vamos estar estudando no tópico de número 1 da nossa lição de hoje, sobre Deuteronômio, autoria e propósito do livro. Dirceu, se quiser nos acompanhar aí, nós já entramos na introdução e vamos entrar agora na autoria e propósito do livro. A tradição judaica, a evidência interna e os estudiosos conservadores reconhecem Moisés como o autor de Deuteronômio, pois foi o mediador da aliança entre Deus e Israel, conforme nós vemos em Deuteronômio, capítulo 1, o versículo 1, onde nós encontramos o seguinte: estas são as palavras que Moisés falou a todos a Israel, da além do Jordão, no deserto, na planície de fronte do mar de Suf, entre Parã, Tofel, Labã, Azerote e de Zaabe. Muito bem, veja. O livro, ele registra os discursos, instruções e exortações dirigidos ao povo na campina de Moabe. Apenas os acontecimentos posteriores à sua morte são descritos no capítulo final, que podem ter sido registrados pelo seu substituto Josué ou por outro escriba sobre a inspiração divina. Em Deuteronômio 1:3, observa-se que o conteúdo antecede a sua morte e a conquista da terra prometida. Vou recapitular aqui, reafirmar para que os irmãos guardem, né? O livro de Deuteronômio, o livro da aliança, o seu estudo nos leva a compreender, primeiro, o seu propósito, segundo, o conteúdo histórico e, em terceiro lugar, a relevância doutrinária. Deuteronômio também revela a fé, a obediência e o compromisso do homem para com Deus. A trajetória de Israel até as campinas de Moabe nos farão compreender o contexto histórico, em segundo lugar, o avanço, né, da narrativa, e terceiro, o propósito, né, extrativo de Moisés para a nova geração. Muito bem, no que diz respeito à sua autoria, já deixamos bem claro que foi Moisés. E ainda no tópico de número 1, o item 2, fala aqui sobre a definição. O livro deriva da expressão grega, que é Deuteronomion, traduzida da Septuaginta, com repetição da lei de Moisés. O livro reflete a leitura de Moisés sobre a lei às vésperas da entrada em Canaã. Também, além da definição, nós temos o valor e propósito de Deuteronômio. O valor de Deuteronômio, ele é permanente para a edificação espiritual do povo de Deus, evidenciando no seu uso na reforma de Esdras e Neemias. O livro também destaca o amor de Deus, a devoção que ele requer do seu povo. O povo, a instrução, ou seja, ele instrui o povo a viver com justiça, com equidade e também
integralidade, pois

A obediência conduz à vida e à bênção, enquanto a desobediência leva à maldição, conforme nós vemos lá em Deuteronômio, capítulo 11, versículos 26 e 28. O propósito de Deuteronômio é reafirmar a aliança e preparar o povo para a promessa que Deus havia feito aos patriarcas. E hoje, caríssimos irmãos, nós somos chamados a renovar o nosso compromisso com Deus e viver em fidelidade e a experimentar a vitória em Cristo Jesus. Daí a relação entre o Novo Testamento, ou seja, o Antigo Testamento, com a nossa vivência, né, enquanto cristão, a partir do Novo Testamento. E nas palavras de Paulo, 1 Coríntios capítulo 15, o versículo de número 57, ele reafirma que nós somos chamados a renovar os nossos compromissos com Deus e viver em fidelidade e experimentar a vitória em Cristo Jesus, o nosso Salvador. Muito bem, o tópico 2, né? O tópico 2 da nossa lição, ele trata do contexto histórico de Deuteronômio e nos traz inicialmente um panorama espiritual. O capítulo 1 de Deuteronômio, ele começa com um cenário espiritual. A expressão, estas são as palavras que Moisés falou, elas nos introduzem um discurso com autoridade divina. Não são apenas palavras humanas, mas a revelação de Deus que exige obediência, dirigidas à geração nas campinas de Moabe e que visavam renovar a aliança. Como não presenciou Êxodo, o povo precisava ser instruído antes de entrar na terra prometida. Isto evidencia a importância de transmitir a palavra de Deus entre gerações. Dentro desse contexto histórico de Deuteronômio, nós vemos também um panorama geográfico. O que seria esse panorama geográfico? Após apresentar o discurso de Moisés, Deuteronômio descreve regiões percorridas pelo povo de Israel, começando pelo deserto, terra desabitada, a planície de Arabá e locais como Parã, Labã, Azerote, indicando a rota até Canaã. Em Deuteronômio também destaca-se que o trajeto de Oreb a Cades Barneia, ele poderia ser feito em poucos dias, mas infelizmente pela desobediência do povo, levou 40 anos. 40 anos. A antiga geração sofreu as consequências da sua incredulidade e falta de temor ao Senhor. Logo, nós aprendemos que a jornada rumo a Canaã celestial também exige da nossa parte fé, obediência para que alcancemos as promessas do Senhor, conforme nós vemos lá em Hebreus capítulo 4, o versículo de número 11. Muito bem, além desse aspecto relacionado ao panorama primeiramente espiritual, depois geográfico, nós temos também o discurso extrativo de Moisés. Consciente de que não entraria na terra prometida, Moisés profere o seu discurso final e prepara o povo para a transação de liderança, né, dele para com Josué. Esse momento de despedida e instrução é recorrente entre líderes bíblicos, como por exemplo, Jacó, Josué, Samuel e Davi, e também é observado em Jesus. Moisés fala em tom de vitória e recorda feitos do Senhor, como a derrota de Sion e de Og. As palavras dele não eram meramente humanas, mas a revelação divina. A lei refere-se à Torá, conjunto de ensinos que orientavam a vida moral e espiritual de Israel, com base, né, na identidade com o povo de Deus. Além desses três itens que reflete, né, o panorama espiritual, um panorama geográfico, o discurso extrativo de Moisés, nós temos também aqui dentro desse contexto o desafio à nova geração que deve ser decisiva. A antiga geração de Israel, ela falhou no compromisso com o seu Senhor, com o nosso Deus, e não entrou na terra prometida. O primeiro discurso de Moisés revisa este passado e orienta a nova geração com a fidelidade para com o Senhor. Após 40 anos, surge um povo chamado a obedecer.
O centro está

em Deuteronômio 1:8. Deus já deu a terra, cabia a Israel possuí-la pela fé. E assim, até hoje, nós somos chamados a viver pela fé rumo à cidade celestial. Muito bem. No tópico de número 3 da nossa lição, nós vamos falar acerca do lado doutrinário e prático de Deuteronômio. Lá nós vemos alguns aspectos interessantes: a relevância doutrinária, a relevância ética e prática, o posicionamento de Jesus e dos apóstolos sobre Deuteronômio. Muito bem, no que diz respeito à relevância doutrinária, tópico 3, item 1. A relevância doutrinária de Deuteronômio, ela fundamenta-se na revelação do caráter de Deus, a saber, justo, santo e fiel, misericordioso, zeloso e verdadeiro. Estas situações, né, da parte do Senhor, refletem o seu amor, a sua fidelidade para com o seu povo e também o seu ato de misericórdia para com todos nós. O livro, ele apresenta o relacionamento entre o Senhor e Israel, que deve ser marcado por temor, obediência e reverência. Exige submissão, continuidade para com a vontade e a lei de Deus. Destaca-se também o seu aspecto messiânico ao apontar para Jesus como profeta semelhante a Moisés, conforme nós vemos em Deuteronômio 18:15. Logo, o povo era chamado a viver segundo a lei para cumprir a sua missão e assim experimentar o favor divino. No que diz respeito à relevância ética e prática, em Deuteronômio, Moisés destaca temas essenciais para a vida do povo, especialmente a educação espiritual dos filhos. No que diz respeito ao cotidiano, os pais deveriam ensinar a palavra e assim formar gerações firmes na fé, como ocorreu com Timóteo, né? O filho na fé de Paulo. O livro também enfatiza o amor e a fidelidade de Deus expressos na obediência aos seus mandamentos. Além disso, ele orienta sobre liderança justa e submissão à lei, visando o bem comum. O seu tom exortativo chama o povo a rejeitar a idolatria e viver segundo a vontade divina. Assim, caríssimos irmãos e amigos, o livro evidencia princípios de justiça, compaixão e responsabilidade que servem de referência para a ética cristã. Em terceiro ponto, né, dentro do tópico 3, o item 3, nós temos o posicionamento de Jesus e também dos apóstolos sobre Deuteronômio. Ao citar Deuteronômio, Mateus capítulo de número 4, versos 4, 7 e 10, Jesus não apenas confirma a sua inspiração, autoridade e valor prático, como também evidencia a sua relevância, né, permanente. Deuteronômio, caríssimos irmãos e amigos, ele revela princípios que orientam uma vida conforme o padrão de Deus. De igual modo, o apóstolo Pedro, em Atos dos Apóstolos 3:23, e Paulo, em Gálatas 3:13, e o autor de Hebreus, eles recorreram a ele, inclusive reafirmaram a certeza do juízo divino, baseado exatamente no livro de Deuteronômio. Essas referências, elas demonstram que tanto Cristo quanto seus apóstolos, eles reconheciam a importância de Deuteronômio como escritura inspirada, em que se encontram fundamentos que apontam para o cumprimento das promessas messiânicas em Jesus Cristo Senhor. Eu gosto muito da expressão de Paulo, onde ele diz que toda a escritura divinamente inspirada é apta para ensinar, para redarguir, para instruir em justiça, a fim de que o homem de Deus seja perfeito e perfeitamente instruído sobre toda boa obra. Daí a importância de nós realmente reputarmos a palavra de Deus, do Gênesis ao Apocalipse, a importância, né, para que nós possamos ter à nossa disponibilidade um manual de conduta cristã que nos prepara, embasado naturalmente nos homens de Deus do passado, para alcançarmos os objetivos propostos pelo Senhor. Na conclusão,
a leitura do livro de Deuteronômio, ela possui um grande valor para nós, os salvos em Cristo Jesus, pois nos conduz à compreensão da aliança de Deus firmada com Israel. Ao mesmo tempo, ela ressalta a importância de obedecer aos seus preceitos e renovar continuamente o nosso compromisso de fé. Nós somos, portanto, caríssimos irmãos e amigos, chamados a viver uma vida cristã autêntica, que é marcada pela fé, pela responsabilidade, a responder ao Senhor com amor, obediência, disposição constante para ouvir a sua palavra. Veja que quão importante o livro de Deuteronômio contribui para a minha e para a sua vida espiritual. Por isso, eu quero chamar você, meu irmão, meu amigo, a estar conosco durante esse último trimestre do ano de 2026, onde estaremos estudando o Deus da Aliança, advertências, promessas e bênçãos de Deus com base no livro de Deuteronômio. Que Deus nos abençoe em Cristo Jesus.

Louvamos a Deus por você, meu irmão, meu amigo, que tem nos acompanhado ao longo desses anos, né? Já estamos há 22 anos, aproximadamente, no rádio, levando os ensinos da palavra de Deus, reproduzindo, né, as lições que nós tratamos ali de maneira presencial nos nossos templos, né, no templo sede e nas demais congregações, e também trazemos para você, meu irmão, meu amigo, leva na sua casa o ensino da palavra de Deus. No momento em que você está se alimentando fisicamente, você também pode alimentar-se espiritualmente através dos ensinos gloriosos da palavra de Deus, tendo como instrumento a nossa EBD, Escola Bíblica Dominical. Quero saudar os nossos irmãos que nos acompanham ao longo desses anos. Já registramos aqui a presença do José Mendes, né, que está nos assistindo, já deixou aqui o seu likezinho. Também a Jocélia Paz, né? A Jocélia, que é a esposa do Floriano Pupo Ribeiro. Que Deus esteja abençoando a sua vida, que Deus esteja abençoando o seu lado profissional. Ela é a proprietária da clínica Humaníssima, né? E com certeza também contribui com o seu trabalho profissional para que a nossa humanidade, para que as pessoas da nossa cidade tenham saúde plena. Que Deus a abençoe em Cristo Jesus. Muito bem. E agora nós vamos abrir a parte musical do nosso programa. Depois de uma mesa farta como esta, né, que é o ensino da palavra de Deus, que a palavra de Deus é como o alimento, né, que nos alimenta, é como a água que nos nutre e também é como o martelo que esmiuça a penha. Depois deste alimento sólido, deste alimento farto, nós vamos agora para a sobremesa através dos louvores, né? Nicolas Henrique vai abrir a parte musical do nosso programa, ele que é a prata da casa, juntamente com a sua mãe, Gisele Cristina, com o hino Quando Todo Mundo Foi Embora. Vamos ouvir?

Olha aí. Quando todo mundo foi embora, quando alguém te abandonou, o Senhor ficou. Eu gosto muito do salmista no Salmo 121, que fala que Deus é o guarda fiel do seu povo. Ele diz assim: eleva os meus olhos para o monte. De onde me virá o socorro? O meu

socorro vem do Senhor que fez os céus e a terra. A palavra de Deus também diz que o Senhor diz assim: eis que estou convosco todos os dias e até a consumação dos séculos. E é nesta confiança que nós nos firmamos. Quando todo mundo foi embora, o Senhor ficou. Que Deus nos abençoe em Cristo Jesus. Que mensagem profunda, reflexiva é esta mensagem, né? Através desse louvor. Que Deus abençoe a vida da prata da casa, a irmã Gisele Cristina, juntamente com seu filho Nicolas, interpretando esta maravilhosa canção para nós. Que Deus os abençoe em Cristo. Muito bem, é com muito prazer que eu quero registrar aqui a participação de alguns irmãos e amigos. José Mendes, meu ouvinte de todos os domingos ali de Curitiba, né? Ele está ligadinho, dizendo que está participando da nossa programação. Também, juntamente com ele, nós temos várias outras pessoas que estão participando da nossa programação. É com muito prazer que registro aqui o meu grande amigo, irmão em Cristo, pastor Fernando Cesarotti, ali de Arapoti. Ele diz: na escuta aqui em Arapoti, juntamente com a SEMA. Que Deus esteja abençoando você, Fernando. Que Deus esteja abençoando a SEMA, né? A sua companheira, né? Que Deus esteja abençoando a família, né? Ótimo. Muito bem, também está conosco a ouvinte de todos os domingos, a irmã Terezinha, ali do Bela Vista, né? Que Deus esteja abençoando você, Terezinha. Você é minha ouvinte de todos os domingos e eu tenho muito prazer de saber que você não perde um programa nosso. Muito embora ela seja da Igreja Presbiteriana, onde tem uma escola dominical também maravilhosa, mas ela sempre está nos ouvindo através do rádio. Deus esteja abençoando e enriquecendo sempre a sua vida. E é com muito prazer que nesse momento nós vamos também saudar aqui o Onei trabalhou comigo ali na expedição na Clabin, Onei Ferreira, e ele encontrou-se comigo ali no tabelionato e disse: pastor Mário, eu não perco um dia do seu, ou seja, um domingo da sua programação, e com certeza está ligadinho. Um grande abraço para você, Onei, que Deus esteja abençoando a sua vida, né? Enriquecendo através do conhecimento da sua palavra. Quero também mandar um abraço para os irmãos ali de Tibagi. Terça-feira, né? Eu tive um desafio aqui, né? Na 18h30 eu saía de Teremoco Borba para atender um compromisso ali com o pastor Cleverson em Tibagi e a igreja. E honestamente, irmãos, teve um momento que eu disse: não, eu vou voltar. Uma chuva torrencial caiu exatamente neste horário, entre as 6h30 até 7h30, que era o meu compromisso ali. Levei uma hora para chegar em Tibagi, andando a 50 por hora e mal enxergando a estrada. Mas qual não foi a minha surpresa quando cheguei lá debaixo de chuva e pensei: não, o povo de Tibagi não vai se reunir. E eu fiquei surpreso com os adultos, com os jovens, com os adolescentes e até mesmo as crianças que se reuniram ali, cerca de 60 pessoas ali na igreja em Tibagi. Eu fiquei admirado e pedir perdão para o Senhor, né? Muitas vezes pensava: não, eles não vão se reunir, eu vou voltar e vou ligar para o pastor Cleber dizendo que, ó, infelizmente a chuva nos impediu. Mas fomos juntos lá, eu, Gilberto, Carlos, estivemos ali em Tibagi. Foi uma noite memorável, um momento especial da palavra de Deus, fechando ali o trimestre passado, né? E vendo a igreja participando ativamente. Um grande abraço, pastor Cleverson, um grande abraço aos irmãos aí de Tibagi. Quero mandar um abraço, né, aos irmãos que vieram, inclusive lá do Pinheiro Seco, né, juntamente com o seu pastor, que é o superintendente da escola, e participaram conosco ali. Deus esteja abençoando. Olha, Deus honrou a fé de vocês e também a minha, no sentido de vencer, né, qualquer medo, qualquer inquietação, e estar com vocês ali. Foi um privilégio extraordinário. E depois do ensino da palavra de Deus, nós tivemos também um café colonial, que foi uma maravilha ali em Tibagi. Um grande abraço aos irmãos aí de Tibagi. E para o enlevo espiritual desses irmãos já citados, Felipe Rodrigues canta: tudo, tudo é perda. Vamos ouvir?

0: aquele que nos ampara, aquele que nos sustenta, e está permanentemente, né, com seus ouvidos atentos ao nosso clamor e com certeza presente na minha e na sua vida. Muito bem. É com muito prazer que eu quero registrar também a participação do irmão Márcio, ele, Marcinho, né? Ele diz assim, tô na escuta aqui no Ala Sul da Clabin e te ouvindo, pastor Mário. Ô Márcio, que Deus esteja abençoando o maninho, né? Que Deus esteja abençoando a sua vida. E você faz me lembrar exatamente o local onde pelos 18 anos, né, da minha vida profissional, eu atuei aí na expedição da Clabin como supervisor, e o Ala Sul foi um dos setores que Deus me permitiu estar organizando para poder acomodar pelo menos aí umas 40 mil toneladas de produto aí na Clabin. E você está exatamente no local onde Deus permitiu estarmos trabalhando. É um prazer muito grande tê-lo como meu ouvinte. Também conosco o irmão Elias Pimentel, ele diz assim, a paz do Senhor, estamos ouvindo, né, eu e a esposa, a irmã Isaíra, na Estrada dos Guararapes. O Elias e a esposa são meus ouvintes de todos os domingos. Também temos aqui o Osmar, ele diz, a paz do Senhor, pastor Mário, estamos ouvindo o programa aqui na área 3, olha aí que bênção, que Deus esteja abençoando a sua vida. Estou com saudade de vocês, faz tempo que não me convido mais para ministrar aí na área 3, não sei porquê, né? Mas que Deus esteja abençoando você. Muito bem, também conosco, quem mais aqui, olha quantas pessoas aqui conosco, né? Temos também o prazer de ter conosco o pastor da Igreja O Brasil para Cristo, ali de Socominha. Ele me encontrando comigo esses dias, ele diz, pastor Mário, eu não perco o seu programa. Deus esteja abençoando a sua vida, fico muito feliz por tê-lo como meu ouvinte. Qualquer hora dessa, né, como o senhor mesmo disse, nós estaremos aí ministrando a palavra de Deus na Igreja O Brasil para Cristo de Socominha, a convite do nosso pastor, que já me disse, pastor Mário, qualquer hora dessa eu vou levá-lo na minha igreja. Será um prazer muito grande, uma honra estar com vocês aí. Deus os abençoe. Quero também mandar um abraço para os irmãos ali de Ortigueira, né? Ortigueira, né? Que Deus esteja abençoando, né? O pastor de Ortigueira e igreja sob a sua responsabilidade, e o meu amigo irmão em Cristo, o Varela. Muito bem. Também ontem eu tive o privilégio de receber um convite especial. Estive visitando o irmão Dirceu Cabral e a irmã Zeli, eles são os pais do pastor Edenilson ali do São Roque, e após, né, esta visita, nós fomos contemplados com um virado de feijão. Fazia tanto tempo que não comia um virado de feijão com ovos fritos, assim, que coisa maravilhosa. Relembrou meus tempos, né, de infância, ali em Harmonia. Fiquei muito feliz por estar com vocês. O irmão Dirceu, a irmã Zeli, né, revivendo bons momentos e também participando desse momento especial. Quem é que não gosta? Eu tô com fome, daqui a um pouquinho eu vou almoçar, né? Quem é que não gosta de um viradinho de feijão de manhã, né? Com café com leite. Que coisa maravilhosa. Muito bem, um grande abraço para vocês aí. E para o enlevo espiritual das pessoas já citadas, vamos ouvir som de adoração. Deus não desistiu de você. Deus não desiste de nós, né? Ele é o Senhor que está presentemente na nossa vida, né? Ele diz, entrega os teus cuidados ao Senhor, confia nele que ele tudo fará. Você está passando por algum momento difícil? Lembre-se, Deus não desistiu de você. Ouçamos.
1: Talvez você esteja cansado.

0: Deus não desistiu de você. Quem desiste do Senhor somos nós, muitas vezes pela nossa falta de fé, pela nossa fraqueza no sentido espiritual, mas o Senhor é aquele que nos ama. E quando Ele nos ama, Ele ama de verdade, né? Ele não nos abandona em momento algum. Veja, queremos nesse instante também registrar aqui a presença e participação do irmão Hermano Bezerra. Ele diz, a paz do Senhor, pastor Mário, somos ouvintes desse abençoado programa, estamos na escuta, que Deus abençoe grandemente a todos nós, com certeza. Também uma nota de utilidade pública aqui do irmão Darcione Batista. Ele está dizendo aqui: boa tarde, gostaria de pedir uma atenção das autoridades aqui na escola São Silvestre, presta atenção, porque os carros estão estacionados nas duas vias que não tem estacionamento, também em frente ao ponto de circular. Ele está pedindo, né, para que liberem pelo menos também o portão da escola, onde as pessoas estão trancando com seus veículos. Vamos pedir às nossas autoridades, se é que estão nos ouvindo, a tomarem essa providência com relação à escola aí da Vila São Silvestre. Nós sabemos que em função das eleições, muitas vezes as pessoas ocupam os espaços até mesmo que não devem ser utilizados. Então vamos atender esse pedido do Darcione Barbosa. Muito bem. A Rose, ela diz: a paz do Senhor, né? Estou na escuta, peço oração por toda a nossa família, vamos estar ouvindo, né? Muito bem, também a irmã Mirta Bueno, ela manda aqui um áudio, né? Devido à escassez do tempo, vamos ver se é possível ouvir esse áudio, vamos lá.
1: Pai Senhor, pastor Mário, Deus abençoe. Eu conheci você no Hospital da Harmonia, lembra? Paz Senhor, você é uma bênção. Tua família é uma bênção. Nós somos uma bênção na mão de Deus, tá? Paz Senhor, que a irmã Milton Bueno do Socorro. Graças para todos os irmãos que querem ouvir. Deus abençoe. Amém.
0: Olha aí. A Mirta me reportou há mais ou menos uns 50 anos atrás. Na verdade, eu comecei com 14 anos de idade. Tenho um troféu em casa, que é a minha carteira de menor, né? Com 14 anos eu comecei trabalhando no Hospital de Harmonia, na recepção, fazia as internações das pessoas e cuidava do envio das pessoas para os acampamentos, né, através da ambulância, e também os trazia para tratamento no Hospital da Harmonia. E ela me levou há 50 anos atrás, diz que me conheceu lá no Hospital da Harmonia.

Que bênção, né? É tão bom quando as pessoas nos conhecem, falam bem de nós. Deus esteja abençoando você, Mirta, que Deus possa sempre estar presente na sua vida. Fiquei muito feliz por você também relembrar, né, deste conhecimento e amizade. Que Deus abençoe em Cristo. E para o enlevo espiritual dos todos os nossos irmãos que através do rádio, do Facebook e aqueles que registraram a sua participação conosco nessa programação, vamos finalizar a parte musical do nosso programa com Paulo Baruque, né? No hino Clamo a Jesus, acho que é Clamo a Jesus, né? Deixou um pouquinho, não deixou bem claro aqui isso aí, né? Vamos ouvir?

estar na presença do Senhor, né? E quando nós temos alguma necessidade, não esqueçamos de clamar ao Senhor, né? Porque Ele está com os ouvidos atentos ao nosso clamor. Por outro lado, não te esqueças de agradecer a Deus quando for beneficiado, né? Por alguma situação em que você clamou e que Ele respondeu, né? Eu gosto muito do salmista no Salmo 133, onde ele diz: bendize, ó minha alma, ao Senhor, e tudo que há em mim, bendize.

0: Diga o seu santo nome, bendize a minha alma ao Senhor e não te esqueças de nenhum dos seus benefícios. Temos que ser gratos ao Senhor. Louvamos a Deus por esta oportunidade em que pudemos estar aqui nesse início de trimestre, levando o ensino da palavra de Deus a você, meu irmão, meu amigo. E agora, na parte da tarde, eu vou cumprir o meu dever cívico. Acredito que muitos de vocês já estiveram ali, né? Colocando ali o seu voto de confiança, o seu candidato, quer seja no sentido de escolher o presidente da República, o governador do estado, os senadores, os deputados federais e estaduais, né? E eu gostaria de pedir que você, sobretudo, né? Que ainda não colocou ali o seu voto, não cumpriu o teu dever cívico, que você peça a orientação de Deus e não seja Maria vai com as outras, né? Mas que você vote com consciência, com muita responsabilidade, sabendo, né, que nós estamos escolhendo alguém que estará diante da nossa nação, diante do estado, ou nos representando pelo espaço de aproximadamente 4 anos, né? Portanto, faça isto sobre oração, sobre direção de Deus, né? E com certeza nós teremos o melhor. Que Deus nos abençoe. Quero deixar aqui o meu agradecimento a você que através do rádio, que através do Facebook, esteve ligadinho conosco. Que Deus esteja abençoando a sua vida física, a sua vida familiar, a sua vida espiritual, a sua vida empresarial, e que Deus esteja presente, né, no teu trabalho, em todos os momentos da sua vida, no estudo, que Deus esteja sempre presente na tua vida. Deus o abençoe. Um feliz domingo a todos nós.
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1: Uma e 41.

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1: 2 horas.

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1: Duas e dez.

Espírito Santo, vem. Vem para cada lar. Vem visitar cada família, vem visitar cada casa. Caia sobre esse lugar. Assim como o Senhor caiu em Atos 2, assim como o Senhor caiu em Atos 4. E diz sua palavra que houve como um terremoto naquele lugar. E todos foram tomados mais uma vez, Espírito Santo. Desperta a nação brasileira. Nos ajude a entender a realidade que é o seu ministério, Espírito Santo, que veio para convencer o homem do pecado e do juízo, que veio para distribuir dons para a igreja.

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1: 12:19.

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1: Doze e vinte e nove.

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1: O Deus do impossível. Após o naufrágio, o único sobrevivente agradeceu a Deus por estar vivo e ter conseguido se agarrar à parte dos destroços para poder ficar boiando. Este único sobrevivente foi parar em uma pequena ilha desabitada, fora de qualquer rota de navegação. E ele agradeceu novamente. Com muita dificuldade e restos dos destroços, ele conseguiu montar um pequeno abrigo para que pudesse se proteger do sol, da chuva, de animais e também para guardar seus poucos pertences. E como sempre agradeceu. Nos dias seguintes, a cada alimento que conseguia caçar ou colher, ele agradecia. No entanto, um dia, quando voltava da busca por alimentos, ele encontrou seu abrigo em chamas, envolto em altas nuvens de fumaça. Terrivelmente desesperado, ele se revoltou, gritava chorando. O pior aconteceu. Perdi tudo. Deus, por que fizeste isso comigo? Disse. Chorou tanto que adormeceu profundamente cansado. No dia seguinte, bem cedo, foi despertado pelo som de um navio que se aproximava. Viemos resgatá-lo, disseram. Como souberam que eu estava aqui? Perguntou ele. Nós vimos o seu sinal de fumaça. É comum sentirmos-nos desencorajados e até mesmo desesperados quando as coisas vão mal. Mas Deus age em nosso benefício, mesmo nos momentos de dor e sofrimento. Lembre-se, se algum dia o seu único abrigo estiver em chamas, esse pode ser o sinal de fumaça que fará chegar até você a graça divina.

sou sua cantora Adriana Lopes. Eu também estou ligadinha nessa rádio abençoada, que com certeza tem abençoado a sua vida. Vamos continuar juntos, porque aqui só toca o que toca o seu coração.

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1: Cinco e nove.

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1: 5:18.

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1: 5:29.

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1: 6:05.

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1: 6:15.

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1: Seis e trinta e quatro.

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2: 6:44.
3: Romanos é a explanação mais fundamentada do coração do evangelho. É a investigação mais emocionante de como esse evangelho opera em nosso coração. Uma maneira de resumirmos capítulo 1 a 7 é justificação pela fé, união com Cristo e salvação somente por meio dele. Essa é uma forma que a gente resume o assunto do capítulo 1 ao 7º capítulo. Justificação pela fé, união com Cristo e salvação somente por meio dele, ok? Basicamente é isso que o texto trata. Antes de entrarmos diretamente no texto, nós queremos fazer uso de algumas citações para refrescar a memória sobre o final do capítulo 7, aquilo que a gente compartilhou. Temos uma citação de Timothy Keller. Os irmãos sempre gostam, né? Eu acho que isso ajuda bastante no entendimento. Então, a primeira coisa, dentro ainda do conceito do capítulo 1 ao 7, Keller diz assim: para nossa salvação, só podemos olhar para o Filho de Deus, que morreu em uma cruz por nós, como Paulo demonstrou nos capítulos 1 a 4. Para nossa esperança, só podemos descansar em sua justiça, como vimos nos capítulos 5 e 6. Para nossa obediência, uma transformação real, necessitamos confiar, não em nossos esforços, como o capítulo 7 estabeleceu, mas na obra do Espírito, como o capítulo 8 e o restante de Romanos nos mostrará. Essa é a grande chave, é que se Romanos terminasse no capítulo 7, nós não teríamos esperança alguma, porque é aquele capítulo fatídico e dramático que Paulo termina dizendo: miserável homem que sou, quem me livrará deste corpo que me conduz à morte? Mas graças a Deus por Jesus Cristo, que Romanos não termina no capítulo 7. Então, Paulo vai abrir o assunto, mas basicamente esse é um resumo bem fidedigno do que nós tratamos do capítulo 1 ao 7. Por meio do seu filho, ele nos resgatou. É o evangelho, a boa notícia de que nós somos salvos exclusivamente pela obra consumada de Cristo. Amém? Quantos aqui aprenderam verdade sobre isso? Ok? Então nós nos aprofundamos nesse entendimento. Agora, por meio do Espírito, ele está nos transformando, a fim de que desfrutemos de quem ele é por toda a eternidade. Então, por meio do Filho, ele nos resgatou. E por meio do Espírito, ele está nos transformando diariamente, a fim de que possamos desfrutar de quem ele é. O interesse primário de Deus para com o homem é comunhão. Embora o homem tenha sim uma tarefa, vocação, é um assunto que nós temos levantado aqui já há um bom tempo. Mas o interesse primário de Deus no homem não é serviço. O homem não foi criado para um serviço, foi criado para uma relação. Logo, não é tanto sobre aquilo que você faz, como é sobre aquilo que você precisa se tornar. Ok? Esse é um fundamento da nossa família de fé, e nós sempre relembramos os irmãos sobre isso. Nós aprendemos por muito tempo na igreja a valorizarmos alguém pela capacidade, pelos dons e pelos talentos. Mas Deus não se impressiona com nada que nos impressiona. Brinquei com ele, deixa eu fazer menção de novo, que ele é realmente um baterista incrível. Isso não impressiona o Senhor. Eu poderia ser um pregador incrível. Isso também não impressionaria o Senhor. O que de fato nós fomos criados é para uma relação, não para um serviço, ok? Porém, temos um serviço. Temos uma vocação de manifestarmos a sabedoria de Deus ao mundo. Quem está me entendendo? Sim? Então, esse é um fato que fica muito claro. Agora, no final do capítulo 7, Paulo trabalha ali um tema tão delicado. Há uma divergência entre os teólogos das maiores. Então, a gente gastou semanas e hoje eu cheguei aqui questionando o Fafa. Falei: cara, você viu o que eu te escrevi à tarde? Por quê? Porque o capítulo 7 de Romanos, principalmente depois do capítulo 14, que nós terminamos aqui, e uma palavra impossível de resumir isso, foi o Fafa que compartilhou essa palavra, Paulo termina dizendo uma coisa que parece incoerente quanto aquilo que ele vinha dizendo. Ele basicamente no capítulo 6 construiu a ideia que nós somos libertos do domínio do pecado. Não estamos mais debaixo do império das trevas, ok? Mas no capítulo 7 ele fala de um tal eu que é vendido ao pecado. E aí você pergunta, quem é esse eu que Paulo se refere? Porque no capítulo 6 inteiro, ele argumentou que nós não estamos mais sobre o domínio do pecado. Embora o pecado exerça influência sobre nós, ele não mais nos governa. Amém? Mas no capítulo 7, Paulo começa no 14 em diante, falar que ele é vendido ao pecado. Então há uma discussão teológica infindável a respeito de quem é o eu do capítulo 7. E eu li pelo menos 9 teólogos, depois da Bíblia e depois de orar, para chegar numa conclusão que nos parece mais coerente. Paulo não está falando dele na condição presente. Paulo está falando dele quando confiava na lei para sua justificação. Só que você percebe coisas, eu não vou no texto, mas eu preciso que você entenda para a gente entrar no capítulo 8. Você percebe que no capítulo 7, Paulo fala, bom, versículo 22, capítulo 7. Porque segundo o homem interior, tenho prazer na lei de Deus. Próximo. Mas vejo nos meus membros outra lei que batalha contra a lei do meu entendimento e me prende debaixo da lei do pecado que está nos meus membros. Mas lembre-se, no capítulo 6 ele diz, eu não sou mais prisioneiro do pecado. No capítulo 7 ele diz, eu estou preso sobre o pecado. Aí você pergunta, ou Paulo desviou enquanto estava escrevendo o capítulo 6, levou um tempo, escreveu o 7 e foi o fundador da heresia chamada hipergraça. E não desviou, ou não é ele no tempo presente. Um judeu é comum se identificar, nós perdemos isso. A gente está lendo a Bíblia com o Ben, e recentemente ele descobriu que Israel é uma pessoa. Disse, sério, pai? Eu disse, era, que era Jacó. Por quê? Porque uma nação é oriunda de uma paternidade, de uma pessoa. No conceito bíblico, principalmente para o judeu não se vê como um indivíduo desconexo. Isso é curioso, você sabia que em hebraico não existem expressões como meu e minha? Sabia disso? Hebraico não tem a expressão meu. O judeu tem um senso corporativo, ele é um povo. Quem está me entendendo? Porque são todos filhos de Israel. Então quando Paulo está falando eu, ele está se identificando com os judeus que na atualidade, na igreja em Roma, creem em Deus, mas estão debaixo da lei. Está identificando a própria natureza dele antes de Cristo, porque o texto diz o seguinte, fala de um homem que tem prazer na lei de Deus. E, como nós vamos ver no capítulo 8, a mentalidade da carne não tem prazer.

Ele era mais que você. Mas ele não era a habitação do Espírito. Então, quando você usa Davi para justificar o seu pecado, não vale. Você tem que olhar a fidelidade de Davi e perguntar: por que eu, que sou tão crente quanto Davi, porém sou a habitação do Espírito, não consigo andar nessa dimensão de devoção? Por que que a gente só usa o fracasso de Davi? E nós usamos esse texto, e nós então chegamos no versículo 24, tão confortante para nós: miserável homem que sou. Poxa, aí ó, até Paulo. Fala a verdade, irmão. Quem nunca leu esse texto e diz: pô, até Paulo, cara. É confortante pensar que Paulo era um hipócrita. Por quê? Não, você está exagerando. Não, se você ler Romanos capítulo 1 ao 7, como a gente leu e estudou, e o cara chegar no final e falar isso, ele é um hipócrita, um religioso, um evangélico, um fariseu. Quem está me entendendo? Então não é possível que Paulo esteja falando de si mesmo na condição presente. Ele está se identificando, senso corporativo, com todo judeu, crente, que crê em Deus, mas que confia na lei, nas boas obras, no seu próprio desempenho, para ser aceito e justificado. E isso te coloca de novo no lugar de escravidão. Então, qual é o ponto que a gente precisa entender? O ponto principal aqui é que hoje existem cristãos que, diferentemente dos judeus, nasceram de novo. Você lembra Nicodemos? Ele era um doutor, um mestre da lei. Ok? E Jesus disse: Nicodemos, necessário é nascer de novo. Paulo está falando daquele que crê, mas que confia na lei para sua justificação. Esse tal se coloca debaixo de escravidão de novo. Queridos, não precisa confessar, porque vai ficar chato. Quantos de nós nascemos de novo, mas até agora não triunfamos numa vida de retidão e vivemos incorrendo nos mesmos erros porque confiamos no nosso desempenho? É verdade, nós descobrimos que a maioria de nós é moralista. Nós elevamos um padrão que nem nós sustentamos. Mas, e esse foi o temor nosso por 7 capítulos, que os irmãos entendessem que nós estamos confrontando o moralismo para criar a libertinagem, a permissividade. Mas graças a Deus, Romanos 1 a 7 não diz tudo sobre a vida cristã. Romanos 8 diz tudo sobre a vida cristã. Quem está me entendendo? E o ponto principal que nós encontramos aqui: nós lutamos contra o pecado, porém o nascido de novo experimentou uma revolução na sua mente. Embora lute contra o pecado, sente grande repugnância pelo mesmo. Porque Paulo diz, ele diz: miserável homem que sou, quem me livrará do corpo dessa morte? Próximo, 25. Dou graças a Deus por Jesus Cristo, nosso Senhor, assim que eu mesmo com entendimento sirvo a lei de Deus, mas com a carne a lei do pecado. Mas esse eu não é Paulo presente. É Paulo se identificando com o senso corporativo de Israel. Tem prazer na lei de Deus, só que ele diz nos versículos anteriores, eu não posso ler todos, que é o assunto da palavra do Fafa, a gente já viu isso. Mas eu sinto que isso precisa ficar mais claro. Ele diz o seguinte: o bem que eu quero fazer, eu não... Mas aquilo que eu não quero fazer, que eu odeio, eu faço. Ok? Agora nós entendemos uma coisa. O cristão peca, peca. Mas qual é a evidência que ele nasceu de novo? É que ele odeia o que ele faz. O pecado aflige alguém que nasceu de novo. E não é a condição normal de alguém a que Paulo está se referindo. É a condição de um cristão nascido de novo que confia na lei. Mas nós aqui já explicamos que a lei não é má. E vamos voltar nesse ponto. É difícil, meu Deus. Eu acho que dá para ficar falando para sempre, explicando que você fica preocupado que os irmãos não entendam. Agora, qual é o ponto principal aqui?
O crente que vive pela lei é escravizado pelo pecado.

pecado. Alguns teólogos na história da igreja compararam isso ao que Gálatas 5 fala sobre as obras da carne. Ok? Sobre a luta que existe, mas não, porque Romanos capítulo 7 só tem fracasso. Volta o verso 24. Só tem fracasso. Gálatas 5 promete vitória. A primeira coisa que Paulo diz antes de falar das obras da carne em Gálatas 5, no versículo 16, Paulo diz assim: andai no Espírito e não satisfarei as concupiscências da carne. Então não pode ser o mesmo Paulo, porque aqui ele vai falar sobre andar no Espírito no capítulo 8, mas no 7 vai dizer que não adianta, que peca e tudo bem? Não. Como que aos Gálatas ele vai escrever uma epístola e dizer que se eu andar no Espírito, eu vou ter vitória sobre o pecado? Quem está me entendendo? Não fecha a conta, correto? Então não pode ser Paulo no tempo presente dele. É no mínimo ele quando confiava na lei, ou é ele se identificando com o censo nacional, que é Israel. Ok? Agora, ele, Gálatas 5 fala que o Espírito vai subjugar a carne. Amém? Amém? Que esse é o ponto que a gente precisa se apegar, que é o assunto de Paulo. Então esse entendimento nos livra dos extremos. Isso aqui é tudo introdução. Nos livra do legalismo, de uma posição moralista. Qual é? Cristão não peca. É isso que causa repugnação das pessoas quanto à igreja evangélica. A falsa postura de que crente não peca. E na verdade as pessoas convivem com cristãos e sabem que não é verdade. Então, primeira coisa que Paulo está dizendo: não, cristão peca. Porém, a evidência da nova natureza é que o pecado aflige você e você sente ódio e nojo quando comete. Você tem o prazer momentâneo, mas depois você tem ódio. Então, não é bom que você procure prazer momentâneo, mas se quando isso acontece ou já aconteceu com você, você sente ódio do pecado, é um sinal que você nasceu de novo. Mas é um sinal que você ainda não anda no Espírito. Você é um crente carnal. Você está no capítulo 3 de 1 Coríntios. Nascido de novo que anda na carne. Esse é o contexto. Confia no seu desempenho. Cai, levanta, cai, levanta, cai, levanta. E aí usa: miserável homem que sou. Até Paulo estava nessa condição, que dirá eu, né, irmãos? Deus entende. Não é isso que Paulo está falando. Isso precisa ficar bem claro, ok, gente? Tudo bem? Então, os verdadeiros cristãos não pecam mais. É isso que diz o legalismo. Mas a mentalidade permissiva e libertina diz: não, cristão peca como todo mundo. Verdade? Verdade? Não deveria ser. Paulo não está dizendo que os cristãos pecam porque são seres humanos. Repito, só tem um jeito de entender isso, o capítulo 8. Só tem uma maneira de entendermos isso. Por quê? Porque se nós falamos que o crente não peca, é um evangelho sem o Espírito, que a gente está confiando no nosso próprio desempenho. Se nós falamos que o crente peca como todo mundo, é um evangelho sem Espírito também, porque não tem evidência de que a gente está vencendo. Quem está me entendendo? Então você precisa ser franco com você. Se você não vence o pecado, talvez você não nasceu de novo. Você tem que confessar a Cristo, se render a Ele. Não pode ficar sempre na mesma coisa. Não é normal. Então ele vai entrar no capítulo 8. O conflito é entre a minha mente renovada, o meu homem interior, e minha carne que ainda não se renovou. Esse é o conflito descrito. Agora, a lei, que é boa, a gente já viu isso, não pode nos ajudar. E nós vamos entrar aqui no assunto. Somente o poder do Espírito habitando em nós pode mudar essas coisas. Ok? Aí a gente vai compreender o que que Paulo está trabalhando. Então o capítulo 8 ao 16 pode ser separado em duas sessões. São dois portantos. Eu não vou explicar tudo porque é uma parte de introdução. Primeiro é o portanto que a gente vai ver agora. Romanos capítulo 8, versículo 1. Não vou entrar exatamente no texto agora, não precisa projetar então, mas tem... ele diz: portanto,
não há condenação para os que estão em Cristo. No capítulo 12, ele vai dizer portanto de novo. Ele vai dizer, portanto, apresentem-se como sacrifício vivo. Então a conexão de Paulo é o seguinte: Romanos 1 a 7, Deus nos resgatou pelo seu Filho. Romanos 8, está nos transformando pelo Espírito. Portanto, não há condenação para aqueles que estão em Cristo. Ok? E aí ele vai construir como andarmos no Espírito. É esse o tema nosso hoje. Ok? Como andar no Espírito. E no capítulo 12, ele vai concluir de novo. Portanto, o cristão que é justificado exclusivamente pela obra de Cristo, do capítulo 1 ao versículo 7, mas que ainda peca, porém não é vendido ao pecado, precisa aprender a andar no Espírito e saber que não há condenação para ele. Porque uma das coisas que nos impedem de andar no Espírito é a condenação. A culpa não te aproxima de Deus, ela te afasta dele. O arrependimento te aproxima. Agora, o arrependimento só é possível quando você conhece o Senhor. Você lembra o filho mais novo da parábola de Lucas 15, 11? Ele diz, eu fiz tudo errado, eu gastei todos os bens de meu pai, eu vou pedir para ele para ser um mero escravo. Ele não conhecia o pai. E o pai recebeu ele de outra maneira. Então nós precisamos entender isso. Agora, o assunto então é, o primeiro, portanto, não há condenação. O segundo é, como não há condenação para aqueles que já foram justificados em Cristo, eles andam no Espírito, portanto te resta uma única coisa. Qual? Ofereça-se diariamente em sacrifício vivo. O que é sacrifício vivo? Nós sempre falamos, todo sacrifício na lei, no Antigo Testamento, era primeiro morto, imolado e depois oferecido, ok? Quem está comigo diz sim. Mas Paulo diz que Deus não quer esse tipo de sacrifício, ele quer sacrifício vivo. Porque o animal, e Paulo diz que o sacrifício vivo é o culto racional. Já falamos isso, o animal é um ser catalogado como irracional. Mesmo sendo irracional, ele era morto e depois oferecido. Por quê? Porque até um ser irracional foge do fogo. Quem está me entendendo? Mas Paulo está dizendo que Deus quer culto racional. O que é culto racional? É quando você entende que se entregar para Deus vai gerar o fogo dele consumindo tudo que na sua vida é palha. Vai ser um processo doloroso e diário de transformação, mas você ainda assim voluntariamente vai para o altar. O que é um sacrifício vivo? O que vai voluntariamente para o altar. Então o que nós sempre estimulamos vocês, sejam voluntários no que diz respeito a tudo, a vida de vocês em servir o próximo, a vida de vocês em manifestar generosidade nas finanças. Na verdade, eu sempre brinco aqui, brinco, dizendo a verdade, o meu sonho de igreja no que diz respeito a finanças é nunca mais precisar falar de dinheiro. É só os irmãos chegarem e já... Sacrifício vivo, não tem que ler um texto bíblico, tentar te constranger, te convencer, não! Você voluntariamente entrega ao Senhor, quem está entendendo? Por quê? Porque, repito, se de 1 a 7 o cristão é justificado exclusivamente porque crê na obra de Cristo, se de 8 ele aprende a andar no Espírito, capítulo 12 só sobra para ele uma coisa: entrega. E aí Paulo vai mostrar no final da carta o que que a entrega dos cristãos gera na vida deles diária, que é o assunto do 13 ao 16. Ok? Tudo bem até aqui? Então ele está dando instruções sobre como viver no Espírito. Escute, se ignorarmos isso, não nos acharemos continuamente praticando aquilo que odiamos, debaixo de condenação. Nasceu de novo. Evidências de que você nasceu de novo: você ama o Senhor. E ninguém pode saber isso por você, só você pode. Você olha para o seu íntimo e diz, cara, eu amo a Deus. Você diz, eu amo a lei de Deus, a sua palavra, mas eu vivo em fracasso. Então você nasceu de novo, mas confia no seu desempenho. Que é o capítulo 7, quem está entendendo? Confia no seu desempenho de várias maneiras. Você está tendo uma fraqueza, você não traz para a luz procurando discipulado e ajuda. Você esconde achando que vai conseguir sozinho. Você está confiando em si mesmo. O que seria ser um sacrifício vivo? Procurar alguém maduro e abrir. Olha, eu estou com uma dificuldade nessa área, você pode me ajudar?
Só que aí o orgulho, aí você diz, então beleza, você nasceu de novo, mas você não é conduzido pelo Espírito, você é conduzido pelo seu ego. Você está protegendo sua reputação. Quem está me entendendo? E é costumeiramente. E na mentalidade legalista, que toma conta de boa parte da igreja de Cristo, isso é muito mais convencional ainda. É conveniente que todo mundo finja que é e todo mundo finge que acredita. Entendeu? Então nós precisamos pensar nisso, ok? Aí temos mais uma definição do capítulo 7, para terminar aqui, com John Stott. Coloca lá para nós. No capítulo 7, a lei e seus sinônimos são mencionados 31 vezes. Qual é o assunto do capítulo 7? A lei de Deus. Paulo quer mostrar coisas como, primeiro, olha para mim, a lei não é má. Ele é categórico em dizer no versículo 12, a lei é santa, um mandamento santo, justo e bom. E nós já explicamos aqui que a lei comunica a natureza de Deus. Quem é santo, justo e bom? Como é que você descobre isso? Pela? Não tem nenhum problema com a lei. Nós vamos falar disso de novo, porque ainda está no ponto. Não é a lei. Nós não somos contra a lei. Não é isso. É que confiar na lei para nossa aceitação é que é o erro. Mas a lei de Deus, já explicamos no capítulo 7, ela é o padrão da nossa relação. Nós, na verdade, não cumprimos ela 100%, mas ela nos orienta. Por quê? Porque a lei comunica o desejo de Deus sobre todas as coisas. Por favor, não demonize a lei. Isso é um equívoco. Agora, deixa a lei ter o papel dela. Mostrar que Deus é santo e que você não consegue sem um Salvador. Isso é a lei. Já entendemos. A gente falou, teve série de Síndrome dos Gatos. Tem 10 palavras aí, 20 horas de mensagem explicando isso, mas penso que é importante. Então ele diz o seguinte, 31 vezes a menção da lei, mas o Espírito apenas uma no versículo 6. Paulo só fala do Espírito uma vez no versículo 6. Aí você entende qual é a chave para entender o 7. É um crente que confia na lei. Por quê? Porque Paulo não fala do Espírito. Mas no capítulo 8 o Espírito é mencionado 19 vezes. O assunto do capítulo 8 é Paulo dizendo algo como que eu não encerrei o assunto sobre a vida cristã no capítulo 7. Romanos 7 não tem tudo a dizer sobre a vida de um crente. Romanos 8 sim. Por quê? Porque usamos isso como permissividade. O contraste essencial que Paulo apresenta aqui é entre a fragilidade da lei e o poder do Espírito. A lei é fraca, mas eu já vou explicar por quê. Esse é o contraste. Assim, a vida cristã constitui-se essencialmente em vida no Espírito. Quer dizer, uma vida animada, sustentada, orientada e enriquecida pelo Espírito. Qual é a última palavra de Paulo sobre a vida cristã plena? Alguém que aprendeu a andar no Espírito, que entende que a lei comunica a santidade de Deus e estabelece os padrões de Deus, mas que nós não conseguimos cumprir em plenitude. Mas à medida que nos entregamos ao Espírito, Ele vai cumprindo toda a boa vontade de Deus em nós, embora isso nunca seja 100% até o aparecimento de Cristo. Mas temos que crescer em nova vida, em novidade de vida. Ok? Vou dizer de novo. Romanos 8 é a palavra final sobre a vida de um crente. Não Romanos 7. E o assunto é a vida animada, sustentada, orientada, enriquecida pelo Espírito. Sabe o que é mais fácil? Mais fácil é viver pela lei. Na verdade, ninguém consegue, mas tenta. Como o seguinte, as pessoas costumam perguntar, pastor, tatuagem é pecado? Eu pensei, eu nem vou perder tempo com isso, mas eu preciso dar exemplo prático. Preciso dar exemplo prático. Tem outras coisas. É que eu não vou agora. Pensei uma coisa que não vou ser deselegante. Mas quando você aconselha casais, surgem umas perguntas estranhas assim. Como se você tivesse que dizer para a pessoa o que pode e o que não pode. Mas as escrituras não falam sobre isso. Paulo diz assim, ó, o corpo do marido é da mulher é do marido. Deus abençoe, vocês têm o Espírito Santo. Agora o que a gente entende? Tem os crentes legalistas que acham, não, é só... Difícil, né, cara?
É só papai e mamãe que vale. Ok? Bom, meu filho tem 5 anos, ele vê isso na televisão todo dia. E os crentes libertinos já acham que Paulo disse: o corpo da mulher, do marido, o marido da mulher, vale tudo. Não, ele disse o seguinte: o corpo do marido é da mulher, o da mulher é do marido, e vocês têm o Espírito Santo. Quem está me entendendo? Tipo, veja aí, cara. As pessoas, pode fazer tatuagem? A Bíblia não fala nada sobre isso. Se pode ou se não pode? Porque talvez para você, para uma pessoa, não tenha nenhum problema, mas para outra tenha, por causa da motivação. Se é busca de aceitação, se é rebeldia contra pai e mãe, daí é pecado. Não a tatuagem. A motivação que gerou a tatuagem. Os irmãos já sabem aqui, tá aqui a irmã Elisete, dá um tchau, mãe. Eu já falei, ela não gosta, viu? Que eu amo tatuagem, de paixão, top, lindo. Nós temos um amigo nosso que é um dos melhores realistas do Brasil, né? O Thiago Xavier, ele veio aqui, passou um tempo com a gente. Vamos lá, toda semana. Eu falei, não dá? Por quê? Porque eu quero honrar a minha mãe. Porque para mim seria pecado, porque desonra. E não, a minha mãe não acha que tatuagem é pecado. Ela só não gosta. Ela já entendeu à luz das escrituras que não é pecado. Ela só disse: a mãe não gosta, você pode honrar a mãe? Mas você é casado com 38 anos, pai de família. Aham, mas eu honro a minha mãe. Então para mim seria. Entendeu? Pro Denis não. Entendeu? Então é o espírito que norteia a vida do crente. Não são regras baratas. Tipo, cara, pode isso, não pode aquilo. Paulo fala: meu, para com essa palhaçada. Hoje eu botei um louvor no meu Instagram, né? Quem viu meu louvor? Quem viu o louvor no meu Instagram? Pode ouvir música do mundo? Eu falei, não sei, nunca ouvi música de Marte, né? Já falamos disso. De Júpiter, de Saturno, não sei, tem música lá? Cara, você tem o Espírito Santo? Pode beber ou não pode beber? Você tem o Espírito Santo? Que daí a gente fica produzindo textos teológicos para tentar explicar, usando exemplo. Oh, fulano fumava charuto. Sério, é um debate. E os caras ficam numa resenha. Cara, você tem um espírito? Ó, vou te falar, porque todo mundo sabe. Olha que absurdo que eu vou te falar. O príncipe dos pregadores, Charles Haldon Spurgeon, fumava charuto e tomava bebida destilada. E as pessoas que ouviam suas pregações eram radicalmente transformadas e levadas à lágrima e ao desespero perante Cristo. Vai dizer que era pecado? Ou vai fazer igual ele? Porque daí vai ser pecado. Mas Spurgeon fumava um charuto na Inglaterra do século XVIII, mano, que era normal. Tomavam para dar uma esquentada no frio. Quem tá me entendendo? Agora tem uma geração neocalvinista, hipergraça. Uhul, partiu o boteco. Não, não tem nada de Cristo em vocês. Vocês são uns fake e todo mundo sabe. Você toma beirinha, toma isso, toma aquilo. Mas aí, você reflete Jesus? Você já formou um discípulo? Alguém já foi salvo através de você? Então segura a tua onda, negão. Quem tá me entendendo? Ó, já tô eu dando lei aqui. Quer dizer, vai ouvir o Espírito. É mais fácil dizer pros irmãos. Mas são raciocínios óbvios. Quem tá me entendendo? Sim? Então o ponto é a vida no Espírito. Esse é o ponto principal. Então, de novo, John Stott vai dizer para nós que Romanos capítulo 8 está dividido em três partes. O capítulo é dividido em três partes, eu nem entrei no texto. A primeira descreve as diferentes facetas do ministério do Espírito de Deus. Primeira coisa que Paulo vai dizer: o ministério do Espírito. Olha que coisa incrível, gente, escuta isso. O Espírito liberta, habita, santifica, guia, testifica e por fim ressuscita os filhos de Deus. Ah, não, agora eu queria estar numa igreja pentecostal. O Espírito liberta, habita, santifica, guia, testifica e por fim ressuscitará os filhos de Deus. Ah, por favor, viu? Meu pastor é meu amigo. Cara, o ministério do Espírito Santo, cara. Esse é o ministério do Espírito Santo. O Paulo está tratando disso no começo. Ok? 1 a 17.
A segunda sessão trata da glória futura dos filhos de Deus e da redenção de toda a criação. Quanto já falamos, material de cosmovisão profética, preparado pelo Felipe, pelo missional, com aquilo que a gente tem ensinado. Tem muita coisa sobre isso, você consegue esse material aqui na loja também. E em terceiro lugar, Paulo enfatiza o inabalável amor de Deus, que age em todas as coisas para o bem daqueles que o amam. Olha que coisa incrível. A primeira sessão, o ministério do Espírito liberta, habita, santifica, guia, testifica e por fim ressuscitará os nossos corpos mortais. A segunda sessão, a glória futura dos filhos de Deus, a redenção da criação. A terceira, o inabalável amor de Deus, que age em tudo para o bem daqueles que o amam. É por isso que o final do capítulo 11 ele explode em louvor, porque só resta uma coisa a ele: levantar as mãos santas ao Senhor e dizer, ó profundidade de sabedoria, riqueza e conhecimento. Ele diz, quem conheceu a mente do Senhor? Porque é incrível. Então John Stott continua e diz, o capítulo começa com nenhuma condenação e termina com nenhuma separação, em ambos os casos, referindo-se aos que estão em Cristo Jesus. A primeira declaração é: não há condenação e não haverá separação para os que estão em Cristo Jesus. Então ele está tratando de uma coisa, é o assunto da semana que vem. Mas alguns dizem que o foco do capítulo 8 é o Espírito e a santificação. Pode ser. Mas outros, como o Dr. Mark Lloyd-Jones, dizem que é a segurança dos filhos de Deus. Porque o capítulo inteiro trata, é o seguinte: você se tornou filho pela obra de Cristo. Está tudo certo. Tudo certo desde que você entenda que se tornou filho para andar pelo Espírito, para ser semelhante a Jesus. Ok? Quem está me entendendo, diga assim. Então, vamos... Romanos capítulo 8, versículo 1. Portanto, agora nenhuma condenação há para os que estão em Cristo Jesus, que não andam segundo a carne, mas segundo o Espírito. Então, querido, escuta essa verdade poderosa. Paulo vai dizer que mesmo um cristão que talvez nascido de novo, olha para mim, e que confia na lei e acaba sendo escravizado pelo pecado, mesmo para ele não há condenação. Provavelmente Paulo está respondendo o final do capítulo 7, dizendo, olha, não há condenação para os que estão em Cristo. Só que ele vai dizer que os que estão em Cristo não andam segundo a, mas segundo o. Qual é a marca de um cristão? Qual é a marca de alguém que está em Jesus? Alguém que anda no Espírito. Alguém que entende que o Espírito é o nosso guia. Jesus disse, ele vos guiará a toda a verdade, ele vos ensinará todas as coisas. Quem está me entendendo? Mas nós desprezamos o Espírito de Deus. Então, começa o assunto, provavelmente respondendo versículo 22 a 25 do capítulo 7. O que é não há condenação alguma? Não há condenação alguma. Não é que não há agora, mas pode haver algum momento. Paulo está dizendo, para o nascido de novo... não há condenação. Traduz, Deus não tem nada contra você. Quanto tempo você, nascido de novo na igreja, pensou que Deus tem um monte de coisa contra você? A gente trabalhou isso no capítulo 5, quando nós falamos dos frutos da justificação, de ter paz com Deus. Quem lembra disso aí? Sacode a mão e diz sim. Então, não há nenhuma condenação. Isso aqui é um absurdo, eu tenho um temor de falar isso por causa da hipergraça, mas é a verdade. Deus não encontra falha em nós para nos castigar. Por quê? Porque ele vê o seu filho. No aspecto de condenação, Deus não encontra falha em nós. Quer dizer, ele não encontra em nós um motivo para nos castigar. Por quê? Porque ele castigou o seu filho no nosso lugar. Mas o pecado, é aí que fica mais grave o pecado. Porque o filho foi castigado. Eu sempre falo, você salvo e Jesus o alvo da ira de Deus. Você só foi salvo da ira de Deus porque Jesus se tornou o alvo. E isso não é tudo sobre o evangelho. Ele se tornou o alvo para que você fosse salvo e fosse desenvolvido pelo Espírito a se tornar como ele. Quem está me entendendo? Então qual é a gravidade do pecado para o crente? É pior do que para o ímpio.
Porque o ímpio peca e vai ser julgado. O crente peca e não vai ser julgado. Por que que é pior? É porque ele peca consciente contra o amor de Cristo derramado por ele. E disse: eu não quero ser como você, e não faz diferença alguma seu sacrifício. Você não vai ser mais condenado, mas é qual o problema? Você expõe o Filho de Deus ao vitupério de novo. Você diz: Jesus, você sangrou, você foi humilhado, mas a verdade é que eu não estou nem aí para isso. Eu não quero ser como você. Isso é terrível. É pior, então a gente vai mostrar algumas coisas que vão deixar isso mais claro. A maior parte dos nossos problemas, escute isso, se deve ao fracasso em entender a verdade desse versículo. Dr. Martin Lloyd-Jones que dizia isso. O principal problema dos crentes, olha para mim, se deve ao fracasso de entender, não há nenhuma condenação. Por quê? No primeiro aspecto, por um lado, sentimos muito mais culpa e indignidade do que deveríamos. Pequei. Eu não entendo que não há condenação. Eu assumo culpa, fico me tratando como um indigno. E isso não tem o poder de mudar minha condição, porque é autopiedade, é autocomiseração. E Deus não tem dó de ninguém. Quem está me entendendo? Presta atenção. Aí surge uma necessidade de provarmos quem nós somos. Porque você está constantemente se sentindo indigno. Por quê? Porque não entende que não há condenação. Então você se torna extremamente sensível às críticas. Criticou, você se esquiva. Não, veja bem, tal, tal, tal. É porque você está querendo construir um personagem que você não é. Você se torna muito sensível às críticas, que você não sabe que não há condenação. Quem está me entendendo? Você tem uma atitude na defensiva. Você conhece alguém assim? Está sempre na defensiva. É alguém que confia em si mesmo. Aí o que acontece? Presta atenção. Falta de confiança nos relacionamentos. Você não confia em ninguém. Por quê? Porque você não sabe que não há condenação. E aí você sabe que a sua vida não está à altura do desejo de Deus. Então você se sente profundamente indigno, altamente sensível à crítica, e não consegue construir relação com as pessoas. Por quê? Porque você não tem confiança em si mesmo e nas pessoas. Você se torna alguém superficial. Gente, qual é o mal dessa geração? É a liquidez, né? A palavra do momento. Geração líquida. As relações são líquidas. Tudo é líquido. Não tem nada consistente, nada verdadeiro. Ok? Então, e outra coisa. Falta de alegria e confiança na oração e na adoração. Como eu não sei que não há mais condenação, presta atenção nisso. Eu me sinto indigno sobremaneira. E aí eu começo a criar mecanismos de defesas para me autoafirmar. Começo a ficar sensível à crítica. Começo a andar na defensiva com as pessoas. Não construo nenhum relacionamento. E não tenho confiança na oração e na adoração. Eu não recorro a Deus. Por quê? Porque eu me sinto condenado. Esse é o primeiro problema. Agora há o segundo problema. Essa é uma possível interpretação. Não há condenação. Eu não entendo isso. Eu tenho a postura que nós explicamos. Mas aí tem uma maneira exacerbada de entender isso. Não há condenação mesmo. Aí o que acontece? Você não tem motivação para uma vida santa. Por quê? Porque já não há condenação. E qual é o ponto aqui, que eu não vou explicar agora, até porque isso é claro para nós e a gente vai explicar também na carta, é que você demonstra que não conhece o plano perfeito de Deus. Que você pensa: bom, entendi que eu fui salvo pela obra de Cristo e que não há condenação, ok? Então eu não tenho motivos que me levem a uma vida santa. Há um risco em termos uma atitude permissiva, que não há condenação. Só que aí qual é o lance? Eu mostro que eu não entendo que o plano perfeito de Deus não é me salvar. É me salvar e me tornar como Jesus pelo Espírito. Qual é a grande motivação? Nós cantamos aqui 1 João 3, 2 e 3.
A motivação para a nossa santificação não é o medo do inferno, é o desejo de sermos semelhantes a Ele. Como isso? E de honrarmos o sacrifício dEle. Por isso, Isaías 53 diz: e ele verá o fruto do seu penoso trabalho. O fruto do penoso trabalho dele não são evangélicos, piduchos e consumistas. O fruto do penoso trabalho de Jesus são discípulos que neles há o mesmo sentimento que houve em Cristo Jesus. Filipenses 2:5. Que se esvaziam de si mesmo, que tomam a sua vocação, que honram o nome do Senhor. Querido, essa é a motivação, não o inferno. Por quanto tempo nós tentamos ameaçar as pessoas? Você pecou, o diabo te abraçou de novo. Você acertou, Deus te abraça. Você está no meio de Deus e do diabo. Não, se você está em Cristo, nem o diabo e nem o inferno é um problema para você. Você é um problema para si mesmo. Que vou te falar, pior do que o diabo. Se você vem, o diabo fala, está amarrado. Sabe por quê? Olha a heresia bíblica que eu vou dizer aqui. Heresia bíblica, quer dizer, não é. É que o homem tem mais poder do que o diabo. E esse é o lance que fez o diabo virar diabo. Não diz o Salmo 8? Porque a promessa é que o homem se tornará a semelhança de Deus e desfrutará do governo ao lado de Deus. Isso não foi prometido para o diabo. Só que qual é o problema? É que o diabo potencializou esse senso de reinado do homem, corrompeu isso, né? Isso é um outro assunto. Agora, o ponto principal aqui é que a motivação não é o medo do inferno, é o desejo de se tornar como Jesus. Então, num primeiro momento, se eu não entendo, carrego muita culpa. No segundo momento, se eu entendo de maneira exacerbada, eu não tenho motivação para ter uma vida que honre o Senhor. E qual é a motivação? É que eu quero ser o fruto do penoso trabalho dele, e eu quero mostrar a ele e ao mundo que eu entendo o seu plano perfeito. Quem está me entendendo? Isso é muito mais leve. Isso é muito, faz muito mais sentido. Então, temos uma outra citação de Martin Lloyd-Jones. Vamos para frente. Assim como o marido que trata a sua esposa de maneira ríspida, inadequada, magoando seu coração, ele não infringiu uma lei. O Estado nada tem com isso. Esse é o norte da nossa relação com Deus. Quando um marido trata a sua esposa mal, ou a esposa trata seu marido mal, pensei, pô, Lloyd-Jones não fala nunca da mulher, só fala da gente. O Estado não entra em ação porque você foi grosso com a sua esposa ou com seu marido. Entra. Agora você infringiu uma lei, você vai... Não! O que Lloyd-Jones está explicando é que quando você infringe uma lei, Deus não vem te condenar por causa daquilo, que você está em Cristo. Só que é pior. Aí ele segue e diz assim: então o Estado nada tem com isso, todavia, em certo sentido, o problema é muito pior que uma condenação legal. Porque quando você é condenado de maneira justa, você toma aquele senso assim, eu merecia, né? Sim ou não? E quando você faz e não é condenado? Aí você olha para si mesmo e diz, cara, que tipo de atitude que eu tô tendo diante da obra do meu Senhor? Prega o evangelho para si mesmo, cara, funciona. Diz para você mesmo, ei, acorda! Paulo diz que esmurrava seu próprio corpo. Eu acho que é literal, que eu já fiz isso, alguém já? Quem já deu um socão em si mesmo por causa do pecado? Doideira, né? Socão mesmo, ficava vermelho, né? E não era um, assim, até era meio legalista o negócio, mas não era totalmente, era um socorro, miserável homem que eu sou. Aí então, Martin Lloyd-Jones continua: é um pecado contra o relacionamento, contra o amor. Quando o cristão peca, ele não vai ser condenado, porque legalmente não há condenação para aqueles que estão em Cristo, amém? Mas ele peca contra a relação, contra o amor. É mais grave. Devia nos constranger. Então ele, Lloyd-Jones diz: eu preferiria violar uma lei da terra do que magoar alguém que eu amo. Neste caso você pecou, claro, mas contra o amor.
Você pode e deve sentir-se envergonhado, mas não condenado, pois isso seria colocar-se outra vez debaixo da lei. O extremo traz culpa. O primeiro extremo. O segundo extremo afeta a consciência da gravidade do pecado. Qual é o ponto? O equilíbrio. Não há condenação porque eu estou em Jesus, mas não é por isso que eu vou me entregar e vou me satisfazer com uma vida rasa e leviana que não honra o meu Senhor. Presta atenção. Eu quero honrar o meu Senhor. E aí o grande lance é como, né? Surge a pergunta, e graças a Deus a Bíblia responde. Vamos para o versículo 2. Porque a lei do Espírito de vida em Cristo Jesus me livrou da lei do pecado e da morte. Ao passo que o versículo 1 diz que não há condenação alguma, o versículo 2 mostra o segundo aspecto da vitória de Cristo. Também não há escravidão alguma. O cristão não pode pecar deliberadamente e dizer todo mundo peca. Não, ele não está debaixo de escravidão, porque o Espírito habita nele. Então, se ele peca deliberadamente, nascido de novo, ele fica debaixo de acusação desnecessária. E na verdade é por uma única razão: ele não aprendeu a andar no Espírito, porque o Espírito nos restringe. O Espírito dá um testemunho interior em cada um de nós. Quando nós estamos diante do pecado, o Espírito sempre dá um testemunho interior e diz: não. À medida que você se entrega a essa voz, escuta, presta atenção no que eu vou falar. Deus não requer de nós esforço, requer de nós entrega. O nosso problema não é que nós temos que nos esforçar bastante. O nosso problema é que nós não nos entregamos o suficiente a Ele. Cara, eu não sei de você, mas você já fez pelo menos uma oração na sua vida em que você realmente disse para Deus tudo o que você pensava, como você se sente? Essas são as orações que funcionam. Quando você vai aos pés do Senhor e diz: eu não me aguento mais. Dura coisa é viver comigo mesmo. Isso é a convicção gerada pelo Espírito. E o Espírito vai te orientar. Escuta, ele não apenas te diz não, ele é o poder para que você vença, porque não há condenação e não há escravidão alguma. Verso 1 e 2. Você não apenas não está debaixo de condenação, você não está debaixo de escravidão. Você não é mais um escravo do pecado, você é a habitação do Espírito de Deus. Amém? Por favor, vamos fazer uma oração essa semana e que ela dure o resto da vida. Espírito de Deus, me ensina a te ouvir. Quantos estão me entendendo, sim? A salvação lida com a nossa culpa legal e com a nossa corrupção interior. Isso aqui é poderoso demais. Isso aqui é muito bom. Por quê? Olha para mim. A morte de Cristo resolve o problema legal do pecado. A sua e a minha dívida foi paga. Amém? A vinda do Espírito resolve o problema da corrupção interior. É completo. Glória a Deus. Graças a Deus. A morte de Cristo resolve o problema legal do pecado. Nossa dívida foi paga, fomos redimidos. A vinda do Espírito resolve o problema da corrupção interior. E nós sabemos, escute, que a condenação não nos alcança, porque Deus enviou o seu Espírito para nos libertar do pecado. Nenhuma culpa, nenhuma escravidão. É o que Paulo quer dizer aqui. Aí ele entra no versículo 3 e 4, que é estendendo o assunto. Vamos lá.
Porquanto que era impossível a lei, visto como estava enferma pela carne, Deus enviando o seu filho em semelhança da carne do pecado, pelo pecado condenou o pecado na carne. 4. Para que a justiça da lei se cumprisse em nós. Olha só, Deus ainda requer que você cumpra a lei. Mas na verdade Deus cumpriu a lei em você. Então diz assim: que não andamos segundo a carne, mas segundo o Espírito. Agora presta atenção, volta o verso 3. Eu preciso explicar isso. Eu fiquei ansiando chegar nesse ponto de Romanos, porque eu teci defesa sobre a lei aqui, nossos amigos também, mas faltava esse versículo. Esse é o pá. Vou dizer, escuta as palavras que a gente já mostrou, que a lei não é o problema. Aqui fica claro, porquanto que era impossível a lei. A lei não pode nos aperfeiçoar, amém? A lei não pode nos santificar, amém? A lei não pode nos salvar, amém? Por quê? Porque ela está enfraquecida pela é por causa de você. O problema nunca foi a lei de Deus, o problema é o pecado no homem. Por que que a lei não aperfeiçoa? Por causa da sua carne. Então a lei permanece sempre santa, intacta, testemunhando a natureza de Deus, mostrando o que Deus deseja, mas a minha carne enfraquece a lei. Agora sabe qual é a boa notícia? A minha carne enfraquece a lei, mas o Espírito fortalece a minha carne. Embora nós já olhamos uma outra aplicação do texto, mas você lembra? Vigiai e orai, porque o Espírito está, mas a carne é. Mas o ponto principal é que Jesus quer dizer que se você anda no Espírito, Ele fortalece o que em você é fraco, sua natureza. Por quê? Olha para mim que coisa doida. Porque foi isso que aconteceu com Jesus. Um ser humano que andava pelo Espírito, sem pecado. Graças a Deus por Romanos 8. O que enfraquece a lei é a carne. Está claro isso? Está claro? Isso é muito importante para nós entendermos aqui. Então Cristo veio em carne para que a lei fosse cumprida nele, na carne. E essa é a nossa esperança. Então Paulo mostra como Deus realizou os dois aspectos da salvação. Nenhuma condenação e nenhuma escravidão. A morte de Cristo derrota o pecado no âmbito legal. Paga a dívida. A vinda do Espírito extirpa-o por completo do nosso interior. Santificação. Escute. Deus enviou o seu Filho para suportar nossa condenação. E o seu Espírito para quebrar nossa escravidão. Deus enviou o seu Filho para suportar a nossa condenação. Já não há condenação para os que estão em Cristo. E o seu Espírito para libertar nossa escravidão. Portanto, nós não estamos mais debaixo de escravidão, porque andamos no Espírito. Quem está entendendo? É realmente um plano perfeito. Esse é o ponto principal. Então a razão é nos fazer como seu Filho. Portanto, quando pecamos, eu já disse, desprezamos a obra de Cristo, bem como frustramos seu objetivo. Essa é a motivação para lutarmos: amor, gratidão e reconhecimento. Essa é a real motivação, porque entendemos o plano perfeito de Deus, que é nos fazer como seu Filho pelo Espírito. Mas vou dizer de novo, gente, nós precisamos aprender a andar pelo Espírito. É um desafio que a gente tem, né, diário. Agora deixa eu te falar uma coisa, a gente acha que isso é muito miraculoso, não é, você já é a habitação do Espírito Santo. Se você está em Jesus, você já é a habitação do Espírito Santo. Você só precisa aquietar um pouco a sua alma, que você vai ouvir o Espírito com mais clareza. Ele vai te dizer como agir, e Ele não apenas te diz como agir, Ele vai com você naquela ação. Ele te empodera para fazer aquilo, como Ele fazia com Jesus. Ok? Então vamos para o versículo 5 a 9. Vou ler e vou explicando. Porque os que são segundo a carne inclinam-se para as coisas da carne.
ou cogitam, eu quero que você pense nessa palavra, mas os que são segundo o Espírito, para as coisas do Espírito. Vamos para frente. Porque a inclinação da carne é morte, mas a inclinação do Espírito é vida e paz. Porquanto a inclinação da carne é inimizade contra Deus, pois não é sujeita à lei de Deus, nem em verdade o pode ser.

Portanto, os que estão na carne não podem agradar a Deus. Vós, porém, vós, porém, aleluia, não estáis na carne, mas no Espírito. O grande lance é o cristão viver pelo Espírito, embora ele esteja no seu corpo físico, mas ele não vive pelas concupiscências da carne, mas vive pela inclinação do Espírito. Aí a gente vai mostrar como. Se é que o Espírito de Deus habita em vós, mas se alguém não tem o Espírito de Cristo, esse tal não é dele. Então, sabe esse lance de batismo no Espírito é orar em língua? Não é verdade. Batismo no Espírito é crer em Jesus. Você creu, foi batizado no Espírito. Porque se você não tem o Espírito, você não é dele. Aleluia. Não tem a ver com os dons espirituais, o assunto não é esse. Tem a ver com você pertencer a Jesus. O Espírito é o selo, Efésios 4:30, Efésios 1:13. Então, até aqui que a gente quer ir, né? Agora deixa eu explicar. No centro de Romanos 8, o coração da carta, encontra-se o segredo para aplicarmos a verdade do Evangelho ao nosso coração, a fim de sermos transformados de maneira profunda. O restante da carta nos mostrará como essa transformação será na prática. Mais uma citação, Tim Keller, agora. Quem está me entendendo? Quem está feliz aí ainda? Quem está com calor? Glória a Deus? Amém. Não precisa dizer amém, só dizer sim. Para crescermos em Cristo e sermos transformados à sua semelhança, precisamos firmar nossa mente nas coisas espirituais. Diga comigo, firmar minha mente nas coisas espirituais. Como começa essa vitória? Firmando a minha mente nas coisas do Espírito. Porque os do Espírito cogitam. Cara, essa expressão grega é muito forte. Os da carne cogitam, os do Espírito cogitam. Sabe o que é cogitar? Paulo está dizendo, quando você peca, você pensou direitinho em como ia fazer. Não foi um acidente. Aleluia. Vem. Não era uma casca de banana. Você programou exatamente como. Sabe qual é o nosso problema? É que a gente fica cogitando das coisas da carne, pensando em como. E por favor, irmão, eu não estou falando aqui apenas sobre aquelas coisas que a gente chama de pecado cabeludo. Parece que fala de pecado, todo mundo acha que é imoralidade, né? Pecado, a imoralidade. Não. Eu estou falando quando você fica cogitando da carne, quando você fica só pensando no que você quer ter, no que você quer conquistar, no que você quer possuir, em quanto dinheiro você quer ter no banco, quanto status você quer, como você quer que as pessoas te vejam. Você está cogitando as coisas da carne. Aí você não sabe porque sua vida é derrota, derrota, derrota, derrota, derrota, derrota, e a culpa é sempre de um pastor, de uma igreja que não te amou. Sai daí, rapaz, sai dessa. Quem está me entendendo? Você só cogita das coisas da carne. Mas então Keller diz, para crescermos em Cristo, sermos transformados à sua semelhança, precisamos firmar nossa mente nas coisas espirituais, nas coisas do alto. Precisamos aprender a pensar e meditar no Evangelho, até que ele se torne real para o nosso coração e o alicerce de tudo o que fazemos. Cara, pensar e meditar no Evangelho diariamente, até que ele seja real e seja o fundamento, o alicerce de tudo que fazemos. Sabe o problema? Você não pensa no Evangelho. Você passa o dia inteiro. Querido, pelo amor de Deus, os irmãos nos conhecem. Nós não somos um bando de tapado legalista que quer ser franciscano e pobre, miserável. Não tem virtude na pobreza. Eu na verdade quero ser rico, milionário, multimilionário. Eu quero que todos os irmãos nadem em dólar. Ministério Tio Patinhas, aleluia. Quem recebe aí? Só que escuta, o dinheiro não pode ser seu Deus, porque Deus não vai dar mais daquilo que já te escraviza. Se você não tem já escravizado, imagine se ele aumentar. Eu não prospero. Pode ser que tenha uma razão, né, irmão? Glória a Deus. Agora, prosperidade não é ter muito dinheiro. Prosperidade é ter muita consciência de quem você é em Jesus, com ou sem. Ok? Se você tiver coisas muito grandes para fazer, Deus vai te dar muito dinheiro. Se não, Ele vai te dar só um pouquinho. Mas pensar e meditar no Evangelho, qual que é o ponto principal? É nós focarmos a nossa mente nas coisas do Espírito. Aquilo que você firmou em sua mente determina o seu estilo de vida. Ouça.
O que interessa a mente cativa o coração e orienta a vida. Vou repetir. O que interessa a mente cativa o coração e orienta a vida. Essa é by Leandro Vieira, hein? Isso aí dá pra colocar. Você pensa no quê? O que dirá de Filipenses 4:8? Quanto ao mais, irmãos? Quanto ao mais, irmãos? Alguém lembra desse texto? Mano, socorro, irmão! Alguém lembra o que diz em Filipenses 4? Quanto ao mais, irmãos? Tudo que é bom, louvável, agradável, virtuoso, nisso pensai. O que é louvável, irmão? É louvável você pensar em se desenvolver na sua profissão, honrar a Deus, influenciar a área da sociedade que você está inserido, mostrar à sociedade como um discípulo de Jesus trabalha naquela área, mas pensar em como sua prosperidade vai abundar sobre outras pessoas. Como o seu casamento é, porque, olha, você tem o moralismo é assim, não, eu quero ter um casamento alinhado, uma família benção, só para você. Só para você. Não, seu casamento tem que ser uma benção para os outros. Sua prosperidade tem que ser benção para os outros. Quem está me entendendo? Sua profissão tem que ser um jeito de você servir as pessoas também. Experimenta, cara, fazer coisas sem cobrar de vez em quando. Advoga a causa de alguém, nem sempre é possível por causa da legislação, né, Ju? Advoga a causa de alguém sem cobrar. Dá uma consultoria financeira para alguém que está começando uma empresa sem cobrar, só para usar sua profissão, não cogitando só para você, mas para alguém. Quem está me entendendo, irmão? Cogita das coisas que são espirituais, cogita das coisas que são de Deus, cara. Pensa nas coisas que são do alto. Esse lance de andar em autoridade, de abençoar pessoas é incrível, cara. Pensar nas coisas de Deus, para que outras pessoas sejam afetadas por elas através de mim. Amém, gente? Então, o que interessa a mente cativa o coração e orienta a vida. Há uma citação de um outro pregador chamado William Temple. Ele diz algo, isso aqui é filosofia pura, irmão. Olha isso aqui. Sua religião é o que você faz com sua solidão. Como é que é isso? Ou seja, onde quer que sua mente vá com maior naturalidade e liberdade, quando não há mais nada que o distraia, é para isso que você vive de fato. Traduz, de boa, tranquilaço, porto de galinhas, livraço. Sua mente vai para onde? Em como ganhar mais dinheiro, você vive para isso. Sua religião, o que você faz com a sua solidão? Quando você está tranquilo, não tem nada te distraindo, tua mente naturalmente vai para onde? Se tua mente vai para o Senhor, se você está lá nas suas férias, super dignas, porque você é uma pessoa digna disso, ok? Tudo bem? E quando você chega nas suas férias dignas, né? Disney World, né? Você chega lá e você fala: glória, Deus, Jesus, é incrível. Então você está desfrutando de tudo, todos os momentos, trazendo as coisas do Senhor, e o Senhor na sua mente. Isso aqui é demais, mano. Eu e a Fran e o Ben, a gente tem desfrutado de coisas que a gente fica falando um pro outro. É, eu sei que eu já falei, né, amor? Ela fala pra mim, eu sei que eu já falei também, né, amor? Mas que doideira. O que que tá acontecendo? Que beleza que Jesus é. Jesus é o cara. Nós começamos a levantar o nome de Jesus porque está dando tudo certo. Porque nós já levantamos quando nada dava certo também, né? E a gente não quer que esse tempo volte, mas nós levanta também. Amém? Quem está entendendo? Então, gente, esse é o ponto. Sua vida é moldada por aquilo que ocupa a sua mente. Padrão de pensamento modela comportamento. Que molda a sua vida? É o que ocupa a sua mente. O que ocupa a sua mente? Não é o que você faz. Está ali engajado no trabalho?
Não, não, é quando você está tranquilo, não tem nada que te distrai. Sua mente naturalmente vai para onde?

intencionalmente. Fica trazendo à sua mente a vontade de Deus, o plano perfeito, o evangelho glorioso de nosso Senhor e Salvador Jesus Cristo. Traz na sua mente, não está atrás. Faz entrar, uma hora vai ficar ali, vai ocupar, vai habitar em você. Você vai estar cheio de pensamentos a respeito da vontade de Deus. Tudo vai funcionar melhor. Amém? Então esse é o ponto. Quais são as coisas do Espírito que o Espírito deseja enfatizar para nós? Esse é o assunto da semana que vem, mas eu tenho que invadir para mostrar. O que são as coisas do Espírito? É aquilo que Ele chama a atenção nossa. De acordo com Paulo, no versículo 14, não precisa abrir, é a nossa filiação. Primeira coisa ele diz, porque os que são filhos de Deus são guiados pelo Espírito. Primeira coisa que o Espírito sempre chama a nossa atenção já, que somos filhos. O que a gente tem que pensar todo dia? Cara, eu sou filho de Deus. Que da hora. Irmão, eu já falei para os irmãos, né? E não é só na bonança, a gente brinca. É na escassez também, porque sua confiança está nele. Então, a primeira coisa que o Espírito chama atenção, nossa filiação, que está no verso 14, é o assunto da semana que vem. Segunda coisa que ele chama a nossa atenção, verso 15 e 16, nossa libertação do medo e da rejeição. O Espírito diz, você é filho... E você não precisa temer. Porque o próprio Espírito testifica com o nosso espírito. Não há mais medo. Gente, vamos falar real. O que que nos paralisa? Nossos medos. Identifica. Encara. E determina a verdade de Deus sobre seus medos. Por que que você é assim? O que que te paralisa? São medos, eles são resultantes da sua história, sua cosmovisão, isso. É tão difícil quando a gente começa a ver nós mesmos. É assustador, né? Você fala, meu Deus, eu sou isso aqui. As escrituras são isso, obviamente esse material muito bom. Mas o lance do evangelho é como Deus nos define, né? É verdade, eu sou isso aqui. Quem está ouvindo a pregação e está pensando, sou eu. Agora não tenha medo de identificar coisas que você não venceu. Porque a segunda coisa que o Espírito chama a nossa atenção é que não há necessidade de medo e rejeição. Somos filhos de Deus. Amém? E a terceira coisa, está no versículo 26 e 27, é que nós temos confiança para nos aproximarmos de Deus em oração. Porque o Espírito intercede por nós com gemidos inexprimíveis. Paulo diz, olha, nós não sabemos como orar. Dá até o medo desse texto, né? Olha para mim. Eu sempre digo isso. Paulo diz, não sabemos orar como? É que até quando você ora, você é inconveniente. Que luta, né, irmão? Mas aí Paulo diz, mas o Espírito intercede por nós com gemidos que as palavras não traduzem. O Espírito diz para Deus o que, na verdade, o Leandro, o Dani, o Gil, o Daniel, eles querem dizer isso, Pai. Porque é o que eles realmente precisam. Isso é incrível. Quem está me entendendo? Sim? Sim. Então, primeira coisa que o Espírito chama a nossa atenção, nossa filiação. Segunda coisa, nossa libertação do medo e da rejeição. Terceira coisa, temos confiança para nos aproximarmos de Deus em oração, para uma relação verdadeira com o Senhor. Amém? Traduzindo, o que Paulo está dizendo? O que é pensar nas coisas do Espírito? É se preocupar com a sua posição em Cristo. Porque preocupação é se ocupar com antecedência de algo. Quem está me entendendo? Então é literalmente você estar preocupado sempre com a sua posição, com os privilégios que você tem mediante a obra salvífica de Jesus. Você é filho, não há mais medo, e você pode se chegar ao Pai para uma relação, porque o Espírito traduz suas necessidades. Amém? Você precisa se sentir confiante com isso. Isso é incrível, é muito poderoso. Então, verso 10, essa é a nossa luta, é a nossa grande arma na luta contra o pecado. Pensarmos, nos preocuparmos com a nossa nova e privilegiada posição em Cristo. Esse é um lance. Verso 10 e 11, estamos chegando no finalzinho. E se Cristo está em vós, o corpo na verdade está morto por causa do pecado, mas o Espírito vive por causa da justiça. E se o Espírito daquele que dos mortos ressuscitou a Jesus habita em vós, aquele
aquele que dos mortos ressuscitou a Cristo também vive.

vivificará o vosso corpo mortal pelo seu espírito que em vós habita. Agora preste atenção. Paulo não está falando aqui, ao menos não provavelmente, sobre a glorificação. Ele vai entrar nesse assunto na segunda metade do capítulo 18, do capítulo 8, quando ele vai falar a respeito da manifestação dos filhos de Deus. Sabe o que Paulo está dizendo aqui? Dia a dia o Espírito dá vida ao seu corpo que está morto. O que é essa vida? É poder para obedecer à lei de Deus. Porque quando você obedece, você recebe vida. Ah, mas eu... Peraí. Não é contraditório? Porque Cristo é que obedeceu para que eu tenha vida. Sim, mas essa vida tem que ser desenvolvida. Quem lembra da palavra desenvolvimento da salvação? Está no canal. Você nasceu de novo, agora você tem que desenvolver isso. Pedro vai falando sobre acrescentar a fé, virtude, a piedade, a paciência, as boas obras. Ou seja, ele está dizendo, cara, cresce na natureza de Jesus pelo Espírito. Então, o Espírito vai me dando vida. Qual é toda a ênfase de Paulo? É como Paulo estivesse dizendo, então, caras, a última palavra que eu tenho a dizer sobre a vida de um crente é que ela é triunfante quando é no Espírito. Eu não estou dizendo para vocês que tudo bem, o crente não peca mais, que isso seria legalismo, ou o crente peca como qualquer um, isso é libertinagem. Não, o crente ainda peca, é afligido pelo pecado, mas à medida que se entrega o Espírito vai dando vida, porque o pecado causa morte. Você peca, causa morte, você não vai ser mais condenado, mas isso é um efeito imediato sobre você. Agora o Espírito te dá vida. E até no fim vai te dar um corpo semelhante ao de Jesus. É isso que Paulo vai concluir esse capítulo. Então ele está dizendo, nossa firme esperança é experimentarmos vida agora e a transformação de nossos corpos mortais à semelhança do corpo glorificado de Cristo ressurreto. 1 Coríntios 6,14, 2 Coríntios 4,14, 1 Tessalonicenses 4,14 dizem isso. Verso 12, e falta um e a gente termina. Que beleza, certinho. De maneira que esses, eu aprendi a ler a Bíblia assim, eu já falei para vocês, vou falar de novo. Sério, isso é uma chave, não sei se os irmãos entendem. Toda vez que eu comecei a prestar atenção, quando tem expressões, portanto, eu falei, ah tá, então ele vai falar alguma coisa agora que é resultante do que ele já disse. De maneira que, tendo em vista, todavia, já que é assim, então Paulo concluiu toda essa ideia, qual? Que a vida normal do crente é uma vida de vitória pelo Espírito. Ok? Então ele diz, de maneira que, irmãos, somos devedores, não à carne, para viver segundo a carne. Segura aqui que eu não vou para o 13, porque eu já vou explicar o 13. O que Paulo está levantando aqui é que o seguinte, quem vive pelo Espírito tem que viver com a seguinte consciência: eu sou devedor em amor de todas as pessoas. Qual é o problema nosso? É que a justiça própria nos coloca no centro e diz, esse me deve, aquele me deve, essas pessoas aqui me devem, minha família me abandonou, me deve e Deus me deve. Aí você vive como? Debaixo de opressão. Paulo, quando está concluindo, ele então conclui a mensagem explosiva do Evangelho, capítulo 1 a 7, quando ele conclui a primeira sessão da manifestação do ministério do Espírito, liberta, habita, guia, testifica e transformará os nossos corpos mortais, Paulo diz, de maneira que, sinta-se devedor. O que, que você é? Um devedor. Do quê? Do amor. Só tem um jeito de você responder isso: amando a Deus e o semelhante. E não tem como você amar a Deus sem mostrar amor pelo próximo, tá bom? Só para você não esquecer disso. Sua espiritualidade não é medida pela sua relação com Deus, é medida pela sua relação com os homens. Porque alguém que está bem com Deus está bem com o seu semelhante. A gente mede espiritualidade ao contrário. Ô, esse cara aí,
Shabababababab.

Medimos a nossa saúde espiritual pela saúde das nossas relações. Lembra a igreja de Corinto? É profecia, é cura, é milagre, é uma coisa poderosa. Culto de poder todo domingo. Paulo fala de dons espirituais incríveis. Nós cremos em todos, queremos todos, não estamos fechados para nenhum deles. Mas aí Paulo começa a dizer: o problema é que vocês estão se matando. Ele diz: a ponto de um irmão levar outro irmão diante de um juiz ímpio para brigar na justiça por dinheiro. Paulo diz: vocês estão se escondendo atrás da profecia, o profético. Agora tinha um profético aqui. Você é contra o profético? Não, eu quero ver como é que esse profeta se relaciona com a sua mulher, com seus filhos, com seus amigos, com seu pai, com sua mãe, com seu patrão. Daí vamos saber quão saudável é esse profeta. Quem está me entendendo? Ah, o cara prega muito, claro, não faz nada, só lê a Bíblia. Parece até contraditório. Não, mas é que porque tem uma espiritualidade para si, né? Lógico. Eu brinco, eu falo, meu Deus, imagina se eu pudesse só ler a Bíblia, eu me tornaria um mestre dos magos. Se eu não tivesse que fazer mais nada, só ler a Bíblia, moço. Ah, a escritura. Aí botava a Joycezinha ali. Aí daqui a pouco eu saio. Oh, isso, Jesus. Sem problema. Sem nada. Não quero ver a cara de ninguém. Então, uma bênção aqui. Claro. Claro. Então, o grande ponto é nos encararmos. Olha só. Lembrarmos-nos do que Cristo fez e fará o nosso favor, nos levará às obrigações do amor. Ou seja, seremos estimulados pela gratidão a servi-lo e servir o próximo de todo o coração. Se eu trago na minha mente as coisas do Espírito, quais são as coisas do Espírito? O que Cristo fez, o que Cristo fará. Sou filho, livre do medo. Posso me relacionar com Deus. Minha esperança gloriosa é que me tornarei como Jesus pelo Espírito no último dia. Como é que eu me sinto? Devedor. Lembra que a gente já trabalhou isso em Romanos 1, né, Fafa? Devedor de quem? Primeiro eu sou devedor de Deus. Mas não tenho que pagar a Deus para merecer nada. Não, é que eu tenho que dar amor ao Senhor. Eu me sinto obrigado. Como é que é o obrigado? É que isso me empurra. As obrigações do amor. O que é a obrigação do amor? É que quando eu entendo o Evangelho, ele faz isso aqui comigo. Não tem como eu não dar uma resposta radical de amor pelo Senhor. Porque eu estou meditando, eu estou cogitando, eu estou pensando intencionalmente nas coisas do Espírito. Irmão, olha para mim, sabe qual é o nosso problema? Falta de intencionalidade. Você acorda de manhã. Tem dia que a gente está assim, né? Dia de folga, amanhã, dia de pastor, segunda-feira. Agora tem inglês, que luta, minha mente. Você não está intencional para nada, né? Você quer só ficar trocando os canais. Glória, glória. Mas no demais, você tem que ser intencional. Estava com meu amigo Jonatas de Campinas, que é vocacionado para política. O cara é pilhado, mano. Ele falou o seguinte: o negócio é o seguinte, eu não tenho 15 minutos para perder do meu dia. Falou: como é que é? Falou: não tenho muita coisa, estou estudando, sou parte da nova política, estou pensando em leis públicas, eu estou fazendo um mestrado, eu na verdade estou fazendo consultoria, eu estou investindo nos capitais aí, eu quero ficar milionário, tem um monte de coisa que eu quero fazer pela minha cidade. Você falou: cara, o cara está intencional numa parada a respeito das coisas espirituais, não é das coisas dele. Isso é tão legal, cara. Falta intencionalidade para nós, irmão. Seja intencional, amém? Amém? Então esse é o ponto. Nos lembrarmos de Cristo e da sua obra nos levará às obrigações do amor. Paulo vai dizer isso lá em Romanos mais para frente de novo. Por quê? Porque o pecado só se desenvolve no solo da autopiedade e da valorização dos direitos pessoais. Olha só, onde o pecado se desenvolve? Onde o pecado se desenvolveu no Éden? Na valorização do meu direito pessoal. Escuta isso. Deus disse não.
O diabo disse: sim, você pode. Vamos lá, cara, você tem direito. O que, que é isso, essa árvore bonitona aí? Dá uma olhada para essa árvore aí, Eva. Daí diz que Eva, vendo a mulher que a árvore era agradável aos olhos, ela falou: que injustiça. E o diabo falou: você viu o tamanho dessa maçã da Apple? Aí ela falou: e Deus disse que você não pode comer essa beleza? E ele disse: sabe por que que Deus... Ela já caiu, ela estava assim, ó, a serpente na ouvida, assim, ó, o fruto proibido. E sabe por quê? Você vai ser como ele. Onde é que o pecado se desenvolve? O que que o diabo trabalhou? A natureza original do homem para reinar. Ele disse: cara, come desse fruto, porque você tem direito. Quando você comer, você vai ser como Deus, saber o que ele sabe, e ele se tornará obsoleto. Você tira ele da jogada e governa a sua vida. O que que a gente faz todo dia? A mesma coisa. Deus se torna obsoleto. Eu governo a minha vida. Qual é o ponto? Devedor. Como é que eu me sinto devedor diariamente? Prega a graça para você todo dia. Tim Keller disse: mini sermões sobre a graça. Levanta de manhã e lembra: eu era um lixo, pecador, profano, prostituto, depravado, e Cristo me amou. Deu a sua vida, me livrou da condenação, derramou seu espírito, me livrou da escravidão, me chama para se tornar como ele. Como é que eu vou viver hoje mesmo? Levantou pela manhã? Prega um mini sermão da graça para você. Seu dia vai ser diferente. Lembra o que, que você era. Não lembra muito para não ficar em depressão. Lembra só um pouquinho, já lembra o que você se tornou agora. Mas lembra. Aí você não vai olhar para... Sério? Você não vai olhar para ninguém pensando assim: essa pessoa me deve alguma coisa. Você vai pensar: na verdade, eu devo amar essa pessoa aqui, porque eu não sei se ela entendeu, só que eu entendi quem eu era, o que eu sou. Eu quero mostrar isso para essa pessoa que estuda comigo, trabalha comigo, que vive na minha casa. Como é que eu me sinto? Eu sinto que eu devo a ela o amor. Romanos 13:8: a ninguém devais coisa alguma a não ser o amor. Sabe, o amor você vai estar sempre em dívida. É uma conta que nunca é paga. Então, pela eternidade, não vai encerrar. Você vai precisar amar o Senhor. Glória a Deus! E amar o seu semelhante. Amar o seu próximo. Essa experiência... Estou terminando, irmão. Glória a Deus, de verdade. Essa experiência de ser igreja, ela é maravilhosa. Amar as pessoas, amar uns aos outros. Você vai criando os entranháveis afetos. Você vai querendo o bem do outro. Porque se viverdes segundo a carne, morrereis. Mas se pelo Espírito mortificardes as obras do corpo, vivereis. Mortificação da carne, como ela acontece? Dois passos primordiais. Primeiro, resistência intencional e objetiva contra o pecado. Como que é isso? Não brincar com o pecado. E aqui a gente precisa de graça de Deus. Porque a gente trata o pecado como se ele não fosse tão perigoso, mas ele é. Como é que eu mortifico a minha carne? Resistência intencional e objetiva contra o pecado. Na prática, como é que é? Não é apenas evitar o pecado, é evitar o que conduz ao pecado. Quem está me entendendo? É fugir da aparência do mal. Agora, põe para mim 1 Tessalonicenses 5, 22 e 24, que a gente sai e termina aqui, porque eu pensei, quando estava vendo isso, então esse texto fez sentido para mim. Eu falei: ai, cara, que lá, que legal isso. Agora fez todo sentido. 1 Tessalonicenses 5, 22 ao 24. Nosso último versículo. Então, a primeira maneira de mortificar a carne: resistência intencional e objetiva contra o pecado. Não apenas evitar o pecado, mas também aquilo que leva ao pecado. Abstende-vos de toda a aparência do... Irmão, você sabe que é ruim. Foge. Não fica para ver o que vai dar. E de novo, irmão, não estou falando só sobre moralidade.
Você começa a ver um papo estranho na sua empresa sobre como sonegar alguma coisa, sai fora. Se possível, não toma parte. Se não possível, sai fora literalmente. Não corrompe o seu... Ah, mas é porque quem paga as suas contas é Deus, não seu patrão. Não seja nenhum retardado evangélico, por favor. Mas tenha princípios também. Também não seja um... boca aberta. Tenha princípios, cara. Tenha princípios. Então, abstende-vos de toda aparência do mal. Porque a resistência intencional e objetiva. Olha como é que Paulo vai estruturar isso. 23. E o mesmo Deus de paz vos santifique em tudo. Cara, que coisa incrível. Quando eu trato o pecado com seriedade, eu estou mortificando a minha carne. Eu não estou tratando o pecado de maneira leviana. Eu estou resistindo a ele intencionalmente, ok? O que é isso? Não é só fugir do pecado, é fugir da aparência do mal, daquilo que leva ao pecado. Quando eu fujo da aparência do mal, o que acontece? O Deus de paz me santifica em tudo. Olha só, e todo o vosso espírito e alma e corpo sejam plenamente conservados, irrepreensíveis para a vinda de nosso Senhor Jesus. Olha o processo de santificação, de se abster do mal. Quando eu me abstenho do mal, Deus acrescenta a santidade em mim. Então não é o meu esforço, é a minha entrega. Não é o meu desempenho, é a minha seriedade em tratar com aquilo que impede que o plano de Deus seja cumprido, o pecado. Por isso não é o diabo e nem o inferno o problema do crente, é o crente o problema do crente, não o outro crente. Segunda coisa, já falamos, mudar a motivação para lutar contra o pecado. O portanto, lá do versículo 13, está relacionado à afirmação do propósito da obra de Deus em Cristo, descrito no versículo 11. Qual que é o propósito? É nos tornar como Ele, né? Viver à luz do conhecimento da vontade de Deus, que é nos fazer semelhantes a seu Filho. Primeira maneira de mortificar a carne, sendo intencional e objetivo na luta contra o pecado. Não apenas evitar o pecado, evitar o que conduz ao pecado. Fugir da aparência do mal, e o Deus de paz me santificará por completo, meu espírito, minha alma e meu corpo, irrepreensíveis para o dia do Senhor. Só o Espírito pode fazer isso. Segunda coisa, mudar minha motivação. Não é o diabo, não é o inferno, não é o medo, não é a aceitação. É que eu conheço o plano perfeito de Deus. O que me motiva todos os dias? É que Deus me salvou para me fazer como Jesus. Não tem inferno, não tem diabo, no problem. Mas o pecado continua sendo o problema que pode impedir isso de acontecer. Quem está me entendendo, amém? Vivendo pelo Espírito.

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1: 8:58.